0: independência, e a terceira aposta não é investimento, sempre seguido da chamada que é Ministério da Fazenda adverte, para que as pessoas tenham essa informação vinda de uma fonte oficial, depois de apurados os efeitos dos jogos nas famílias brasileiras.
1: As campanhas também não poderão utilizar influenciadores digitais ou comentaristas esportivos para induzir o público a apostar ou apresentar apostas como forma de investimento ou ganho fácil de dinheiro. O ministro da Fazenda também alertou para a tolerância zero com empresas ilegais.
0: Bet ilegal em nenhuma medida está autorizada. E nem os publicitários, os veículos de comunicação estão autorizados a fazer, ao contrário, estão proibidos de veicular qualquer publicidade envolvendo empresa não autorizada a operar no mercado.
1: A advogada Juliana Prates perdeu o irmão há 6 meses para o vício em jogos online. Para ela, qualquer tipo de propaganda de plataformas de apostas deveria ser proibida.
2: Para que a gente consiga, pelo menos, fazer com que as pessoas tenham consciência sobre o que é a atividade das apostas, que ela não é se divirta, mas sabendo dos riscos que são decorrentes de quem pode começar a essa atividade. Né?
1: O prazo para as empresas se adequarem às novas regras é 17 de julho. Quem descumprir pode ser multado em até 20% do faturamento da operadora, ter as atividades suspensas por até 180 dias e ter a autorização de funcionamento cassada em casos de reincidência grave. Reportagem Graziele Bezerra.
3: Veículos que poluem menos. Para colocar essa ideia em prática, começaram hoje os testes para adicionar mais biocombustível ao diesel, sem que isso traga prejuízo ao motor.
4: Uma comitiva do governo federal acompanhou o início dessa nova fase.
5: O biodiesel é um combustível renovável que desde 2004 vem sendo misturado ao diesel no país. E para cumprir a lei que prevê a diminuição da dependência do petróleo, o Ministério de Minas e Energia está coordenando estudos em parceria com instituições de pesquisa. Um deles é o aumento do biocombustível ao diesel, que hoje está em 15%. E nesta segunda-feira, começou o Programa Nacional de Testes do Biodiesel, no Instituto Mauá de Tecnologia, em São Caetano do Sul, no estado de São Paulo. De acordo com o ministro de Minas e Energia, Alexandre Silveira, essa é uma fase essencial para a mudança obrigatória nas porcentagens dos combustíveis prevista na lei.
6: Nós não podemos avançar sem que esses testes sejam feitos.
5: A lei do combustível do futuro prevê o aumento de biodiesel e etanol, produzidos a partir de matéria-prima renovável, como cana-de-açúcar, milho, soja, mamona, entre outros. O etanol e o biodiesel colaboram para a diversificação da matriz energética e redução das emissões de gases do efeito estufa. Para isso, uma rede nacional de pesquisa mobiliza 30 milhões de reais em 3 anos, unindo ministérios, a agência reguladora e 18 laboratórios. O presidente da Associação Brasileira de Engenharia Automotiva, Marcos Vinícius Aguiar, destacou a capacidade brasileira de produzir combustíveis limpos.
7: Aqui nós estamos participando junto com o governo, junto com o setor privado, montadoras, fornecedores, produtores de biocombustíveis, para fazer uma série de testes para que as misturas sejam validadas. O Brasil está indo para a hibridização, veículos híbridos, sejam a combustão interna de passageiros a etanol, sejam pesados de biodiesel.
5: O Centro de Pesquisas do Instituto Mauá de Tecnologia comprovou a viabilidade técnica do E30, que usa 30% de etanol anidro na gasolina atualmente comercializada no Brasil. Agora, o objetivo é testar a adição de até 25% de biodiesel no diesel. A lei ainda prevê o uso de combustível sustentável também na aviação. Reportagem Luciana Colares de Holanda.
3: O Brasil agora é o 6º país do mundo a desenvolver a tecnologia para a fabricação de turbinas.
4: E a turbina brasileira é capaz de gerar energia elétrica funcionando principalmente com etanol, um combustível limpo e sustentável.
3: Além de fornecer energia, a turbina poderá ser usada também em sistemas de defesa.
8: O Instituto de Aeronáutica e Espaço apresentou a integrantes do governo federal a primeira unidade de geração de energia elétrica movida a etanol com turbina a gás, totalmente desenvolvida no país. A unidade é capaz de gerar 1 megawatt de potência, energia suficiente para abastecer aproximadamente 3.600 residências. Como destacou o ministro de Minas e Energia, Alexandre Silveira, a turbina pode ajudar a levar energia elétrica de fontes renováveis a regiões remotas do país.
6: Nós temos 196 unidades isoladas na Amazônia. E isso na composição da conta de energia custa 12 bilhões e 600 milhões de reais de óleo diesel por ano.
8: De acordo com o tenente brigadeiro do ar, Marcelo Damasceno, comandante da aeronáutica, a turbina desenvolvida para o projeto pode ser utilizada também em projetos de segurança nacional.
9: Ela foi concebida para proporcionar rápido transporte, instalação e operação em localidades remotas, em cenários de calamidade ou sempre que se fizer necessária uma fonte confiável de energia. É igualmente capaz de impulsionar o desenvolvimento de sistemas propulsivos para aviões, drones e outras plataformas aeroespaciais militares e civis de interesse estratégico para o Estado brasileiro.
8: Foram investidos no projeto cerca de 134 milhões de reais do Fundo Nacional de Desenvolvimento Científico e Tecnológico. O projeto foi desenvolvido em parceria com a iniciativa privada. Reportagem Luana Karen.
4: Hoje, o Estatuto da Criança e do Adolescente completa 36 anos.
3: A lei provocou uma transformação na forma que a sociedade brasileira enxerga os direitos da infância.
4: E nós conversamos sobre essas mudanças e os avanços proporcionados pela legislação com o diretor de Proteção da Criança e do Adolescente do Ministério dos Direitos Humanos e da Cidadania, Fábio Meirelles. Acompanhe. Diretor Fábio Meirelles, muito bem-vindo aqui à Voz do Brasil. A gente quer começar falando da importância, né, do Estatuto da Criança e do Adolescente. A criação dessa legislação, ela promoveu uma mudança de paradigma na forma como a sociedade encara os direitos da infância, né? O que, que o senhor apontaria como essas principais mudanças do ECA em relação ao que existia anteriormente como legislação?
10: Prazer falar com os ouvintes da Voz do Brasil. O ECA foi promulgado em 1990, né? É um estatuto que marca uma virada histórica. É a consolidação de uma doutrina, que é a doutrina da proteção integral. Então, ele reconhece que as crianças e adolescentes, para além de objetos de políticas públicas assistencialistas, elas passam a ser sujeitos de direitos. E a gente, com o ECA, avança no tema da prioridade absoluta, da dignidade, da voz, da participação de crianças e adolescentes. Então, o ECA é um marco, né, para o mundo. Ele é conhecido nacional e internacionalmente. E ele marca também uma adesão do Brasil a compromissos que o Brasil tem com a ONU. Então, a gente, em 1989, teve a Convenção sobre os Direitos da Criança, e em 1990, o ECA marca, né, ele é um marco jurídico, político, ético, voltado ao cuidado, à proteção e ao desenvolvimento integral de todas as infâncias e adolescências do Brasil. Então, acho que o ECA merece ser celebrado.
3: O ECA surgiu também no contexto da nova Constituição, que tinha sido promulgada apenas 2 anos antes, né? Ele traz esse espírito de afirmação de direitos sociais e deveres coletivos que marcou os debates também sobre a Constituição?
10: Com certeza. O artigo 227 da Constituição fala na prioridade absoluta de crianças e adolescentes, né? E o ECA vem para reafirmar esse artigo da Constituição e para avançar, né? A gente hoje olha para o ECA, olha para a universalização da escola pública, olha para a redução da mortalidade infantil, olha para a criação dos conselhos e o papel dos conselhos tutelares, das varas da infância, das varas da juventude, o fortalecimento das políticas públicas de acolhimento, convivência familiar, convivência comunitária, para a consolidação das medidas socioeducativas. Esses são só alguns exemplos de conquistas concretas que a gente vê a partir da Constituição Federal e a partir do Estatuto da Criança e do Adolescente. Então, mais do que uma lei, né, o ECA representa essa mudança de paradigma e ele fortalece não só o papel da família, da sociedade, do Estado, mas dessa visão de promoção dos direitos de crianças e adolescentes.
4: uma construção mesmo, né, de todos esses direitos. Agora, uma das principais inovações do ECA foi a criação dos conselhos tutelares, que a gente talvez possa dizer que são os grandes guardiões dos direitos da infância, né? Como é que foi a consolidação deles ao longo desse tempo? Hoje os conselhos são uma referência para quem busca proteção aos direitos das crianças?
10: Com certeza. O ECA, né, criou os conselhos tutelares, é uma das principais inovações do Estatuto, é apresentar, né, as funções, atribuições dos conselhos tutelares. O nosso CONAN, do Conselho Nacional dos Direitos da Criança e do Adolescente, recomenda que haja um conselho tutelar para cada 100 mil habitantes, e o importante é a gente falar sobre as competências dos conselhos tutelares. Ele é um órgão que ele é gerido, né, vinculado às prefeituras, composto por 5 membros, escolhidos pela comunidade local em eleições diretas, eles seguem diretrizes estabelecidas, eles são órgãos que eles evoluem de uma ideia de assistência a menores para um paradigma da proteção integral. A função do Conselho Tutelar não é prestar serviço de forma a atender direito, e sim zelar para que os direitos de crianças e adolescentes sejam cumpridos efetivamente. Eles são órgãos autônomos, né? Eles não aplicam penas, e eles são essa ferramenta de requisitar serviços públicos como vaga em creche, tratamento psicológico, encaminhar os casos para o Ministério Público. Então, o Estatuto traz esse papel e atribuições dos conselhos tutelares, que são profissionais fundamentais do sistema de garantia de direitos, e que eles fortalecem essa visão de princípio e de proteção integral de crianças e adolescentes no território.
3: Bom, diretor, 36 anos depois, o que que o senhor apontaria como principais avanços proporcionados pelo ECA?
10: Veja, os principais avanços, a gente olha, né, para o país. O Brasil é um país diverso, plural. A gente olha para os territórios, a gente ainda consegue enxergar desigualdades sociais, econômicas, culturais. Mas o ECA é esse instrumento, né? Ele apresenta um avanço inegável. A legislação anterior, que era o Código de Menores, ele possuía uma visão punitivista, assistencialista, eventualmente até discriminatória. As crianças e adolescentes eram alvos de ações punitivistas, ações assistencialistas. Então o ECA traz essa nova visão, né? O ECA representa essa mudança de paradigma. Ele fortalece o papel da família, da sociedade, no Estado. Então, se a gente olhar, como eu disse, para hoje a universalização da escola pública, a redução da mortalidade infantil, os conselhos tutelares, as varas, fortalecimento de políticas públicas, as políticas de assistência social, a política nacional de saúde para crianças e adolescentes. Então isso tudo é uma consolidação para além de uma visão de direitos de desenvolvimento integral de crianças e adolescentes. A gente hoje vê que esses direitos estão garantidos com prioridade absoluta, dignidade. Então a gente celebra o ECA como esse instrumento que é uma referência e que hoje ele é, né? Ele é política pública intersetorial do governo federal, de estados e municípios. Então a gente hoje vê o Estatuto como uma referência para o mundo.
4: Agora, quais são então os desafios para garantir plenamente todos os direitos que estão previstos no Estatuto?
10: Olha, a gente hoje tem um país, o Brasil é um país muito diverso, né? Muito plural, ele tem muitos territórios, então a gente tem crianças urbanas e rurais, a gente tem crianças e adolescentes indígenas, crianças e adolescentes quilombolas, ribeirinhas, com deficiência, migrantes e refugiadas, crianças em situação de vulnerabilidade. Então eu diria que o principal desafio é olhar para proteção integral e prioridade absoluta, mas com esse recorte das diversidades, né, de crianças e adolescentes. E eu acho que também o principal desafio não é criar novas leis, mas garantir que os direitos previstos no Estatuto da Criança e do Adolescente cheguem à vida real de crianças e adolescentes. Então esse é o nosso papel enquanto Ministério dos Direitos Humanos e da Cidadania, de articular para que o Estatuto da Criança não seja só uma legislação avançada, reconhecida no Brasil no mundo, mas que ele vire realidade nos territórios e para as diversidades de crianças e adolescentes do nosso país.
3: Muito bem, nós conversamos com Fábio Meirelles, diretor de proteção da criança e do adolescente do Ministério dos Direitos Humanos e da Cidadania. Amanhã você acompanha aqui na Voz do Brasil a segunda parte dessa entrevista sobre o ECA Digital. Muito obrigado, diretor, até amanhã.
10: Obrigado a vocês, estou à disposição.
4: Pois é, o Estatuto da Criança e do Adolescente estabelece que a vacinação infantil é obrigatória em todo o território nacional.
3: E para manter o calendário de vacinas em dia, basta o comparecimento a uma unidade básica de saúde.
4: O Sistema Único de Saúde oferece de graça 17 vacinas que previnem dezenas de doenças.
11: Carolina tem 7 anos e hoje está cheia de saúde. A mãe dela, a empresária Thaís Moraes, conta que a menina nasceu prematura e precisou passar os primeiros dias de vida na UTI. Depois da alta, manter a caderneta de vacinação em dia se tornou uma das prioridades da família.
12: Saiu do hospital, a primeira coisa que a gente fez foi providenciar as vacinas, né, de acordo com a idade dela. Então a gente sempre teve essa preocupação, principalmente porque ela nasceu prematura.
11: As vacinas estimulam o organismo a criar defesas contra vírus e bactérias, ajudando a prevenir doenças. Elas são importantes em todas as fases da vida, mas têm um papel fundamental na infância, quando o sistema imunológico ainda está em desenvolvimento. A primeira vacina que o bebê recebe pelo Sistema Único de Saúde é a BCG. Na rede pública, ela é aplicada ainda na maternidade e protege contra as formas graves da tuberculose. Mas o calendário infantil inclui várias outras vacinas nos primeiros anos de vida. É o que destaca Ana Catarina Araújo, diretora substituta do Departamento do Programa Nacional de Imunizações do Ministério da Saúde.
13: Nós temos vacina que protege, a vacina BCG e a vacina hepatite B, que devem ser feitas ainda na maternidade, que são vacinas que protegem para a hepatite, para as formas graves da tuberculose, como vacina contra a poliomielite, difteria, tétano, coqueluche, pneumonia, meningites, hepatite A, sarampo, cachumba, rubéola, a varicela. E nós temos hoje um calendário bastante robusto.
11: É importante que cada vacina seja aplicada na idade recomendada, mas se alguma dose ficou para trás, ainda é possível atualizar a caderneta. Basta procurar a unidade de saúde mais próxima, como explica o presidente do Departamento de Imunizações da Sociedade Brasileira de Pediatria, Eduardo Jorge.
14: Pais que estão com o calendário atrasado, vamos lá procurar o posto de saúde, atualizar o calendário dos bebês e de todas as ações básicas de saúde. A vacinação é aquela que representa a melhor evidência, o melhor custo-benefício.
11: Para manter a carteira de vacinação em dia e consultar as doses aplicadas, basta acessar meususdigital.saude.gov.br. O calendário nacional de vacinação também pode ser consultado diretamente no site do Ministério da Saúde, em saude.gov.br. Para acessar as informações, é preciso ter uma conta na plataforma gov.br. Reportagem Márcia Fernandes.
4: E a Agência Nacional de Vigilância Sanitária registrou nova vacina contra a influenza.
3: O imunizante é indicado a partir de 6 meses de idade e previne contra a doença causada pelos subtipos A e B.
4: De acordo com a Anvisa, estudos clínicos com a vacina indicaram eficácia de até 73% na prevenção de influenza em adultos e de até 65% em crianças.
3: O registro do imunizante foi publicado no Diário Oficial da União desta segunda-feira.
4: E a Anvisa também determinou o recolhimento de suplementos alimentares e a apreensão de lotes falsificados do medicamento Monjaro.
3: Foi definida a retirada dos suplementos alimentares Fenogrego e Cúrcuma Plus, produzidos pela Alive Med Soluções em Saúde, por falhas na comprovação dos ingredientes e fornecedores,
4: indicando o descumprimento das normas sanitárias. Em relação aos lotes falsificados do Monjaro, a empresa dona do registro informou ter identificado no mercado unidades com características diferentes das presentes no produto original.
3: Assim como cada pessoa possui um CPF, cada empresa também tem um número de identificação. É o CNPJ, o Cadastro Nacional da Pessoa Jurídica.
4: E novas regras determinam, de forma mais objetiva, como será a análise das informações prestadas ao cadastro.
3: Agora as empresas devem ficar atentas ao preencher as informações.
15: A Receita Federal atualizou as regras do Cadastro Nacional da Pessoa Jurídica, o CNPJ. A nova instrução normativa detalha situações que podem levar à suspensão da inscrição por inconsistências cadastrais e estabelece critérios mais objetivos para análise das informações declaradas pelas empresas. Entre as mudanças estão novas regras relacionadas aos representantes legais e aos integrantes do quadro de sócios e administradores. O cadastro poderá apresentar problemas, por exemplo, quando houver CPF ou CNPJ de sócios em situação irregular. A norma também reforça o controle sobre os dados informados pelas empresas. Estão entre as inconsistências o uso de nome empresarial em desacordo com as normas de registro, endereço eletrônico vinculado a outra empresa, utilização de endereço ou telefone de terceiros sem autorização e incompatibilidades entre a atividade econômica, a natureza jurídica e as informações declaradas no CNPJ. Com a atualização, a Receita Federal orienta empresas e profissionais responsáveis pelos cadastros a manterem as informações sempre atualizadas e compatíveis com os documentos oficiais da pessoa jurídica. A Receita Federal também informou que o CNPJ, em formato alfanumérico, começa a ser implantado em 31 de julho. O novo modelo será utilizado nas novas inscrições e manterá os 14 caracteres, com combinação de letras e números. Os CNPJs já existentes continuam válidos e não precisam ser alterados. Raquel Mariano, para a Voz do Brasil.
4: Já está disponível o resultado de quem solicitou atendimento especializado no Exame Nacional do Ensino Médio, o Enem 2026.
3: O atendimento especializado é destinado aos participantes que necessitam de recursos de acessibilidade para realizar as provas.
4: Entre eles estão a prova em braille, a prova com letra ampliada, o auxílio para leitura e transcrição, a sala de fácil acesso e o tempo adicional.
3: A consulta pode ser feita na página do participante. As provas serão aplicadas nos dias 8 e 15 de novembro.
4: O governo brasileiro iniciou hoje o envio de 48 toneladas de leite em pó em ajuda humanitária a Cuba.
3: O objetivo é contribuir para o enfrentamento da situação de desabastecimento vivida pelo país.
4: A ajuda será transportada em 2 navios da Força Aérea Brasileira, ambos com destino a Santiago de Cuba.
3: E essas foram as notícias do Governo do Brasil.
4: Uma realização da Secretaria de Comunicação Social da Presidência da República.
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4: Fique agora com as notícias do Poder Judiciário e do Congresso Nacional. Boa noite.
3: Boa noite para você, até amanhã.
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18: STF suspende por 90 dias visita de Flávio ao pai, Jair Bolsonaro.
19: Relatório Justiça em Números 2026 destaca dados históricos sobre a redução do acervo processual.
18: STJ entende que furto de bilhete premiado em lotérica deve ser julgado pela Justiça Estadual.
19: Boa noite, eu sou o Arthur Filho.
18: E eu sou Walter Lima.
19: O ministro Alexandre de Moraes do Supremo Tribunal Federal suspendeu por 90 dias as visitas do senador Flávio Bolsonaro ao pai, o ex-presidente da República, Jair Bolsonaro.
18: A decisão foi assinada nesta segunda-feira após a divulgação de uma carta escrita pelo ex-presidente durante o período em que cumpre prisão domiciliar com proibição de uso de redes sociais. Marcelo Della Libera.
20: Decisão do relator da execução penal, ministro Alexandre de Moraes, determinou a suspensão do direito de visita por entender que a divulgação da carta por intermédio de terceiros desrespeitou a medida cautelar imposta ao ex-presidente, que está proibido de usar redes sociais. Além da suspensão das visitas, Moraes deu prazo de 48 horas para que a defesa de Jair Bolsonaro informe se ele tinha conhecimento de que a carta seria divulgada nas redes sociais do filho.
19: O relatório Justiça em Números do Conselho Nacional de Justiça reforça o comprometimento do Poder Judiciário com a transparência.
18: Entre os destaques da edição de 2026 estão dados históricos sobre a redução do acervo processual. Fernanda Porto.
21: 45,2 milhões de processos julgados em todo o Brasil. Este é um dos destaques do relatório Justiça em Números 2026, realizado e divulgado pelo Conselho Nacional de Justiça. O levantamento indica ainda que o número é maior do que o total de processos recebidos, 40,9 milhões. Na prática, o índice revela quase 20% de produtividade e comprova que, pelo segundo ano consecutivo, o Poder Judiciário brasileiro julgou mais ações do que recebeu. Os dados são referentes ao ano base 2025 e indicam ainda outros fatores, como bom aproveitamento do orçamento, equidade de gênero e raça, além da atual composição do sistema de justiça.
19: Cabe à Justiça Estadual julgar a ação penal sobre furto de bilhete premiado retirado do cofre de casa lotérica.
18: Essa definição é do STJ. Fátima Uchoa.
0: Segundo investigação, após imprimir uma aposta da Mega Sena com defeito, a funcionária de uma lotérica a refez e a entregou ao cliente. Ela guardou a aposta defeituosa no cofre do estabelecimento, mas depois a retirou. No dia seguinte, foi à lotérica com um companheiro para pedir demissão, afirmando que ele era um dos ganhadores do prêmio principal. Após analisar filmagens, o Ministério Público ofereceu denúncia por furto qualificado. A defesa alegou competência da Justiça Federal porque o bilhete geraria direito perante a Caixa Econômica Empresa Pública Federal, mas o ministro do STJ, Ribeiro Dantas, manteve a ação penal na Justiça Estadual, considerando que a vítima do crime foi a lotérica que detinha o bilhete e precisou pagar o valor da aposta não estornada. E o fato de a Caixa pagar o prêmio seria apenas consequência do furto já consumado.
19: TST amplia ações de inclusão e combate à discriminação contra pessoas LGBTQIAPN+.
18: Iniciativas buscam reduzir desigualdades e garantir direitos no ambiente de trabalho. Marla Lacerda.
2: Entre as ações, o TST criou um grupo de trabalho voltado à promoção dos direitos das pessoas LGBTQIAPN+, e implementou a reserva de vagas em contratos terceirizados para pessoas trans e travestis em situação de vulnerabilidade social. Além de promover campanhas institucionais de conscientização e visibilidade, o tribunal também tem assegurado direitos em decisões judiciais da corte, como o uso do nome social por pessoas transgênero, a reparação de danos em casos de discriminação no trabalho e a garantia de benefícios trabalhistas a casais homoafetivos.
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19: A você, uma boa noite.
18: E até amanhã.
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1: Eu sou Paula Groba.
2: E eu sou Humberto Pinheiro.
1: E estes são os destaques de hoje do Jornal do Senado, que começa agora.
2: Plenário pode votar nesta terça-feira aposentadoria de agentes de saúde.
1: Porte de arma para vítimas de violência está na pauta das comissões nesta semana.
2: Avança proposta que libera 13 bilhões para desenrola adimplentes, fiéis empreendedor e produtores rurais.
1: Boa noite.
2: Boa noite.
1: Avançou no Congresso o projeto que destina mais de 13 bilhões de reais aos programas Desenrola Adimplentes e Fiéis Empreendedor.
2: Após impasse sobre a origem dos recursos, deputados e senadores também aprovaram a destinação de verbas para apoiar produtores de cana-de-açúcar do Nordeste. Repórter Douglas Castilho.
3: O projeto foi aprovado pela Comissão Mista de Orçamento. O principal impasse durante a discussão da proposta se deu porque 270 milhões de reais do montante do crédito aberto serão retirados de um fundo destinado ao Minha Casa Minha Vida. Mas ao apresentar seu relatório, o senador Carlos Fávaro, do PSD de Mato Grosso, explicou que os recentes aumentos orçamentários no programa habitacional, num total de 3 bilhões de reais, não permitirão que haja prejuízos ao setor.
4: Não há nenhuma precarização do programa tão relevante para o nosso país. Dito por conta do aumento expressivo de recursos alocados para o programa e todo ele em execução com toda a demanda necessária garantida em orçamento.
3: A maior parte dos recursos, porém, será remanejada de um superávit do Fundo Nacional de Desenvolvimento Científico e Tecnológico, hoje o maior instrumento público de fomento à inovação e pesquisa no Brasil. Como a verba é originária de acúmulo financeiro já ocorrido, também não haverá cancelamento de nenhuma ação governamental ativa. O texto agora precisa ser votado em sessão conjunta do Congresso Nacional.
1: O senador Chico Rodrigues, do PSB de Roraima, destacou a aprovação do projeto que atualiza as regras da regularização fundiária urbana.
2: Autor da proposta, o parlamentar afirmou que a medida vai agilizar a titulação de imóveis, ampliar a segurança jurídica para famílias que vivem em áreas ainda não regularizadas e facilitar o acesso ao crédito e a investimentos em infraestrutura, especialmente em Roraima.
5: Esse projeto, ele é certeiro. Ele procura exatamente fazer com que essas pessoas que vivem, que ocupam esse espaço, na maioria das vezes informal, possam definitivamente terem o seu título, que vai ser a sua carta de alforria.
1: Já o senador Eduardo Girão, do Novo do Ceará, cobrou mais transparência do Ministério da Saúde na compra de insulinas e de dispositivos usados por pacientes com diabetes. Segundo o parlamentar, reportagens e apontamentos de órgãos de controle indicam falhas em equipamentos de aplicação e levantam dúvidas sobre as licitações, o que, na avaliação dele, pode comprometer o tratamento de pacientes atendidos pelo SUS.
2: Girão defendeu a divulgação dos contratos, dos estudos técnicos e das medidas adotadas para corrigir os problemas. Ele também criticou o veto ao projeto, que reconhece o diabetes tipo 1 como deficiência para fins legais, e afirmou que a decisão deve ser analisada pelo Congresso Nacional. Segundo o senador, o atendimento às pessoas com diabetes exige planejamento, transparência na gestão dos recursos públicos e garantia de tratamento seguro e contínuo.
6: Se um dispositivo médico apresenta falhas, o impacto é imediato. Significa interrupção do tratamento, insegurança para o paciente, o aumento do risco de complicações, sem falar no estresse de toda a família que sofre, que adoece junto.
1: E a Comissão de Assuntos Sociais discutiu a prevenção da cegueira evitável no Brasil.
2: Segundo um estudo da Agência Internacional para a Prevenção da Cegueira, mais de 28 milhões de brasileiros sofrerão perda de visão até 2030. Repórter César Mendes.
7: Autor do pedido do debate, médico oftalmologista, o senador doutor Irã, do Progressistas de Roraima, afirmou que é fundamental a oferta de consultas oftalmológicas nas unidades básicas de saúde, as UBSs.
8: A gente precisa colocar a oftalmologia nos núcleos de saúde da família. Eu não vejo razão para a oftalmologia estar na média alta complexidade quando a gente precisa dar acesso às pessoas nos rincões desse país, onde às vezes a gente não tem um hospital, mas a gente tem uma UBS.
7: Camila Carlone, do Ministério da Saúde, defendeu políticas voltadas para a infância e a importância da detecção precoce precoce de problemas oculares em recém-nascidos. Mauro Goldbaum, do Conselho Brasileiro de Oftalmologia, pediu urgência no enfrentamento de doenças como a catarata e o glaucoma. E Vitor Pavarino, da Organização Pan-Americana da Saúde, alertou sobre o alto custo econômico da cegueira no mundo e apontou desigualdades no acesso aos cuidados oculares.
9: A OMS, ela estima que 2 em cada 3 pessoas em países de baixa renda precisam de óculos, mas não têm acesso a esses óculos. E globalmente, 1 de cada 2 pessoas que precisa de cirurgia de catarata não tem acesso a esse procedimento.
7: O líder indígena é Wesh Yawalapiti Waurá, da terra indígena do Xingu, falou das dificuldades enfrentadas em aldeias situadas em áreas remotas do país e da importância de políticas públicas permanentes voltadas para essa população.
1: A última semana de trabalho no Congresso, antes do recesso parlamentar, terá pauta movimentada no Senado.
2: A Comissão de Segurança Pública analisa o porte temporário de arma para mulheres com medida protetiva. Também estão na pauta o aumento da pena para o estelionato amoroso e a estabilidade provisória para agentes em trabalho intermitente. As informações com Márcio Maturana.
10: Na terça-feira, a Comissão de Segurança Pública analisa em votação final, antes de o texto seguir para a Câmara dos Deputados, um projeto que autoriza porte de arma temporário para mulheres sob medida protetiva de urgência. Na quarta-feira, o uso de recursos do Fundo Eleitoral para combate a calamidades está na pauta da Comissão de Direitos Humanos. É uma sugestão legislativa apresentada por um cidadão no portal E-Cidadania que pode virar projeto de lei. Ainda na quarta, em votação final, a Comissão de Assuntos Sociais pode votar estabilidade provisória para gestantes em trabalho intermitente, temporário ou por prazo determinado. O senador Paulo Paim, do PT do Rio Grande do Sul, já foi relator substituto desse projeto.
11: De fato, o trabalho intermitente é um problemão. Eu conheço muitos colegas trabalhadores que dependem do trabalho intermitente. Ele ganha por hora trabalhada e, consequentemente, ele é chamado quanto o empregador precisa dele. E alguém vai me garantir que ele está pagando fundo de garantia, né? Que está pagando todos os direitos? Claro que não.
10: Outro projeto que pode ser votado pela Comissão de Direitos Humanos na quarta-feira aumenta a pena para crime de estelionato amoroso. É quando alguém usa um relacionamento para aplicar golpes emocionais, enganando, manipulando e causando prejuízos financeiros.
1: E a proposta de emenda à Constituição, que cria regras de aposentadoria diferenciada para agentes comunitários de saúde e agentes de combate às endemias, é o principal destaque da pauta do plenário desta terça-feira. A proposta permite a aposentadoria aos 57 anos para mulheres e aos 60 anos para homens, desde que comprovados 25 anos de contribuição e de exercício na atividade. O texto também prevê a regularização do vínculo funcional dos profissionais, regras de transição, assistência financeira da União e estende os mesmos benefícios a agentes indígenas de saúde e agentes de saneamento.
2: Se a proposta for aprovada em primeiro turno, ainda terá que passar por novas sessões de discussão e por uma votação em segundo turno. Também estão na pauta a reforma do processo administrativo tributário, o incentivo à produção nacional de fertilizantes e a limitação da retenção de recursos dos fundos de participação de estados e municípios para pagamento de dívidas previdenciárias.
1: A Rádio Agência, serviço da Rádio Senado, que distribui conteúdo gratuito para emissoras de todo o país, ultrapassou a marca de 5 mil rádios parceiras.
2: A rede chegou a 5.011 emissoras com média de 25 novas adesões por mês. A maioria está fora dos grandes grupos de comunicação e inclui rádios comunitárias, públicas e educativas. As parcerias estão presentes em 1.737 municípios, nos 26 estados e no Distrito Federal. Para Fernanda Nardelli, coordenadora de distribuição da Rádio Agência, o resultado reforça a democratização do acesso à informação.
12: O rádio continua sendo um veículo de comunicação confiável que consegue chegar em lugares que nenhum outro veículo consegue. E a gente vê isso com os nossos resultados.
1: As emissoras interessadas em se tornar parceiras da Rádio Agência Senado precisam fazer apenas o seu cadastro, disponível na internet no endereço senado.leg.br/radioagência. Música.
2: Com edição de Paulo Agroba e trabalhos técnicos de João Lira, o Jornal do Senado fica por aqui. Acompanhe agora as notícias da Câmara dos Deputados. Boa noite.
1: Boa noite e até amanhã.
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14: Avança na Câmara a criação de programa que leva eletricidade às escolas.
15: Parlamentares estudam utilização de bens confiscados em garimpo ilegal.
14: Projeto proíbe a divulgação de dados de servidoras com medida protetiva.
16: Boa noite. Para manter a proteção a vítimas de violência doméstica, um projeto determina que alguns dados de servidoras públicas nessa condição estejam fora da internet. O repórter Luiz Cláudio Canuto mostra os detalhes da proposta que já passou por algumas comissões da Câmara.
17: A Comissão de Administração e Serviço Público da Câmara dos Deputados aprovou projeto que proíbe a divulgação na internet de dados profissionais de servidoras públicas que estejam sob medida protetiva da Lei Maria da Penha, principalmente o salário e o local de trabalho. A proteção também valeria para pessoas diretamente ligadas à vítima, como pais, filhos e aquelas que formam novos relacionamentos com ela. Pelo texto, o juiz pode determinar a retirada das informações dos portais de transparência ou das páginas de órgãos públicos em até 24 horas. No caso de não cumprimento da decisão, sem justificativa, deve ser instaurado o processo administrativo disciplinar para apurar a responsabilidade. O projeto acrescenta um artigo à Lei Maria da Penha, de 2006, e muda a Lei de Acesso à Informação, de 2011. Foi aprovada uma nova versão do texto, feita pelo deputado delegado Antônio Furtado, do União do Rio de Janeiro, relator da proposta na Comissão de Direitos de Defesa da Mulher. A relatora na Comissão de Administração, deputada Samia Bonfim, do PSOL de São Paulo, reconhece a importância dos mecanismos de transparência que permitem ao cidadão saber o salário e benefícios dos servidores.
18: Mas no caso específico das mulheres vítimas de violência, acaba sendo uma exposição e um novo risco para ela, porque há diversas formas de violência, inclusive a violência patrimonial. E a partir dali também dá para se identificar quais são as suas condições de vida, onde ela mora, onde ela tem a vida social dela, porque existem muitos dados para além dos dados de salário, né? Dizem respeito à alocação, ao órgão em que ela está. Então a proposta ela é muito clara, é vedar qualquer tipo de informação em se tratando de mulheres que têm medida protetiva e que, portanto, estão expostas, né? Estão vulneráveis numa condição de risco.
17: Em seu parecer, Samia Bonfim previu que o sigilo dure enquanto persistir a situação de ameaça, com revisão a cada 5 anos. As informações que não forem sigilosas poderão ser acessadas por meio de certidão, extrato ou cópia, com a ocultação das partes em sigilo. O projeto do deputado Pedro Lucas Fernandes, do União do Maranhão, ainda vai ser analisado pela Comissão de Constituição e Justiça e não precisa passar pelo plenário. Para virar lei, precisa ser aprovado na Câmara e no Senado. Da Rádio Câmara de Brasília, Luiz Cláudio Canuto.
13: Direitos Humanos.
14: Rubens Ottoni, do PT de Goiás, defende a aprovação de projeto que obriga aeroportos a oferecer salas multissensoriais e de acomodação. Relator da medida, ele assinala que a ideia é acolher passageiros neurodivergentes em momentos de crise ou desconforto.
16: Rubens Ottoni destaca que a proposta também prevê capacitação periódica para equipes de atendimento e de segurança. O parlamentar acrescenta que a matéria determina que novos contratos de concessão aeroportuária incluam essa exigência.
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13: Justiça.
19: Proposta sugere o aproveitamento de equipamentos confiscados em operações contra o garimpo ilegal. A repórter Maria Neves tem os detalhes.
20: A Comissão de Minas e Energia da Câmara dos Deputados aprovou o projeto que proíbe a destruição imediata de bens de alto valor apreendidos em garimpo ilegal, como aeronaves, embarcações e tratores. Pela proposta, esses equipamentos deverão ser aproveitados pelo poder público sempre que possível. Autor do projeto, o deputado defensor Estélio Denner, de Roraima, defende não ser razoável a simples destruição de equipamentos que podem custar milhões de reais, como é o caso de aeronaves. Ele argumenta que há situações em que esse maquinário poderia atender aos interesses do próprio Estado.
21: Por exemplo, um maquinário de uma draga que pode servir muito bem ou das regiões que precisam, por exemplo, de balsas. Vou dar um exemplo específico aqui no estado de Roraima. Nós temos aqui no estado de Roraima ainda vários e vários rios que nós usamos balsas para a gente poder trafegar nas nossas rodovias, tanto federal como estadual ou municipal. Nós temos que ter balsas. Essas balsas poderiam ser reutilizadas para essa finalidade de a gente ajudar as pessoas a se locomover dentro do estado. Então, tudo isso passa por esse projeto.
20: Dentre os destinos que podem ter os equipamentos apreendidos em garimpo ilegal, o projeto prevê, por exemplo, o leilão público, com a destinação dos recursos para fundos de fiscalização ambiental e recuperação de áreas degradadas. Outra aplicação possível prevista na proposta é a incorporação ao patrimônio público. O texto determina ainda a doação para instituições de ensino técnico ou superior. A destruição somente seria permitida em caso de risco iminente à segurança dos agentes públicos ou da população, ou se um laudo técnico comprovar que a remoção do bem é inviável ou gera risco ambiental grave. O projeto que proíbe a destruição imediata de equipamentos apreendidos em garimpos ilegais ainda será analisado pelas comissões de Meio Ambiente e de Constituição e Justiça. Da Rádio Câmara de Brasília, Maria Neves.
13: Agricultura.
16: Tramita na casa projeto de Maurício do Vôlei, do PL de Minas Gerais, que cria o Programa Nacional de Simplificação do Licenciamento Ambiental Rural de Pequeno Porte. Segundo o deputado, a medida reduz a burocracia para atividades.

0: e cria mecanismos para coibir práticas consideradas abusivas.
1: O texto prevê aviso prévio de 90 dias para mudanças que aumentem custos aos vendedores e proíbe condutas como a imposição de serviços. Paulinho da Força afirma que a medida protege pequenos empreendedores, fortalece a concorrência e reduz abusos no mercado digital.
2: Relações Exteriores.
0: Comissão aprova projeto que cria o Plano Nacional de Segurança de Fronteiras. A repórter Silvia Munhato explica os pontos da proposta.
3: A Comissão de Relações Exteriores e de Defesa Nacional da Câmara aprovou o projeto que institui o Plano Nacional de Segurança de Fronteiras. O projeto aprovado destina 30% dos recursos do Fundo Nacional de Segurança Pública para financiar o fortalecimento da fiscalização e o combate a crimes como narcotráfico e contrabando na faixa de fronteira brasileira. O relator, deputado José Rocha, do União da Bahia, modificou a proposta inicial para incluir o Ministério da Agricultura e Pecuária nos órgãos de gestão do plano.
4: Principalmente dos produtos fitossanitários que entram clandestinamente pelas fronteiras, a exemplo não só dos insumos, como também de soja contrabandeada por essas fronteiras.
3: A proposta estabelece a atuação integrada entre órgãos federais, estaduais e municipais e, para viabilizar essa coordenação, serão criados gabinetes de gestão integrada de fronteira e um centro de operações conjuntas, sediado no Ministério da Defesa. O deputado Arlindo Quinalha, do PT de São Paulo, foi contrário ao texto, afirmando que a ação nas fronteiras faz parte de várias normas infralegais que precisam ser flexíveis.
5: Tem tido iniciativas cuidando do tema. Pode não ser completo, evidentemente, mas cabe ao Executivo essas iniciativas.
3: A proposta que cria o Plano Nacional de Segurança de Fronteiras ainda será analisada pelas comissões de Finanças e Tributação e de Constituição e Justiça. Da Rádio Câmara de Brasília, Silvia Munhato.
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2: Transportes.
1: Tramita na Câmara projeto de Caroline de Tone, do PL de Santa Catarina, que proíbe o uso de drones, satélites e sistemas de inteligência artificial para a aplicação de multas de trânsito. A deputada explica que a proposta mantém o uso de equipamentos de fiscalização já previstos na legislação.
0: Caroline de Tone sustenta que o projeto garante mais segurança jurídica e previsibilidade na fiscalização de trânsito. Ela avalia ainda que a medida também protege os motoristas de formas de monitoramento que possam comprometer a privacidade e gerar abusos.
1: Paulo Guedes, do PT de Minas Gerais, requer a realização de audiência para discutir a regulamentação dos táxis intermunicipais e do transporte alternativo. Ele afirma que o debate também deve abordar os critérios adotados para a aplicação de multas e apreensão de veículos.
0: Segundo Paulo Guedes, a audiência deve reunir órgãos públicos, representantes da categoria e especialistas para discutir alternativas que conciliem a fiscalização, a segurança dos passageiros, o direito ao trabalho dos profissionais e a melhoria da mobilidade entre os municípios.
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2: Comissões.
1: Deputados analisam regras para suporte de bicicletas em ônibus urbanos. O repórter José Carlos Oliveira nos conta quais são.

0: As comissões de viação e transporte de desenvolvimento urbano da Câmara dos Deputados aprovaram regras para suporte de bicicletas em ônibus e micro-ônibus do transporte coletivo urbano. A intenção é facilitar a mobilidade nas cidades, incentivando o uso das bicicletas no deslocamento diário, como afirma o deputado Diego Andrade, do PSD de Minas Gerais, um dos relatores do texto.
1: Nós temos muitos ciclistas no Brasil e a gente tem que estar estimulando, né, mais ciclovias e essa integração com o transporte público. Por exemplo, a gente sabe que nem todo o transporte público leva a pessoa à porta da casa dela, né? Então ela pode se deslocar de bicicleta e aí ter o suporte para colocar a bicicleta e se deslocar.
0: A proposta original do deputado Juninho do Pneu, do Rio de Janeiro, previa obrigatoriedade na instalação dos suportes de bicicleta nos ônibus. Já Diego Andrade preferiu adotar um modelo que permite a implementação da medida de acordo com a realidade de cada município. O relator também quer que a regulamentação conte com o apoio técnico do CONTRAN, Conselho Nacional de Trânsito.
1: A gente passa para o poder público municipal estar regulamentando essa questão, né? De acordo com quais as linhas que têm a viabilidade, os veículos que têm a viabilidade e ao CONTRAN para poder definir como que isso será feito, né? Observando aí as normas de segurança, é claro, mas valorizando o ciclista e integrando aí os modais de transporte.
0: De acordo com o texto, as prefeituras terão autonomia para definir os trajetos de transporte público integrado e o percentual da frota de ônibus e micro-ônibus que terão suportes para bicicletas. Se também for aprovado na Comissão de Constituição e Justiça, o projeto de lei poderá ser enviado diretamente para análise do Senado, sem necessidade de votação no plenário da Câmara. Da Rádio Câmara de Brasília, José Carlos Oliveira.
2: Educação.
3: Política pública para garantir energia elétrica de qualidade nas escolas, principalmente as localizadas em áreas remotas, está sendo analisada em projeto na Câmara. Os detalhes com a repórter Sofia Peçanha.
4: A Comissão de Minas e Energia aprovou a criação do programa Luz na Escola por meio de verba do Fundo de Universalização de Serviços de Telecomunicações, o FUST. O programa apresenta os seguintes objetivos: promover a instalação de sistemas de geração de energia elétrica e apoiar as escolas em regiões de difícil acesso ou em situações de vulnerabilidade, de acordo com as metas do Plano Nacional de Educação e da Agenda 2030 para o Desenvolvimento Sustentável. Durante a votação na comissão, o relator, deputado Hugo Leal, do PSD do Rio de Janeiro, reafirmou que a promoção da equidade e da inclusão educacional, quando motivadas pela infraestrutura energética sustentável, devem ser uma prioridade governamental.
5: O projeto de lei que ora nós examinamos dá um passo além de garantir que a ausência de energia elétrica não seja obstáculo para a execução de políticas públicas de conectividade e educação digital.
4: Pelo texto, o programa será coordenado pelos órgãos responsáveis pelas políticas educacionais de comunicação e de energia. Além disso, o foco do projeto será em atender todas as escolas de educação básica da rede pública, em especial as localizadas em áreas remotas e sem acesso à energia. Em sua justificativa, o deputado Pedro Czai, do PT de Santa Catarina, autor do projeto, destacou que o programa surge como resposta a esse obstáculo. Dessa forma, a implementação da medida contribuirá para a sustentabilidade ambiental e a redução das desigualdades regionais. Na reunião da comissão, o deputado Guleal confirmou que o projeto destaca a importância do acesso à educação de qualidade e a inclusão digital como motores essenciais para o desenvolvimento social e econômico do país.
5: Entendemos que a iniciativa representa um avanço decisivo na universalização do acesso à energia elétrica em todas as escolas públicas, fortalecendo a integração de políticas públicas estruturantes de educação, telecomunicações e energia.
4: O Fundo de Universalização dos Serviços de Telecomunicações tem o objetivo de promover a universalização da conectividade nas escolas públicas. Atualmente, o fundo não abrange investimentos em fontes de energia renovável para escolas localizadas em áreas sem acesso à eletricidade. Portanto, a proposta altera a lei que institui o FUST, oferecendo a essas instituições os recursos necessários para se conectarem à rede elétrica e, consequentemente, à internet. Para ser aprovado, o projeto que cria o programa Luz na Escola ainda precisa ser analisado pelas comissões de Finanças, de Educação e de Constituição e Justiça. Da Rádio Câmara de Brasília, Sofia Peçanha.
2: Habitação.
6: Igor Timo, do União de Minas Gerais, é autor de projeto que amplia para 60 salários mínimos o valor dos imóveis que podem ser transferidos sem escritura pública. O deputado assinala que o propósito é reduzir custos para famílias de baixa renda, facilitando a regularização de moradias populares.
3: Igor Timo avalia que a regra atual empurra muitos compradores para contratos informais. O parlamentar ressalta que a proposta dispensa a escritura pública nesses casos, mas mantém a exigência de registro no cartório de imóveis.
6: Termina agora o jornal Câmara dos Deputados, produzido pela Rádio Câmara, com trabalhos técnicos de Everson Urani e a apresentação de Márcio Aquile Sardi e Val Monteiro. Boa noite.
3: Uma boa noite para você. Você fica com as notícias do Tribunal de Contas da União.
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0: 22:04.
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0: Alô, meus amigos, minhas amigas, alô você, muito boa noite. Estamos chegando aqui pela nossa FM, iniciando a programação do A Noite é Nossa. A partir de agora, muita música boa pra você, amigo ouvinte. Tô chegando pra te fazer companhia a partir de agora até a meia-noite, aqui na apresentação de Marcos Vinícius. Boa noite pra você em toda a nossa região, aqui no centro da cidade, nos bairros, comunidades do interior, enfim, onde quer que você esteja nos ouvindo, muito obrigado pelo carinho da sua audiência, pela sua preferência. E já vamos aí com as primeirinhas de hoje, as primeiras abrindo a programação do A Noite é Nossa.

0: É muito sucesso, é muita música boa, né? Fechando a primeira sequência do A Noite é Nossa.
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2: 22 horas e 17 minutos.

Nossa FM 102,9, líder de audiência, e a programação do A Noite é Nossa até a meia-noite, na companhia de Marcos Vinícius, sem parar, sem perca de tempo, já trazendo mais música, mais sucesso.

Você está na melhor, 102,9, a nossa FM, líder de audiência, e a programação do A Noite é Nossa, de segunda a sexta-feira, é aqui na companhia, na apresentação de Marcos Vinícius, sempre com muita música boa pra você, amigo ouvinte. Nós vamos seguindo, já trazendo mais música, né? Mais sucesso em nossa programação.

E vamos que vamos, bora que bora, seguindo com a noite, é nossa, boa noite pra você aí na sua casa, né? Só de boa, descansando, tá ligado na programação da nossa FM, você no seu trabalho, você nos dando uma carona, no seu veículo, no seu automóvel, no seu caminhão, aquele abraço especial pra você, uma ótima noite. O sucesso não para na programação do A Noite é Nossa.

0: mais sucesso que você conferiu, fechando a primeira hora do A Noite é Nossa, que faz uma breve pausa, um breve intervalinho e já retornamos com mais música pra você, amigo ouvinte, não saia daí.
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5: 23 horas e 3 minutos.

0: Estamos de volta com a noite é nossa. Pra você que está ligando aí o seu rádio agora, muito prazer, eu sou Marcos Vinícius, te faço companhia de segunda a sexta-feira das 22 horas à meia-noite, sempre com muita música boa, muito sucesso em nossa programação, né? E abrindo a segunda hora do A Noite é Nossa, trazendo mais sucesso pra você, amigo ouvinte. Alô você, uma ótima noite.
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É, uma noite é nossa, na companhia, na apresentação de Marcos Vinícius, até a meia-noite, sem parar, já vamos trazendo mais sucesso pra você, amigo ouvinte.

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0: brutal, né?
1: Muito bem, você conferiu mais sucesso, mais modão, né? Mais música boa na programação do A Noite é Nossa.
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3: 23 horas e 30 minutos.

Tá na nossa, tá bom demais. Vamos dando sequência na programação do A Noite é Nossa na companhia de Marcos Vinícius, todas as noites de segunda a sexta-feira. E o sucesso não para em nossa programação.

E nós vamos seguindo com a noite, a nossa reta final da nossa programação. Daqui a pouquinho, né, tem o Conexão BR, dando sequência, claro, na programação da nossa FM, também com muita música boa, né? Mas enquanto isso, a última sequência da noite, também recheada de música boa pra você, amigo ouvinte.

0: E estamos assim finalizando a programação do A Noite é Nossa, agradecendo você, ouvinte, pela sua companhia, pela sua audiência, desejando também a você uma ótima e abençoada noite. Eu volto amanhã a partir das 10 horas da noite em mais um A Noite é Nossa, também com muita música boa, né? A todos um grande abraço e até amanhã, uma ótima e abençoada noite, né? Na sequência, você fica com o Conexão BR na programação aqui da nossa FM.
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3: Meia-noite, 3 minutos.
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6: Oi, turma, chegamos. Hoje é terça-feira, aquele portal 7/7, 7 de julho de 2026. De braços abertos com a positividade, com a alegria e com você do outro lado do radinho. Eu sou Evandro Filho e a gente começa o programa Conexão BR com ela, com a Ana Vitória.

0: som do Shaggy, Tyrone Manning. Esse som é sempre espetacular, hein? Eu lembro do Shaggy com aquela música Angel, que fazia trilha sonora da Malhação em 2001. E o Shaggy sempre com essa irreverência muito especial.
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4: Meia-noite
5: e 20 minutos.
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0: De volta, Conexão BR, bem no meio do seu rádio, com uma notícia que vem do Canadá, país que está organizando a Copa do Mundo, hein? Enquanto muita gente tenta fugir dos mosquitos, tem uma cidade lá no norte do Canadá que resolveu fazer justamente o contrário. Durante o verão agora de julho, os moradores estão participando de um campeonato para ver quem consegue capturar mais insetos em um determinado tempo. A brincadeira surgiu porque a região é conhecida pela enorme quantidade de mosquito durante os meses quentes, no caso do Canadá, o mês de julho. Olha, o evento tá atraindo curioso de tudo quanto é lugar, hein? O que você faria com tanto mosquito assim, hein? Eu odiaria esse lugar. Por falar em odiar, tem Jean Giovanni, vai, me faz te odiar, faz.
7: Sucesso, Jean Giovanni, Bruno Marrone,
8: nós.

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0: fechando mais uma sequência, aquele ritmo internacional, o som dos quatro cantos do planeta, onde você estiver, em casa, no carro, no trabalho.
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3: Meia-noite, 38 minutos.
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0: Olha aí, aqui é o Evandro de volta. Deixa eu mandar um abraço especial pra Beatriz, tá aqui, ó, acompanhando a gente. Valeu, Beatriz, pela sua participação. Aliás, você também pode mandar a sua mensagem nas nossas redes sociais, dizer aí quem tá contigo, onde você tá ouvindo o programa. Tá na rua? Ah, na rua tem Wesley Safadão.

Eita, que ela tá comigo, Diego Arnaldo e Luan Pereira, Danila, que adora essa sofrência, hein? Valeu, Danila, grande abraço pra você, bora de Bruno Kalimann.

0: O som da Taylor Swift, ela que se casou recentemente, a Taylor Swift, ela que deixou a sina da Ofélia, não é mesmo?
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3: Meia-noite e 54 minutos.
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0: Aqui é o Evandro de volta com uma notícia que vem do outro lado do planeta, da Austrália, hein? Em algumas cidades australianas, nesta época de julho, é época de uma competição inusitada. Moradores transformam banheiras antigas em pequenas embarcações motorizadas e disputam corridas em rios e áreas costeiras. Além da velocidade, a criatividade conta com muitos pontos. Algumas banheiras ganham decoração temática, ganham luzes, formatos extravagantes, tornando o evento uma mistura de esporte e também diversão. Essa banheira sei não, hein? Tem gente que prefere uma piscininha, não é mesmo? João Gustavo e Murilo.
5: Sim. Ai, moleque, isso aqui seria de sucesso.
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0: Nós dá bala pra essa gurizada nova.
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estão doídas. Gustavo Lima teve a piscininha de João Gustavo e Murilo. E ó, pode chegar, hein? Pode ser na piscininha também com Quinteto S.A.

0: Tom John e Brendan Carlier, One Believes I Angels. Esse aqui é um clássico da música mundial.
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3: Uma hora
4: e 14 minutos.
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0: Olha, atenção, na Turquia, tá acontecendo por lá uma modalidade esportiva centenária. Antes da luta começar, os competidores cobrem o corpo inteiro, sabe com quê? Um azeite de oliva. O resultado, uma disputa extremamente difícil, já que é difícil aí segurar o adversário, o que torna um verdadeiro desafio. O campeonato está reunindo muita gente e todos os anos lá virou uma tradição esportiva antiga na cidade. É uma tradição centenária, é a luta mais escorregadia do mundo. É, uma luta meio lisa essa daqui dos turcos, hein? Bora de Bruno Marrone, vai!

aqui é o Camisa 10, Razão e Perdão. Meu amigo Vanderlei tá ligado com a gente. O Washington tá por aqui também, a Irene, a Vanessa. Olha, a Cláudia que adora o som do Djavan. A gente canta.

0: ritmo do Foo Fighters, aquele rock and roll que você adora. Lembrando, gente, agora em julho, temos o Dia Internacional do Rock no próximo dia 13, semana que vem já, hein?
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3: Uma hora e 33 minutos.
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0: Muito bem, já estamos de volta, sempre agradecendo sua companhia, sua audiência nesta terça-feira, 7 de julho de 2026. E atenção para uma notícia que vem dos Estados Unidos: a cidade dos extraterrestres. Todo mês de julho, a cidade de Roswell revive um dos maiores mistérios da ufologia mundial. O local ficou famoso após um suposto acidente envolvendo um objeto voador no ano de 1947. Desde então, turistas apaixonados por histórias de alienígenas visitam a cidade. Tem desfile, tem concurso de fantasia e até encontro para discutir a possibilidade de vida fora da Terra. Você acredita ou você acha que é apenas história? Vai saber, não é? Afinal, precisa de um final necessário. Luísa Martins.

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0: Olha, Monet, com Luke Dion, Smoke, aqui no Conexão BR desta terça-feira, dia da coragem pra você que tá trabalhando em bom trabalho, pessoal da Zona Rural, boa terça-feira de Lida Campeira. Um abraço pra todo mundo, hein? Ó, vou tomar um cafezinho e volto já.
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3: 1:49
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0: Hoje, 7 de julho, parabéns pro Robson, aniversário hoje. Hoje é aniversário do Cláudio, do Tony também. Parabéns, Tony, felicidades pra você. Bora, Jasmine Santos.

sendo eu, Mariane Matheus com Felipe Rodrigo, e agora a gente canta junto. Eu falei do dia do rock, tocando Foo Fighters, mas vamos trazer uma do rock nacional, cantando agora a nova do Biquíni Cavadão, Como Viver Sem Ela.

0: Murray com Beautiful Things, fechando mais uma sequência aqui do Conexão BR, pra você sempre, onde você estiver.
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3: 2:06.
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0: Aqui é o Evandro que já está de volta. Olha só os noruegueses aqui, hein? Olha, no norte da Noruega, agora no mês de julho, tem uma experiência difícil de imaginar para quem vive em região tropical como nós aqui no Brasil, hein? A Noruega é muito gelada. Durante várias semanas, o sol praticamente não se põe. À meia-noite, a claridade, suficiente para caminhar, por exemplo, praticar esportes, passear ao ar livre. Este fenômeno é conhecido como sol da meia-noite e atrai turistas do mundo inteiro todos os anos lá no norte da Noruega. Legal, né? Pra gente, às vezes a meia-noite é um assunto que dói, né, não, Gustavo Lima?
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0: Chance, é aqui no Conexão BR pra você. Teve Grupo Benzadeus, teve Dilcinho. Ó, já tem aquele alô especial, hein?
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3: 2:22. 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
0: Muito bem, já estamos de volta. Deixa eu mandar um abraço especial pra ele, tá curtindo o programa, sabe quem é? O Ronaldo tá aqui com a gente, mandando mensagens, tem o Marcelo por aqui também, tem o Fábio, muito obrigado pela audiência de todo mundo, pessoal aqui nas nossas redes sociais, hein? Agora tem Hugo e Guilherme.

0: Stefani, fechando Conexão BR desta terça-feira. Muito obrigado pelo carinho de sempre, pela audiência de todo dia. Um abraço do Evandro e até a próxima.
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0: 2:39.
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3: 4 horas e 6 minutos.
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3: 5:06.
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5: Olá, amigo, minha amiga, tudo certinho por aí, tudo na paz? Tudo certo? Que beleza, né? Por aqui também segue tudo tranquilo, graças a Deus, né? Por isso estamos chegando mais uma vez na sua casa e no seu trabalho, trazendo para você, para todos que estão por aí, mais uma nova edição do programa O Homem e a Terra. Aqui na produção e apresentação estou eu, Amarildo Alba, conversando com você nesta terça-feira, né? Terça-feira de Lua Nova, 14 de julho de 2026, dia da liberdade de pensamento, dia do engenheiro de aquicultura, dia do administrador hospitalar e dia de São Camilo também, né? Data ainda do aniversário de Teixeira Soares e Rio Azul, dois municípios aqui do nosso estado, né? Com bastante história, olha só, né? Primeiro, Teixeira Soares, né? Completando 109 anos. De emancipação política e o segundo, né, Rio Azul, 108 anos também de criação. Começamos aqui falando com você, agricultora, que lida com a criação de gado de leite na região sul do estado, né? Aí na região de União da Vitória. Então a gente conta pra você que agora no próximo dia 23, quinta-feira da semana que vem, acontece em Bituruna o encontro das Amigas do Leite, né? Evento que terá várias atividades interessantes, com destaque para duas palestras, né? Palestras técnicas, uma delas que vai mostrar, contar lá pra você de que forma o desenvolvimento da biotecnologia está ajudando a melhorar a qualidade da silagem de milho, e a outra que explica como as mudanças climáticas, né, podem afetar aí o desenvolvimento da pecuária de leite aqui no nosso estado. Você que ficou interessada nesse encontro das Amigas do Leite, que acontece agora no próximo dia 23, né, semana que vem, em Bituruna, pode saber mais e até fazer a sua inscrição ligando para o telefone. Anote o telefone 42, que é o código DDD, e o número 3553-1164. Repito, 42-3553-1164. Você liga, né, e pede para falar com a Juliana, que é a extensionista responsável pela coordenação do evento, tá certo? Fica o convite para você. Pois aí começa amanhã em Sabaldi, ali na região de Apucarana, mais uma edição da Expo Técnica. Começa nesta quarta e vai até a próxima sexta-feira, dia 17, apresentando, né, para os visitantes vários espaços com demonstração aí de tecnologias que pode ajudar você, agricultor familiar, né, a melhorar a renda obtida com seu trabalho no sítio. Uma dessas unidades didáticas é o Circuito Boas Práticas Agrícolas e Bioinsumos, coordenada pelo extensionista Celso Daniel Cerato, que agora chega aqui para explicar para você, para nós, né, o que vai ser mostrado, o que vai ser apresentado neste espaço.
6: Pois não, Amarildo, né? É um prazer aí falar com vocês e os ouvintes do programa Homem à Terra, né? Lá no Circuito de Boas Práticas e Bioinsumos, nós vamos ter 3 estações. Elas todas dedicadas a assuntos que estão afetos a essa área de tecnologia biológica. Não só biológica, mas principalmente essa. Para o indivíduo sair de lá com conhecimento, com referências de produtos, de equipamentos que ele possa adotar, que interferem, que melhoram o seu patamar produtivo, né? Começando pelos esquemas de rotação de cultura. Nós temos lá plots, né, parcelas, né, com materiais de inverno do IDR Paraná, os materiais IPR. Temos também os materiais da Embrapa, que são os BRS, né, trigos, triticales, centeios do IDR Paraná, né, aveias graníferas e forrageiras do IDR Paraná. Então, mix de plantas de cobertura de inverno, que é para o produtor que não planta o milho em regiões que não são aptas, ou mesmo quando ele perde assim, a janela ideal para plantar dentro do zoneamento, que aqui ele tem opções econômicas, no mínimo, para fazer dinheiro ou, no mínimo, melhorar o solo para aumentar a produtividade da safra seguinte, seja em soja, milho, o que for. E temos lá equipamentos e discussão sobre tecnologia de inoculação. Nós temos lá estandes dedicados a expor sobre microalgas, uso das microalgas na agricultura, né, as vantagens, as tecnologias. Temos lá um estande dedicado à tecnologia de aplicação, que é para tentar melhorar o acerto no alvo, no momento da aplicação, racionalizar insumos, né? Conseguir economizar dinheiro com a aplicação dos defensivos, né? E evitar problemas de deriva, de prejudicar vizinhos, enfim. Temos lá uma trincheira com 2 metros de profundidade, onde foi plantado plantas de raízes agressivas, para mostrar e discutir com os produtores como é que se faz a construção do perfil com manejo químico, né? Com calcário, gesso, adubação orgânica, e como é que isso vai evoluindo, né? Como é que as raízes vão trabalhando a nosso favor, fazendo a descompactação biológica. Então, assim, de maneira geral, o evento esse ano ele está bastante recheado. Nós temos atrações ali inéditas e que às vezes não são tratadas no mercado convencional aí de informação. Informação e tecnologia, né, de assistência técnica. Então, essa é uma oportunidade para eles irem lá, Marildo, e adquirir conhecimento, porque eles vão ter o privilégio de poder lá ter 1-2 horas, não é mais um dia de campo tradicional, né? O evento vira uma feira de conhecimento. As pessoas vão lá, elas vão ter o tempo que elas quiserem lá na unidade onde ela interessa, né? Às vezes o indivíduo não se interessa por um tema, se interessa por outro, ele vai ter lá à disposição um pesquisador e um extensionista do IDR para atendê-lo, né?
5: A Expotécnica, né, é um evento já realizado há 31 anos, né, mais de 3 décadas, no sítio da família do agricultor Cláudio Vicente D'Agostini, que além dessa unidade didática, que é coordenada pelo Celso Cerato, né, terá outras sobre mandioca de mesa, fruticultura, olericultura e piscicultura, né, também dinâmica de máquinas, equipamentos e drones, feira da agroindústria familiar, feira de máquinas, produtos e serviços e eventos técnicos, né? Como o painel de piscicultura, coordenado pelo zootecnista Clóvis René Gleise, que agora chega aqui para detalhar para a gente, né? Qual vai ser o assunto, qual vai ser a programação desta reunião?
3: Neste seminário, nós iremos tratar ali alguns assuntos, Amarildo. Então, o primeiro deles, nós vamos ter uma palestra com o Cleverson da Pai Farms, que ele está alinhado conosco do IDR, né? Ele vai trazer para os produtores ali encontrarem ali soluções simples e eficientes e de baixíssimo custo que auxiliam a agricultura a reduzir as perdas e aumentar os ganhos, né? Então, uma forma dele atingir melhores mercados e maximizar o lucro. Então, isso são coisas no dia a dia que, com alguns manejos pequenos, você consegue diminuir o custo, com baixo custo você consegue melhorar o desempenho e melhorar a visão, né? Valorizar o produto feito pelo produtor. Depois nós teremos também ali uma palestra com o Matheus Liante, do CPE Exal, que ele vai passar para a gente a metodologia de cálculo da cotação da tilápia, que hoje ela já é feita, né, no Brasil. Ele vai passar também para nós, para todos os produtores, uma análise do mercado, como está funcionando, como não está, como os produtores terem maiores informações do mercado, como se preparar para o mercado, né? Isso é bastante interessante, que traz uma visão da realidade que existe hoje e do que é possível à frente ficar de mercado futuro, né? E posteriormente nós teremos uma mesa redonda e discussões abertas para os produtores, né? Onde eu mesmo estarei ali à frente para que os produtores possam falar aquilo que eles necessitam no campo, as atividades que eles precisam de maior interesse. Nós demonstraremos aquilo que estamos fazendo também, para que possamos alinhar a demanda do produtor, para que podemos atendê-la da melhor forma possível. E a finalização, os produtores ali se encontram e podem conversar ali com, fica ali toda a cadeia reunida ali, conversa, bate esse papo, retorna o que está acontecendo e o produtor fica mais antenado e volta para a propriedade com mais informações e mais seguro para realizar qualquer manejo na propriedade.
5: E o Clóvis também conta com você, né, que ficou interessado, pode participar deste seminário sobre piscicultura que acontece depois de amanhã, quinta-feira, né, 16, lá na Expotécnica.
3: Não vai ser necessário inscrição anterior, né? Para participar, o produtor só precisa ir até o local da Expotécnica e a partir do horário da tarde, a partir da 1:30 PM, nós estaremos iniciando, né, esse evento dentro do nosso auditório.
5: Como já dissemos, né, a Expotécnica começa amanhã, quarta, e vai até a próxima sexta-feira, dia 17, em Sabáudia, lá na propriedade da família do agricultor Cláudio Vicente D'Agostini. Você que ficou interessado pode saber mais sobre toda a programação do evento ligando para o telefone. Anote o telefone 43, o DDD, e o número 3420-4100. Repito, 43 3420-4100. Bom, era esse, né, o recado que a gente tinha para hoje. Vamos ficando por aqui, desejando, né, a todos vocês uma ótima terça-feira e até amanhã, quando estaremos aqui mais uma vez nesta mesma emissora, neste mesmo horário, né, para trazer para você, para todos que estão por aí, mais uma nova edição do programa O Homem e a Terra. Forte abraço, fiquem com Deus e até lá.
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7: 5 horas e 17 minutos.

meu irmão, minha irmã, graça e paz para você e sua família. O Evangelho hoje nos convida a não sermos indiferentes à graça de Deus. O tempo passa, a vida é um sopro. Não podemos perder tempo nas tomadas de decisões para uma mudança de vida e busca de propósitos que realmente dão sentido à nossa existência. Invoquemos a luz do Espírito Santo para que abra as nossas mentes e corações ao acolhimento da palavra do Senhor.

Ó Espírito Santo, tu que habitas, tu que falas, rezas e ages em mim, abra-me à palavra, que a minha mente e o meu coração sejam o terreno bom onde a semente da palavra possa germinar, crescer e frutificar, para que a minha vida seja transformada. Amém. Hoje, 14 de julho, a liturgia nos oferece o Evangelho de Mateus, capítulo 11, versículos 20 a 24. Então Jesus começou a recriminar as cidades onde tinha realizado a maioria de seus prodígios, porque elas não tinham se convertido. Ai de ti, Corazim! Ai de ti, Betsaida! Se os prodígios realizados entre vós tivessem sido realizados em Tiro e Sidônia, há muitos se teriam convertido, vestidos de saco e cinzas. Todavia, eu vos digo, no dia do juízo haverá mais tolerância para Tiro e Sidônia do que para vós. Jesus se refere a seis cidades: Corazim, Betsaida e Cafarnaum, Tiro, Sidônia e Sodoma. As três primeiras estão às margens do lago de Genezaré. Aí Jesus realizou praticamente todo o seu ministério público, especialmente a pregação do reino e os milagres. Embora tenham testemunhado os milagres de Jesus, elas não se converteram, não fizeram penitência. Jesus então as compara com Tiro e Sidônia, duas cidades pagãs de comércio marítimo, caracterizadas pela arrogância do dinheiro. Compara-as também com Sodoma, a cidade símbolo dos pecados sexuais e da falta de hospitalidade. Ele então apela para um gênero literário próprio dos livros proféticos, o Ai. É uma mistura de lamento com a ameaça de Deus, um chamado contundente à conversão, exatamente porque tal pessoa ou cidade se fechou e não quis perceber os sinais que Deus ofereceu. Isso acontece no tempo de Jesus e em nossos tempos. Conhecê-lo e não o acolher. Ter acesso à sua revelação e não fazer penitência. Então Jesus começou a recriminar as cidades onde tinha realizado a maioria de seus prodígios, porque elas não se tinham convertido. O Senhor nos convida a sermos praticantes da palavra. Neste momento, vamos dispor o nosso coração para a vivência de Sua palavra.

evangelho hoje nos faz pensar na decepção de Jesus ao ver aquelas cidades nas quais ele realizou milagres e que rejeitaram o seu convite à conversão, demonstrando indiferença e autossuficiência. Sabemos que a verdadeira conversão não é apenas teórica, mas uma mudança de mentalidade e atitude. Como é que nós reagimos diante das exigências da palavra de Jesus? Aceitamos e nos esforçamos em mudar de vida, ou nos acomodamos rejeitando a conversão?

Deus nosso Pai, dai-nos o entendimento e a compreensão da nossa fé, do sentido de nossa vida e da nossa missão no mundo. Vós sois o sentido de todas as direções e caminhos. Sois vós que tendes o poder de exorcizar nossos males. Multiplicai, pois, o pouco que de bem fazemos e não leveis em conta as nossas fraquezas. Que a nossa humildade em reconhecer nossos erros e falhas mostre ao mundo a necessidade de conversão, de mudança interior, para que o mundo seja melhor. Convertei-nos e mostrai-nos a vossa face iluminada. Louvado seja o nome do Senhor, hoje e sempre. Amém. 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
4: Olha, agora gente, são 5:26, 5:26. Alô você, muito bom dia. Estou chegando para lhe fazer companhia até as 7 horas da manhã, com muita música da boa, né? O melhor da música para você nas manhãs aqui da nossa FM. Manhã de terça-feira, 14 de julho, ano 2026. 14 de julho de 2026. E nós estamos aqui para lhe fazer companhia até às 7 horas da manhã. Você que se liga em todo o nosso estadão do Paraná e fora dele também, né? Que tenhamos uma excelente terça-feira repleta de muita paz e de muita saúde. Christian Ralph, a primeirinha de hoje.

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0: Olha, olha, gente, são 5:37, 5:37. Um abraço pra Margarida Cordeiro, né? Margarida Cordeiro, sempre ligadinha, curtindo aqui a nossa FM. Deixa eu ver aqui quem mais. A Margarida. Agora sim, né? A Maria Orgília, né? Bom dia.
1: Dilson,
0: vem com essa família Santos em oração do Padre Divino. E toca pra nós a música dos Amorais, Amor Virtual. Desculpa, eu tô com a garganta meio irritada, daí a voz não tá saindo muito bem. 5:38, Lourenço e Lorival. Roberto ligadinho, curtindo a nossa FM.

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2: São 5 horas da manhã, 49 minutos, 5h49. Você ligado aqui na 102, obrigado pela sua audiência, pela sua preferência, né? Alô, bom dia.
3: Bom dia, Deus. Tudo certo, tudo tranquilo? É o Varley.
2: Ô, Varley.
3: Estamos na escuta aqui, chimarrando, comendo um pinhão. Toca aí pra nós, se for possível aí, ó. A pássaro Seninho aí, beleza? Manda lá também pro seu Artemis Tema, lá pra Dona Brunes, pra Bruna, pro Roberto lá também, que já devem estar indo lá pra ordenha das vaquinhas, beleza?
2: Valeu, Varley.
3: Então, com Deus. Tudo é bom.
2: Tudo que é de bom. Obrigado pela audiência, né? Pela preferência de sempre aqui com a nossa FM, né? Um abraço pro Paulo Sacon, lá em Rio Bonito do Iguaçu, ligadinho, curtindo aqui a nossa FM, mateando e com o radião ligado, curtindo aqui a 102, né? Um abraço, Paulo. Alô, bom dia.
4: Alô, bom dia, Dirce.
2: Bom, Arono.
4: Como é que tá por aí, Pia?
2: Graças a Deus, bem.
4: Tranquilito, friozito por aí também?
2: Mas mais ou menos.
4: Tava aqui chimarrando aqui, esquentando o fogãozinho, uma meia dúzia de sapinho de aparelho também.
2: Tomando mate junto.
4: Garganta, mas vamos peleando, né, Deus? Se eu for possível, aí me rodar aí com o Léo Canhoto Robertinho, soldado sem farda. Oferecer aí pra todo que tá na escuta aí por São Luís aí. Um amigo da Arte do Comboio, Conarinho. Um abraço aí, viu, Adilson? Uma boa terça-feira, piá. Vamos pra peleia. Vamos trabalhar, viu?
2: Vamos pra lida, né? Um abraço, Haroldo. Obrigado pela audiência, pela preferência, né? Mande uma música pro pessoal da... A galera do pátio. Obras e Viação. O homem da buva, né? Cedo. Pulou cedinho hoje, né? Caiu da cama, na verdade. É ele, o Antônio Marcos, né? 5:58. Bom dia. 7 graus é a temperatura nesse momento, aqui no alto da Frei Veraldo.

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9: 6:04, 6:04. Previsão do tempo para hoje, terça-feira, 14 de julho. Vai ser uma terça-feira de sol com nevoeiro ao amanhecer. Noite de céu limpo. Mínima para hoje é de 6 e a máxima de 17 graus. Não temos previsão de chuva. Umidade relativa do ar de 87%. Previsão do tempo para você ligadinho aqui no Amanhecer 102.
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9: Olha a hora, gente, são 6:05, 6:05. Você ligado aqui na nossa, obrigado pela sua audiência, pela sua preferência, né? Alô, bom dia.
10: Bom dia, meu irmão Vini. Bom dia, nossa FM.
9: Bom, Gilmar.
10: Toca lá pra nós lá do Teixeirinho oferecer pro Domingos Zaia, meu amigo aí do Goioxinho também. Mora longe de mim aí, mas é meu amigo, né? E oferecer pra todos os ouvintes, né? Escolha uma, se o senhor quiser aí, tá bom? Bom dia. Meu rádio estragou. Baixou o volume e não sobe. Vou ter que comprar outro. Um bom dia, que Deus abençoe a sua família, todo mundo aí da nossa. Beleza?
9: Obrigado igualmente, Gilmar. Obrigado pela audiência, pela preferência, né? Um abraço pro Cleucir Ganso, ligadinho curtindo a nossa, Pedro Amaral, Luiz Carlos Ferreira, família Ferreira, Ribeiro e Stankiewski, lá em São João, né?
11: Meu amigo Júlio, Ribeiro e também para todos os ouvintes aí da nossa família. Adoro a música aí, Bob Robson. Do Pai Divino, Ferreira, Ribeiro e Stankiewski. Beleza? Tá bom demais.
9: Na nossa, tá bom demais.
12: Tudo bom? Uma boa terça-feira pra todo mundo.
9: Obrigado, Angelo. Igualmente.
12: Beleza? No Padre Divino Espírito Santo aí. Roda uma com a terceira dimensão aí, ó. Maria, tchá, tchá, tchá. E só pra nós curtir a terça-feira, né? Que Deus abençoe todos nós. Vamos tomar um chimarrão.
9: Valeu, Angelo. Obrigado pela audiência, pela preferência. Alô, bom dia.
13: Bom dia, bom dia. Estamos aqui na escuta, aqui na tal do Lagoa Seca aqui. Eu que tá louco. Estamos voltando pra casa aí. Roda uma bem boa aí dos, não sei se é horário, dos três chiru aí pra nós aí. Se for horário, roda uma delas aí pra nós. Beleza? Tamo na escuta aqui. Sentido a Pato Branco aí. Tamo indo embora.
9: Retornando pro rancho, né? Um abraço, obrigado pela audiência, pela preferência, né? O Ademir Chagas. O Ademar tá ligadinho, curtindo aqui a nossa. Alô, bom dia.
14: Aqui é o Ademar do São João, aqui é uma música do Correio Paraná, de lá pra cá. Só pra me curtir. Obrigado por ter entendido. Tá no nosso, tá bom demais. Apoia meu nome na oração aí também.
9: Na correria, gente.

0: não sei.
1: Bom dia!
2: Nossa FM! Um abraço pra Josiane do Supermercosul, a Josiane aí do Supermercosul, tá tomando café essas horas pra ó e pra Lida, né? Abraço, Jô, abraço também pra Luana, a Ali, o Ivanir, deve estar descansando ainda, Ali e Ivanir, né? O Adi, a Jussara, toda a equipe aí do Supermercosul, é sempre ligadinhos, curtindo aqui a nossa programação, né? Gustavo de César também tá na lida, é, curtindo aqui a 102,9. Obrigado pela audiência, pela preferência, né? Na indicação dos nossos ouvintes, Velho Casarão, bom dia.

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0: É, a nossa FM são 6:20. Mandar um abraço aqui pro Márcio Gubert, aqui da linha Santa Maria, né? Manda um alô para o pessoal da linha São Miguel, pro seu Nadir Gubert e família Pedroso e todos que estão na escuta da nossa FM, beleza? Um abraço, família Gubert. Sempre ligado, estão pedindo a música aqui. Estão pedindo música aqui, né? Um abraço pro meu amigo João Buzina, deve estar na lida já, né? Corradinho velho ligado, curtindo aqui a nossa programação aí no quiosque no container, né? Do João Buzina, do ladinho do mercado da Coaçu, né? Um abraço aí, João Buzina. Obrigado aí pela audiência, pela preferência. Meu amigo seu, o João Padilha, dona Jô, ligadinho, curtindo aqui a 102, né? O João Buzina já mandou uma foto aqui, já tão frigindo. Já estão frigindo os pastel, né? Aguardando o pessoal aí, né? Você que tá ouvindo nosso programa, então, ó. Tá daqui a pouquinho saindo pra lida, já passe lá no container do nosso amigo João Buzina, já toma aquele cafezinho bem reforçado, aí você vai pro serviço, né? Pra aguentar o push do dia, né?
1: Queria pedir uma música do Correio Paraná, de lá pra cá. Só pra me curtir. Obrigado por ter entendido. Tá no nosso salão demais. Apoie meu nome na oração aí também.
0: 6:22. Quero aqui aproveitar e parabenizar hoje o Cezão Forlin, né? Aniversariando hoje, né, Cezão? Felicidades, muita paz, muita saúde. Que essa data se repita por muitos e muitos anos, né? Cezão Forlin, lá na linha Grigoleta, aniversariando hoje. Felicidades, muita paz, muita saúde. Que essa data se repita por muitos e muitos anos, né? 6:23.

Olha a hora, gente, são 6:26, 6:26. É para você que tá ligadinho, curtindo aqui a nossa programação. Vamos juntos, né? De segunda a sexta, levando sempre o melhor da música, né? Para você que se liga aqui na nossa programação, né? E já, o nosso momento de oração com o Padre Divino, é um momento de fé, reflexão e, claro, motivação, né? Motivação é o grande combustível, né? É o grande combustível que a vida da maioria das pessoas, né? Mas às vezes é também importante parar um pouquinho, né, gente? Às vezes, como se diz, é preciso tirar o pé e ter ter um momento de reflexão e ter gratidão, né? Pelas vitórias e principalmente pelos desafios.

0: Então não se esqueça, não se esqueça, viu, gente, de agradecer aí pelas lições, né, que você tem no dia a dia da sua vida, né? É, cada etapa para você chegar onde você chegou foi importante. Nem tudo é um mar de rosas, né? Você teve que passar por alguns perrengues, né, para chegar aí aonde você chegou. Não esqueça disso, né? E aproveite aí cada momento do seu dia a dia. 6:29, vamos para a oração da manhã. 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
0: São 6:29, 6:29. Padre Divino, seja bem-vindo nesta manhã de terça-feira. Rezando por todos os nossos ouvintes, quero aqui colocar a Nair Solter da Silva, Alexandre Eduardo da Silva, Alessandra Tainara da Silva e o Tarcísio Gonçalves da Silva no nosso momento de oração. É, colocar aqui o nosso amigo João Buzina, o seu Cistílio Stramari, a dona Vilma e o seu Valdocir lá do Laticínio Santiago e todos os colaboradores aí do Laticínio Santiago. Nosso amigo João Padilha e a dona Jô, a família Gubert, também no nosso momento de oração, família Peixer, de Saudade de Iguaçu, família Conte, família Siqueira, família Ribeiro, Stankiewicz e Ferreira, o Carlindo e toda a família, o Ademar e sua família, o Valdivino, de Foz do Jordão, o José Miguel, de Souza, pessoal aí do Pátio de Obras e Viação da Prefeitura aqui de Chopinzinho, o Pedro Amaral do Bugre, o Cleucir Ganso e família, o Haroldo e família no nosso momento de oração, Valei de Quadros, também o Paulo Sacon em Rio Bonito do Iguaçu, a Maria Orgila dos Santos, sempre acompanhando aqui o nosso momento de oração, e também a Maria Cordeiro, né? E quero aqui colocar o aniversariante de hoje, o César Forlim, aí na linha Grigoleto, e todos os aniversariantes de hoje, também a Helena, o Írio, a Jéssica, Roberta, Zampoli e a Maiara, estão nesse momento a Maiara e família. Seja bem-vindo, Padre Divino, bom dia.
2: Bom dia a todas as pessoas que estão rezando conosco nesta manhã. Queremos consagrar a Deus esse novo dia, agradecendo, claro, pela noite que passou, também pedindo as bênçãos para o Senhor. E hoje é o Evangelho Mateus 11, 20 a 24. Jesus começou a repreender as cidades onde ele havia feito a maioria dos seus milagres, mas não se converteram. Ai de você, Corazim! Ai de você, Betsaida! Porque se em Tiro e Sidônia tivessem sido feitos os milagres realizados em vocês, há muito tempo teriam feito penitência com pano de saco e com cinza. Portanto, eu lhes digo, no dia do julgamento haverá menos rigor para Tiro e Sidônia do que para vocês. E você, Cafarnaum, por acaso será elevado até o céu? Você há de cair no fundo do abismo, porque se os milagres realizados em você tivessem sido feitos em Sodoma, ela existiria até hoje. Mas eu lhe digo, no dia do julgamento haverá menos rigor para a terra de Sodoma do que para você. É fácil entender a desilusão do missionário que não mede esforços para anunciar o evangelho, desgasta-se em benefício do povo e por fim nota que seu empenho parece inútil. Jesus parece ter provado esse mesmo sentimento de decepção em relação a algumas cidades que receberam sua visita. Seus habitantes permaneceram indiferentes e inertes, não acolheram a mensagem do reino, não se converteram e não se tornaram discípulos de Jesus. Daí seu desabafo, ai de ti, ai de você, né? Para esse povo de coração duro, não faltou a presença de Deus, não faltaram as palavras de vida eterna. São Paulo, certa vez inconformado com a inveja e as ofensas dos adversários, assim falou: como vocês rejeitam a palavra de Deus e não se julgam dignos da vida eterna, eis que vamos aos gentios. Isso pode acontecer também conosco. É por isso que muitas vezes as pessoas desanimam no trabalho, mas temos que ter confiança. O próprio Cristo passou por isso e devemos continuar firmes no trabalho de evangelização. E que Deus abençoe.

0: abençoe hoje todos os nossos ouvintes e a água, em nome do Pai, do Filho e do Espírito Santo. Amém.
1: Amém. Obrigado, Padre Divino. Retorna amanhã aqui na nossa programação, no nosso momento de oração, que tem oferecimento do Mercado Agropecuário Pascoaloto.
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1: Após o nosso momento de oração, Paulinho e Fábio, participação de vários cantores, né? Pra você curtindo aqui o Amanhecer 102, aumenta o volume do rádio, música bonita.

0: 10h36. 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

0: Legal CFN. Hoje tem carneança lá no Virso Danuso, lá em São Luís. Hoje vamos estar peleando por lá até umas horas, né?
1: Não, cara, você não tem isso aí.
0: Mandar um abraço aí pro Elcio Salvete, deve estar com o radião ligado, né? O Elcio Salvete, forte abraço. Tá mateando essas horas com o radião sempre ligado, curtindo aqui a nossa FM. Nosso amigo José Braz Basílio, do Mercado Samambaia, também tá com o radião ligado, tá no pé do borraio, né? Mateando e acompanhando aqui o nosso programa, né? Forte abraço. Quem mais? Edson Luicense, o Neco. Também já tá mateando e o radião velho no 12, né, Neco? Forte abraço aí pro Neco, né? Loja Sense, Sense Calçados e Estilo.com, né? Que a Josi mandou pra nós aqui? A Josiane Moreira. Tamo na escuta, se preparando pra mais um dia. E vai lá no mercado buscar a jaqueta. Mas agora sim botei fé, né? Agora sim botei fé, né? Ó. Nossa viagem não é ligeira. Ah, não é essa? Ah, o ritmo é o mesmo.

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12: Tá na nossa, tá bom demais. 8 minutinhos faltando para 7 horas da manhã, 8 para as 7, né, gente? É só ligadinho, curtindo aqui a nossa programação, né? Forte abraço, obrigado pela audiência, pela preferência. Bom dia aí pro Alaor, né? Estão mateando e com o radião ligado, curtindo aqui a nossa programação, né? Não vai dar tempo aqui. Um abraço pro Rubens Leal, Aí da paz, né? No Candói também eu vou ficar te devendo hoje, viu, Rubens? Mas amanhã eu prometo pra você que eu rolo a sua música aí, né? Nosso grande amigo Rubens Leal. Um abraço também pra Preta, restaurante da Preta aí no Candói, né? Sempre com o Radião ligado, curtindo aqui a nossa programação, né, Preta? Forte abraço, obrigado aí pela audiência, né? Pessoal que tá pedindo um tango, que é o Carreiro e Pardinho, tá aí, né? E na sequência o Eduardo Costa, Deus é caipira, né? Pegar o boné e ó, tirar num risco lá pra Carnança, lá no Virso da Nuz, né, Vilmar? Um abraço pro Vilmar. Sorte. Família da

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3: Olá, bom dia. Agora 7:01 pelo horário de Brasília, 7:01. Está começando aqui pela nossa FM, o Revista 102, trazendo até você as notícias e informações da nossa região e os principais fatos e acontecimentos do estado e do país. Hoje é terça-feira, 14 de julho de 2026. 195 dias já se passaram deste ano. O período é de lua nova. Hoje é dia da orca, dia da nudez, dia do hospital, dia do chimpanzé, dia da fita métrica, dia do macarrão com queijo, também hoje dia da liberdade de pensamento, dia do administrador hospitalar, dia do engenheiro de aquicultura, dia também do propagandista de laboratório. E ainda é comemorado hoje o dia de combate à doença vascular periférica. Também nesta data lembramos da primeira partida do Brasil na história das Copas. A Igreja Católica celebra hoje o dia de São Camilo de Leles, padroeiro dos hospitais, enfermeiros, médicos e de todos os doentes. Também é dia de Nossa Senhora da Janela, Santa Toscana, Santo Adeodato de Cantuária, São Francisco Solano e ainda comemora-se hoje o dia de São Vicente da Bélgica. A produção e apresentação do Revista 102 é de Evandro Artuzzi, com assessoria técnica de João Pedro.
2: Confira agora os destaques desta edição.
3: Vamos aos principais destaques de hoje. Motorista bêbado é preso pela Polícia Militar ao dirigir na PR-473 em Dois Vizinhos. Calendário eleitoral: a partir do dia 20 tem início as convenções partidárias. Comunidade de Bugre Alto, em Chopinzinho, segue com preparativos para a festa do colono e motorista. BR-373 em Candói terá interdição amanhã à tarde para detonação de rochas. Homem que agrediu filhos menores em Francisco Beltrão é indiciado pela Polícia Civil. Férias escolares exigem atenção redobrada para prevenir acidentes com crianças. Ministério Público emite recomendação com o objetivo de garantir condições de funcionamento de escola municipal em Ampere. Essas e outras notícias você acompanha agora.
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5: Olá, meu amigo, olá, minha amiga. Eu quero desejar a vocês muita luz para este dia. Que nós possamos, com o nosso trabalho, com o nosso empenho, fazer bem todas as coisas e conquistar a realização que o nosso coração busca e precisa. Eu gostaria de conversar sobre a felicidade a partir da pergunta: quando a vida nos reserva algo difícil, mesmo assim é possível ser feliz? Se nós olhamos para a Bíblia, Jesus mostrou-nos nas bem-aventuranças um caminho para a verdadeira felicidade. E ele dá 8 atitudes para isso. Ele chama bem-aventuradas as pessoas que choram, que sofrem perseguições, que são pobres, que precisam sofrer injustiças. O caminho da felicidade verdadeira que ele aponta não passa ao lado das experiências negativas da vida. Jesus é consciente e sabe que felicidade também rima com sofrimento. Na montanha das bem-aventuranças, Jesus enfoca nossa vida como ela é e nos aponta um caminho de como, apesar de tudo, podemos ser felizes na realidade muitas vezes ameaçadora do mundo e da nossa vida. Nós poderíamos destacar aqui 2 bem-aventuranças que comprovam isto. Na segunda bem-aventurança, Jesus promete aos que choram que serão consolados. A vida não é sempre apenas feita de sucesso e felicidade exterior. Nós perdemos pessoas queridas e nós também perdemos várias oportunidades. Quem não lamenta as experiências de perda em sua vida seca interiormente. Verdadeira alegria só sente quem sabe também vivenciar o sofrimento. Quem reprime e quer reprimir todos os sentimentos negativos da sua vida também não terá parte nas alegrias. Isto vale também para a relação conosco mesmos, que é tão importante para o caminho da felicidade. Mesmo que alguém reconheça suas deficiências e fraquezas e as perceba e as chore nesse sentido, sentirá nisso o amparo de Deus. Deus vai ajudá-lo para que através da deficiência entre em contato com sua verdadeira natureza. Se eu expresso aquilo que estou vivendo, isso retorna para mim em alegria. Se eu expresso a dor, isso, a partir do amparo de Deus, volta para mim em alegria e satisfação. Por isso, quando falamos em felicidade, nunca devemos falar no sentido de prazer e diversão superficial. Não é uma felicidade barata e efêmera, onde nós nos movemos em torno de nós mesmos e evitamos tudo que é negativo no mundo. Mas quando falamos em felicidade, falamos numa felicidade possível na realidade em que nós estamos vivendo. Também assumindo as coisas negativas, assumindo o mundo e a vida como ela se apresenta. Se ali conseguimos caminhos de superação e de compreensão de toda essa realidade, então nós vamos ser verdadeiramente felizes. Um forte abraço para você, que Deus te abençoe, abençoe a tua família, abençoe aquilo que se apresenta como negativo e às vezes a gente não compreende, e abençoe a tua busca de felicidade. Em nome do Pai, do Filho e do Espírito Santo. Amém.
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3: Agora são 7:08, horário de Brasília 7:08. Vamos conferir a previsão do tempo atualizada para esta terça-feira, 14 de julho. Meteorologista Samuel Brau traz as informações direto do CIMEPAR. É com você, Samuel.
6: Terça-feira de tempo estável e frio no estado, em função da presença da massa de ar polar. Novamente amanhece com temperaturas baixas em todas as regiões paranaenses. Destaque para o sudoeste, centro-sul e parte dos Campos Gerais, onde há condição para geadas. Temperaturas mínimas ficam perto de 0 grau entre Guarapuava, Palmas e General Carneiro. Mesmo na faixa norte, entre Bandeirantes, Londrina, Maringá e Paranavaí, faz frio, com valores ligeiramente abaixo dos 10 graus. No leste, entre as praias e a região metropolitana de Curitiba, o dia inicia com presença de nuvens baixas e nevoeiros. E em pontos dos Campos Gerais, também teremos restrição de visibilidade em algumas cidades. À tarde, o sol predomina no Paraná, mas, a exemplo da segunda-feira, não chega a esquentar muito. Temperaturas máximas ficam perto dos 23 graus no oeste e noroeste. Nesses setores, a umidade relativa deve registrar valores perto dos 30%. Por isso, muito cuidado com a hidratação. A partir do anoitecer, esfria. Na região metropolitana de Curitiba, há condição para aumento de nuvens baixas e formação de nevoeiros, que restringem novamente a visibilidade. A semana continua sem chuvas no estado, com tendência gradual de elevação das temperaturas. No site cimepar.br você encontra a previsão do tempo detalhada para cada município e região para os próximos dias.
3: Agora são 7h10, horário de Brasília 7h10. A temperatura em Chopinzinho é de 4 graus, previsão de uma terça-feira de tempo bom. Candói com temperatura de 6 graus, também previsão de tempo bom, máxima hoje chegando aos 17. Sulina, Saudade do Iguaçu, Rio Bonito do Iguaçu e Porto Barreiro, 5 graus a temperatura, sensação térmica de 2. Em Foz do Jordão e Reserva do Iguaçu, a temperatura é de 3 graus com sensação térmica de 1. Palmas, aqui no sudoeste do Paraná, uma das cidades mais frias do estado, tem sensação térmica de 0 neste momento, né? Neste início de manhã de terça-feira. Informações do CIMEPAR, o Sistema de Meteorologia do Estado do Paraná. 7h11 agora.
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3: 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Feijão carioca saca com cotação de 270 a 300, feijão preto entre 185 e 210, milho oscilando de 54 a 57, saca da soja entre 120 e 121 reais, o trigo pH 78 varia de 70 a 72 reais, erva mate em folha arroba R$20. Arroba do boi, oscilando de 335 a 350, vaca entre 300 e 310. Quilo do suíno, tipo carne, 4,65, tipo misto, 3,95 e o tipo banha, R$3,26. As informações são do Deral Paraná.
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3: Agora são 7h13, horário de Brasília, 7h13, trazendo aqui as informações do trânsito na região sudoeste do Paraná. Nas últimas horas, felizmente, nenhuma ocorrência grave, né? Nenhum acidente grave foi constatado aí nas rodovias da nossa região. Ontem de madrugada teve um acidente ali em Coronel Viveda, na PR-562, né? Onde houve aí um capotamento de um Renault Sandero, uma pessoa teve ferimentos com situação aí de ferimentos leves. Em Coronel Viveda, ainda na BR-158, ontem 11:40 da manhã, teve uma queda de motocicleta, o ocupante da moto, condutor de 55 anos, teve ferimentos leves, foi encaminhado ao pronto atendimento da cidade de Coronel Viveda. Ainda aqui no sudoeste do Paraná, nas últimas horas, de acordo com as informações da Polícia Rodoviária Estadual e Federal, teve operações aí nas rodovias da região, a fim de garantir a segurança dos motoristas e coibir possíveis ilícitos nas rodovias e também abusos no trânsito. Lá na rodovia PR-473, em Dois Vizinhos, temos imagens aí para quem está no Facebook. Um motorista foi preso por dirigir bêbado ontem, né? Estava dirigindo uma van, né, totalmente bêbado em zigue-zague lá pela rodovia PR-473. Uma viatura da Polícia Militar, né, de Dois Vizinhos, seguia pela rodovia após ter sido informada da situação. e acabou aí flagrando também o motorista dirigindo em zigue-zague, cometendo aí várias irregularidades no trânsito e colocando em risco não somente a sua integridade, mas de demais usuários da rodovia, né? Foi efetuada a abordagem, constatado que ele apresentava visíveis sinais de embriaguez. De acordo com a Polícia Militar, estava exalando aí um forte cheiro de álcool, andava cambaleando, entre outros comportamentos aí relacionados à embriaguez. Ele se recusou a fazer o teste do bafômetro, mas confirmou que havia ingerido bebida alcoólica. A Polícia Militar preencheu aí o auto de constatação de embriaguez e fez o devido encaminhamento dele até a delegacia da Polícia Civil de Dois Vizinhos. O veículo, a van, foi apreendida e recolhida junto à companhia da Polícia Militar, também da cidade de Dois Vizinhos, né? Infelizmente, essa situação ontem, felizmente, não chegou a causar um acidente, né? Mas a gente, observando as imagens gravadas aí na rodovia, percebe que por várias vezes o motorista invadiu a pista contrária, né? E motoristas que trafegavam no sentido oposto, inclusive sinalizando e dando sinal de luz por conta desse comportamento do motorista bêbado, né? Foi preso, ainda bem que foi preso, né? Antes que provocasse um acidente, antes que acabasse aí talvez tirando a vida de alguma outra pessoa aí na região de Dois Vizinhos. Ocorrência registrada pela Polícia Militar ontem, motorista bêbado preso, né, ao dirigir lá na PR-473. Na região centro-sul do Paraná, nas últimas horas também não houve nenhuma situação aí grave, segundo as informações tanto da Polícia Rodoviária Estadual quanto da Polícia Rodoviária Federal. Nenhuma ocorrência, nenhum acidente grave foi registrado nas últimas horas, de acordo com as informações. Esperamos que, né, possamos ter aí uma terça-feira também de tranquilidade nas nossas rodovias. Agora 7:17.
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3: Revista 102, atualizando você, trazendo as notícias, as informações de toda a nossa região. Calendário eleitoral, convenções partidárias são etapa decisiva para as eleições 2026. E as convenções, elas começam agora, na próxima semana, a partir do dia 20 de julho. Vamos saber detalhes, informações das convenções, do que o TSE, o Tribunal Superior Eleitoral, prevê para esta época. A reportagem é da Tatiana Alves.
7: A corrida eleitoral deste ano entra em uma etapa decisiva nas próximas semanas. Entre os dias 20 de julho e 5 de agosto, partidos e federações realizarão suas convenções partidárias. Esses encontros são fundamentais para oficializar os candidatos aos cargos eletivos e chancelar as alianças e coligações que disputarão o pleito. É nesse período que serão escolhidos os nomes que vão concorrer aos cargos de presidente da República, governador, senador e deputados federais, estaduais e distritais. Depois da escolha, os candidatos ainda precisam passar por outra fase, o pedido oficial de registro na Justiça Eleitoral. Esse processo deve ser feito até o dia 15 de agosto. A partir daí, a Justiça analisa toda a documentação e verifica se cada candidato cumpre os requisitos exigidos pela legislação. Só depois dessa checagem, o nome pode ser liberado para aparecer na urna eletrônica. No caso da disputa pela presidência da República, é o Tribunal Superior Eleitoral que faz a análise dos registros. Já os tribunais regionais eleitorais, os TREs, cuidam dos pedidos para os demais cargos estaduais e federais. As regras também definem quantos candidatos cada partido pode lançar. Para presidente, governador ou prefeito, por exemplo, só é permitida uma candidatura por partido, federação ou coligação, sempre acompanhada de um vice. Nas eleições para deputado e vereador, o número de candidatos pode chegar ao total de vagas em disputa, mais uma vaga extra. Outro ponto de atenção é a chamada cota de gênero. A legislação determina que os partidos e federações tenham no mínimo 30% e no máximo 70% de candidaturas de cada gênero. Caso essa proporção não seja respeitada, o registro de toda a chapa pode ser negado. Da Rádio Nacional no Rio de Janeiro, Tatiana Alves.
3: Obrigado, Tatiana, pelas informações e a movimentação das eleições 2026, que começa, né, a ganhar corpo agora com as convenções partidárias. Aí que vamos ver quem realmente será candidato, se muitos que estão colocando o nome à disposição poderão confirmar, né, serão aceitos aí pelo TRE, pelo Tribunal Superior Eleitoral, como candidatos para a disputa das eleições de outubro deste ano, né? Tudo vai depender agora das convenções e todas as amarras eleitorais acontecem também a partir das convenções, né? Os partidos vão decidir quem apoiam, né? Quem lançam, quem apresentam aí como candidatos. E acontece também todas as costuras eleitorais, né? Nessa época aí das convenções que começam agora a partir do dia 20 de julho. A partir agora da próxima semana, já aberto o período das convenções. 7:21, 7:21, em Chopinzinho, ontem à tarde, a Polícia Militar fez a detenção de um homem com uma pequena quantidade de droga. A abordagem aconteceu na Avenida Getúlio Vargas, próximo ao quartel da Brigada Comunitária, né? A equipe da Polícia Militar estava em fiscalização pelo local quando observou um homem em atitude suspeita, né? Um rapaz em atitude suspeita fez a abordagem e encontrou com ele uma pequena quantidade de droga. O mesmo foi conduzido até a sede da Polícia Militar para a elaboração do termo circunstanciado pela posse da droga, né? A situação que movimentou a Polícia Militar ontem à tarde no bairro Nossa Senhora Aparecida, na Avenida Getúlio Vargas, ali próximo ao quartel da Brigada Comunitária.
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3: Revista 102, com você em toda a região. Bom dia pro Ládio, né? O Ládio Kish, lá de Guarapuava, está deslocando, indo a Pato Branco, nos dando uma carona nesta manhã, acompanhando as notícias através da nossa FM. Bom dia, Ládio. Um bom dia de trabalho para você. Bom deslocamento, né, de Guarapuava a Pato Branco. Também quem está nos dando carona nesta manhã é o Cristiano Willenborg, aí de Sulina, né? Está em deslocamento para Quedas do Iguaçu, também acompanhando as notícias, as informações aqui pela nossa FM nesta manhã. Abraço, Cristiano. Obrigado pela audiência. Bom deslocamento também até o município aí de Quedas do Iguaçu, né? Está deslocando, dando uma carona para a gente nesse início de manhã. E você que está nas rodovias também em toda a nossa região, nos acompanhando, muito obrigado pela sua audiência, da mesma forma, né? Nos acompanhando, se informando aqui através da nossa FM, né? Gratos pela sua audiência. 7:23.
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3: Confirmando a hora, 7:25, hora daquele café delicioso e a gente volta já já com a sequência de notícias. Fique ligado.
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3: Seguimos juntos aqui na nossa FM, 7 horas agora, 29 minutos, horário de Brasília, 7:29. E o Ministério Público do Paraná, por meio da Promotoria de Ampere, aqui no Sudoeste, expediu recomendação administrativa aos poderes executivo e legislativo do município para que adotem, no âmbito de suas atribuições, as medidas necessárias para a regularização da estrutura física e dos serviços essenciais da Escola Municipal Doutor Caetano Munhoz da Rocha. O objetivo é assegurar condições apropriadas de funcionamento para a unidade de ensino e o atendimento adequado aos estudantes. A recomendação foi expedida após inspeção realizada na escola pela Promotoria de Justiça, durante a qual foram constatadas graves deficiências de infraestrutura, problemas relacionados à oferta da merenda escolar, inadequações nas condições sanitárias e falta de materiais pedagógicos básicos, como folhas de papel, lápis e borrachas. Ao Poder Executivo, o Ministério Público recomendou a elaboração e apresentação de um plano de ação contendo medidas concretas, cronogramas e prazos para a reestruturação da escola e regularização dos serviços essenciais para o seu funcionamento. Ao Legislativo, foi recomendado o fortalecimento da fiscalização das políticas públicas municipais de educação com acompanhamento das providências adotadas pelo Executivo. Na recomendação, o Ministério Público ressalta que, caso não sejam apresentadas soluções efetivas em prazo razoável, poderão ser adotadas as medidas judiciais e extrajudiciais cabíveis para assegurar o direito dos estudantes a uma educação pública de qualidade, né? Foi na veia aí o Ministério Público lá de Ampere, porque colocou a Câmara de Vereadores também no seu compromisso legal, que é de fiscalizar. Os vereadores têm a atribuição de fiscalizar e verificar, né, o que está errado, para cobrar do Executivo que seja feita a manutenção, que seja dado aí as condições para a população. E nesse caso lá da escola, o Ministério Público recomendou, né, que o Legislativo faça a fiscalização com acompanhamento das providências adotadas pelo Executivo a partir da recomendação do Ministério Público, né? Porque às vezes o prefeito tem a maioria na Câmara de Vereadores, e é o que acontece: os vereadores vão para onde sopra o vento, ou seja, eles não querem desagradar o prefeito porque eles são do mesmo partido, eles são amigos, né? Porque eles têm favores, porque o eleitor do vereador foi empregado num carguinho de comissão, e aí fazem vistas grossas a muitos e muitos problemas nos municípios. Isso falando de modo geral, né? E foi por esse motivo que o Ministério Público colocou também o compromisso aí na Câmara de Vereadores lá de Ampere, que, se não me falha a memória, lá em Ampere tem a maioria também, que é dos vereadores, é da base aliada ao governo municipal daquele município. Então, para que não haja vistas grossas, a Câmara vai ser responsabilizada também, caso não faça a fiscalização, né? Muitas vezes o prefeito, ele fica bravo porque o vereador, que é o seu opositor, faz cobranças. Na verdade, esse vereador está fazendo a coisa certa, né? Está fazendo aí o que é a sua atribuição, que é de fiscalizar. Mas, como a gente sabe, né, em muitos municípios, a maioria é da base aliada, e aí os vereadores colocam uma venda nos olhos e tá tudo certo, votam tudo favorável, não fiscalizam, preocupam-se apenas em agradar o Poder Executivo e não a população, e quando deixam de fazer as devidas fiscalizações, que são a sua atribuição. A atribuição do vereador é legislar, é fiscalizar, é verificar o que está sendo feito pelo Executivo, se está sendo feito da maneira correta. 7:34.
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3: Confirmando a hora para você, 7h34, e a comunidade 25 de julho do Bugre Alto, aqui em Chopinzinho, está se preparando para mais uma edição da Festa do Colono Motorista e da Imigração Alemã. Será agora no próximo dia 25 de julho. Detalhes, informações dos preparativos, você acompanha agora na íntegra, numa entrevista que eu fiz com o presidente lá da associação, com o Beto. 25 de julho acontece a tradicional festa em homenagem a colonos e motoristas na comunidade do Bugre Alto, aqui no município de Chopinzinho. E neste ano, uma festa ainda maior, porque é a 70ª edição, 70 anos dessa festa que reúne não só Chopinzinho, mas a região toda, né? E eu vou conversar agora com o Gilberto Forlin Ricardo, o Beto, que é o presidente, né, da Associação 25 de Julho, que está realizando e que organiza, realiza essa festa, claro, com o envolvimento de toda a comunidade, né? Como é que está o trabalho, Beto, os preparativos para essa edição? Uma edição importantíssima, né? Afinal de contas, são 70 anos da festa. Bom dia.
17: Bom dia, Evandro. Bom dia, ouvintes da nossa FM. Com certeza, esse ano é um ano, ó, 70 anos da nossa comunidade, um ano a ser comemorado, né? Um ano, como se diz assim, de longas histórias, né? Muita dedicação da comunidade, quem iniciou tudo isso, e a gente está comemorando esse ano, né? Graças a Deus, né? Esperamos que seja um ano maravilhoso novamente, né? Que o tempo colabore, né? E estamos aguardando o povo, né? Estamos aguardando aí com força.
3: Esse ano a festa é diferenciada por conta desse aniversário de 70 anos?
17: Com certeza. Esse ano a gente aí está programando algo muito diferente para nossa comunidade, né? Como você vem sempre, a festa já é tradicional, né? Esse ano estamos aí com uma feira, né? Com mais de 30 empresas, né? Que vão estar participando, né? Fomentando o que eles têm no mercado, né? E com certeza para a comunidade é um motivo de muito orgulho, né? A gente sempre comenta muito sobre essa data, que os futuros sucessores derem continuidade nesse trabalho que está sendo dado, né? E a quem já passou, né, por esses 70 anos na liderança, né, sabe a dificuldade que é, mas sempre trabalha com muito amor pela comunidade, porque a comunidade sempre acolhe todo mundo muito bem e sempre pega o trabalho com muito amor, né?
3: Qual a programação que vocês estabeleceram para esse ano, Beto?
17: Esse ano a gente vai começar a festividade no sábado, como é no sábado 25 de julho, né? Às 6 horas da manhã teremos a matianada lá com o gaitaço, né? E logo em seguida teremos o culto e logo depois disso temos o desfile, né? O desfile esse ano vão tentar contar um pouco da história desses 70 anos, né? E em seguida já temos o churrasco. Após o churrasco, às 3 horas, temos o matinê, né? Lembrando que o matinê é entrada franca, né? O pessoal pode ir lá, né? Quem às vezes, não pode ir para o almoço, pode ir à tarde, serão todos bem recebidos lá na nossa comunidade.
3: Aliás, esse ano favoreceu também a data, né? O dia da semana, um sábado.
17: Um sábado esse ano aí, eu acredito aí que é uma grande festa, né? Uma festa aí para ficar na história da comunidade, no nosso município, né? Isso é muito bacana, né?
3: Pessoas já podem fazer a reserva do churrasco para o almoço desse dia?
17: Sim, sim. A carne é o seguinte, estamos vendendo tudo antecipadamente devido à organização, como caiu num sábado, né? Eu acredito aí que vai passar em torno de umas 6, 7 mil pessoas, né? Expectativa aí de 2.500 a 2.800 quilos de carne. Então a gente está pedindo para o pessoal, né? Compre, não deixe para a última hora, né? Para a gente poder atender bem todo mundo, né?
3: Qual o valor da carne e que tipo de carne vai ser colocado à disposição?
17: O churrasco tem de boi, né, gado e búfalo, 2,5 kg a R$130 e de porco 2 kg a R$70.
3: Como que as pessoas podem fazer essa aquisição antecipada, Beto?
17: Pode entrar em contato comigo da diretoria, né, ou com o pessoal da liderança. O telefone é o 999-24-8563 ou mesmo que o pessoal da rádio com certeza vai estar orientando.
3: Qual é a expectativa de venda, né, de quantos quilos nesse ano?
17: A expectativa nossa é 3 mil quilos, né? A gente já, né, pôs essa meta para nós, né? Vamos trabalhar para isso, né? Atender todo mundo muito bem, né? Vamos lá.
3: Estrutura para acomodar todo esse pessoal aí, já está sendo preparado também?
17: Estrutura a gente já vem há uns 30 dias atrás trabalhando sobre essa estrutura, né? Vamos ter uma tenda aí de 64 por 21, né? Vai pegar quase todo o campo lá, então o pessoal pode vir, que espaço vai ter suficiente. Vamos estar usando o salão também, né? Então a gente está fazendo o melhor para atender todo mundo, né? Receber o pessoal do nosso município e os vizinhos também.
3: Bom, ainda vai ser usada aquela estrutura antiga, né? O Centro Cultural está em processo de construção ainda, Beto?
17: Isso, podemos dizer que está com 65%, 70% em andamento já de finalização, né? Mas ainda vamos estar usando o espaço antigo, né? E todo esse espaço do campo que a gente vai estar instalando as tendas aí.
3: O pessoal pode ir sem preocupação?
17: Pode ir sem preocupação, caso, né? A gente já está acompanhando as previsões aí. Se Deus quiser, vai ser até o final do mês aí, tempo bom, né? Mas caso aconteça de chover, a gente já tem uma programação aí, já temos mais de 20 tendas, né? Para ser instalada ainda, para o pessoal ir retirar sua carne, sua salada, e sem problema nenhum de se molhar.
3: Ninguém vai ser prejudicado?
17: Não, com certeza. Vamos estar fazendo o melhor possível para atender todo mundo.
3: Certo. Só repete para a gente o valor do churrasco e quais tipos?
17: Churrasco de gado e de búfalo, 2,5 kg a R$130 e churrasco de porco, 2 kg a R$70. Pode entrar em contato com o pessoal da liderança e com o pessoal aqui da rádio ou em alguns pontos que a gente tem de venda no município.
3: Beto, obrigado pela entrevista, parabéns aí a você e a toda a comunidade por essa organização. A gente com certeza vai conversar muito ainda até o dia da festa, mas fica aqui o nosso agradecimento.
17: Obrigado a você, Evandro, obrigado aos ouvintes da Rádio Pizinho, obrigado pelo espaço e com certeza a gente vai estar aqui em breve, né? E fazendo um sorteio, né? Vamos fazer um sorteio num churrasco aí nos últimos dias, né? Que procede a festa aí. E venham participar com a comunidade do Bugralto, 70 anos de muita história. E com certeza a gente sempre priorizando a vocês virem e contando essa história junto com nós.
3: Muito bem, conversei aqui com o Gilberto Forlin Ricardo, o Beto, que é o presidente aí da Associação 25 de Julho da Comunidade do Bugre Alto, que está trabalhando, né, a comunidade toda envolvida na organização dessa grande festa para comemorar os 70 anos da comunidade, né, os 70 anos introdução também dessa festa junto ao município de Chopinzinho para comemorar o dia do colono motorista e da imigração alemã. Então, é no próximo dia 25 de julho, um sábado, você que tem interesse, pode buscar aí com os membros da diretoria, pode reservar o seu espaço, reservar o seu churrasco já para participar e para comemorar junto com essa importante comunidade do município.
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3: Agora são 7 horas 43 minutos, 7h43. Em Porto Barreiro, a Polícia Militar ontem, 6h30 da tarde, registrou um caso de violência doméstica, né? A equipe de Rio Bonito do Iguaçu foi acionada por conta de uma ocorrência de ameaça e violência doméstica na área rural de Porto Barreiro. No local, a vítima estava bastante abalada, chorando e demonstrando medo. suspeito estava deitado em um sofá na parte externa da residência. Durante a abordagem, foi constatado que ele faz uso de um equipamento de monitoramento eletrônico, ou seja, a tornozeleira. Sob ele foi localizado uma faca, né, um punhal, sendo esta apreendida pela Polícia Militar. O mesmo apresentava odor etílico e a companheira relatou que ele havia ingerido bebida alcoólica e que faz isso diariamente, constantemente, inclusive ameaça ela de morte, bem como os netos de 11 e 7 anos de idade. A vítima ainda informou que na noite anterior, noite do domingo, ele a ameaçou utilizando o punhal, chegando a deixar marcas na porta do quarto. Relatou também que o homem tomou o seu aparelho celular impedindo que ela acionasse a Polícia Militar, afirmando que ninguém sairia da residência. Ontem, o suspeito voltou a fazer ameaças. Num determinado momento, devolveu o celular, oportunidade em que uma das crianças conseguiu pedir ajuda a um tio que acionou a Polícia Militar. A vítima relatou ainda que já houve ocorrência envolvendo o companheiro há cerca de 3 meses e que havia retornado a conviver com ele há cerca aí de 3 semanas após este prometer que deixaria de beber e afirmou aí que caso ela não retornasse, ele tiraria a própria vida, né? Alegando estar doente. Foi feito o encaminhamento do mesmo até a 2ª Subdivisão Policial de Laranjeiras do Sul para os procedimentos legais e cabíveis. Mas tem que viver sozinho um cidadão desse, né? Foi lá implorar para a companheira voltar com ele, doente. E doente, enchendo a cara, né? Ingerindo bebida alcoólica, ameaçando todo mundo lá com um punhal. Tem que ficar preso, né? Porque se teve aí a confiança da companheira para voltar para casa, não aproveitou em nada, né? Já encheu a cara novamente e ameaçou todo mundo por lá, ameaçou a companheira e os netos, né? De 7 e 11 anos de idade. Foi preso esse cidadão, encaminhado lá para a delegacia de Laranjeiras do Sul, autuado, como já faz uso aí da tornozeleira, complicou um pouquinho mais para ele, né? Se está usando a tornozeleira é porque já tem algum BOzinho, né? Permanece recolhido lá à disposição da justiça, ocorrência que foi registrada no interior de Porto Barreiro ontem, né? Por volta das 6:30 da tarde. Aqui na região sudoeste, em Pato Branco, ontem, a Polícia Militar fez a detenção de um homem por posse de droga, né? Foi localizado aí com este homem detido lá no bairro Sudoeste ontem, às 3:30 da tarde, uma pequena quantidade de crack e também ele estava armado com uma faca, né? Foi detido e encaminhado à Central de Flagrantes da Polícia Civil de Pato Branco para procedimentos legais e cabíveis. Em Francisco Beltrão, a Polícia Militar registrou aí também ocorrências nas últimas horas. Teve uma situação aí que chegou ao conhecimento da polícia ontem de homicídio, porém, né, não houve nenhuma informação repassada via relatório da Polícia Militar, né? Mas um homem foi morto a facadas ontem lá em Francisco Beltrão. Segundo as informações, um rapaz de 29 anos. O crime ocorreu por volta das 4 horas da tarde na rua Biguá, lá no bairro Padre Urico, em Francisco Beltrão. A vítima foi esfaqueada e não resistiu aos ferimentos. Equipes do SIAT e do SAMU foram acionados para atender aí este homem que apresentava um ferimento na região do tórax. Ao chegar no local, os socorristas constataram que a vítima já estava em óbito, não tinha mais sinais vitais. Conforme informação de moradores, a vítima era usuária de drogas. Não há informação sobre a autoria ou motivação deste crime, que já está sendo investigado pela Polícia Civil lá de Francisco Beltrão. Também em Beltrão, ontem, às 2 da tarde, a Polícia Militar fez aí a detenção de um homem condenado a mais de 30 anos de reclusão por crime de estupro de vulnerável. Ele era considerado foragido da justiça, foi localizado escondido no interior de Enéas Marques. Uma equipe da Patrulha Rural conseguiu localizar este homem e cumprir o mandado de prisão, fazendo o devido encaminhamento do mesmo até a cadeia pública lá de Beltrão de permanece agora à disposição para o cumprimento da pena de mais de 30 anos de reclusão. 7h49.
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3: Revista 102, 11 minutos faltando para as 8 da manhã, 11 para as 8. Bom dia para o Moacir. Moacir está em Foz do Jordão nos acompanhando. Obrigado, Moacir, pela audiência. Pessoal aí de Saudade do Iguaçu, família Azurra, obrigado também. A Djanira nos acompanha. Bom dia, dona Djanira. Obrigado aí pela sua audiência. Bom dia para o José Osíris da Silva. José está lá no assentamento 8 de outubro em Candói, nos acompanhando. Abraço, Osíris. Ele está dizendo aí que o que eu comentei antes sobre os vereadores é a mais pura verdade. Mas Osíris? Tem algumas situações aí que os vereadores, meu Deus do céu, né? Chega a ser feio de tão puxa-saco que são dos prefeitos, né? Não é porque você é da base aliado que tem que ser tão puxa-saco, né? O Paulo Sérgio também nos acompanhando, bom dia, obrigado aí pela audiência. A Cira Aguirre também está nos acompanhando aí, muito obrigado pela sua audiência. Faltando agora 10 para as 8, depois do intervalo tem mais notícia para você, fica ligado aí.
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3: Agora faltando 6 minutos para as 8 horas da manhã, 6 para as 8, bom dia, boa terça-feira para você que acompanha a nossa FM e a administração de Shoppingzinho através da Secretaria de Agricultura, Pecuária e Meio Ambiente está informando que está acontecendo a coleta de podas de árvores, né? Continua a coleta aqui em Shoppingzinho, sendo atendidos aí os bairros Cristo Rei, São José e o Menino Deus. Então, organize os galhos em frente à sua residência para facilitar o recolhimento, né? As equipes estão realizando esse trabalho aí nestes dias, trabalho de coleta das árvores que foram podadas, dos entulhos, né? Galhos de árvores que foram retirados aí dos terrenos, dos lotes, né? Você porventura fez

0: Cristo Rei, Menino Deus e no bairro São José. É informação que foi divulgada aí pelo setor de comunicação da prefeitura aqui de Chopinzinho. E os motoristas que trafegam pela BR-373 em Candói devem redobrar atenção nesta quarta-feira, amanhã, dia 15. Uma detonação controlada será realizada em uma pedreira que fica às margens da rodovia, exigindo a interdição temporária do tráfego. De acordo com um comunicado da empresa responsável, a detonação está programada para as 2 horas da tarde na área de desmonte de rochas da pedreira. Durante a operação, o trânsito será interrompido no quilômetro 400 da BR-373 por aproximadamente 20 minutos. A orientação é para que os condutores e demais usuários da rodovia respeitem a sinalização e as instruções dos sinaleiros. Uma sirene será acionada alguns minutos antes da detonação para alertar sobre o início da operação. A empresa informa que o barulho e as vibrações provocadas pela explosão são previstos e fazem parte do procedimento que será realizado seguindo as normas de segurança. A recomendação é que a população permaneça afastada das áreas sinalizadas até a liberação completa do local. Então, se você é usuário aí da BR-373 na saída de Candói lá para Guarapuava, amanhã, né, por volta das 2 horas da tarde, vai ser interditado o trânsito por cerca aí de 20, 30 minutos lá no quilômetro 400 para detonação de rochas lá na pedreira. É importante aí que você se programe, saia antes, né? Ou vai ter que aguardar, que nesse período aí de 20 a 30 minutos não vai dar para trafegar. Então, entre as 2 e 2:30 da tarde, não vai dar para passar para usar a rodovia ali no sentido Candói Guarapuava por conta dessa detonação de rochas. 7:57.
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0: Seguimos por aqui, agora 7:58, e a Polícia Civil do Paraná indiciou nesta segunda-feira, dia 13, um homem pelos crimes de lesão corporal no contexto da violência doméstica e tortura contra os próprios filhos de 3 e 5 anos em Francisco Beltrão, aqui no sudoeste do Paraná. Esse indiciamento é por conta de investigações que foram iniciadas após um caso registrado no último dia 5 de julho, quando o suspeito foi flagrado desferindo um chute no rosto da filhinha de apenas 3 anos em via pública. Durante o depoimento, ele admitiu a agressão e afirmou que agiu em razão do choro da criança, alegando não se lembrar completamente do ocorrido. O delegado-chefe da 19ª Subdivisão Policial de Francisco Beltrão, Ricardo Moraes, comenta o caso e as providências adotadas pela Polícia Civil.
2: Em relação ao caso, que gerou bastante repercussão aqui em Francisco Beltrão, um caso em que um pai teria desferido chute no rosto de uma criança, a sua filha de 3 anos de idade, nós continuamos, pela Polícia Civil, trabalhando incansavelmente, inclusive nesse final de semana. A oportunidade em que conseguimos trazer elementos sólidos, elementos informativos veementes, a respeito também das outras 2 agressões que surgiram no âmbito da investigação. Então, por parte da Polícia Civil, houve a demonstração dos fatos, tanto relacionado ao chute, como segundo fato ocorrido no dia 2 de julho, em que um filho de 5 anos teria sido agredido com um pedaço de madeira em seu rosto, e também uma situação de tortura castigo, haja vista que esse suspeito supostamente indicava para as crianças que elas ficassem como forma de punição, ajoelhadas em tampinhas pets, bem como grãos de milho e grãos de feijão. Então houve durante o final de semana a coleta de elementos documentais, elementos materiais dessas situações pretéritas, bem como prova testemunhal que veio a corroborar todo elemento. Assim sendo, houve o formal indiciamento desse investigado, que se encontra preso preventivamente, como incurso nos delitos de lesão corporal no âmbito de violência doméstica, em relação ao chute, em relação à agressão com a madeira, e também pelo delito de tortura castigo, no caso do castigo exacerbado, de determinar que aquelas crianças de tenra idade ficassem ajoelhadas em garrafas PET e tampas de garrafa PET e também em dança.
0: Agora, 8 da manhã, com pontualidade, o delegado de Francisco Eltrão, delegado-chefe lá da 19ª SDP, o Ricardo.

0: Ricardo Moraes comentando esse caso, pai indiciado, né, por agressão aos filhos de 3 e 5 anos de idade, além da agressão praticada por ele na rua, na via pública, quando ele chutou a filhinha de 3 aninhos que estava chorando. Também tem aí outras verificações em que ele teria agredido o menino de 5 anos, que é seu enteado, com um pedaço de madeira, né? Tudo isso foi averiguado aí pela Polícia Civil, que trabalhou durante a semana neste caso. 8:01 agora, pelo horário de Brasília.
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0: Revista 102, atualizando, trazendo sempre as informações, as notícias da nossa região. 8:03, intervalo, e já já as últimas informações desta manhã em destaque para você. Eu volto rapidinho.
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0: Agora 8:06, 8:06, retornando com o Revista 102 e as atualizações, as informações de destaque em toda a nossa região. E as férias escolares exigem atenção redobrada para prevenir acidentes com as crianças. Saiba detalhes na reportagem.
7: A chegada das férias escolares representa um período de descanso e diversão para as crianças, mas também exige atenção redobrada de pais e responsáveis. Com a mudança da rotina e o maior tempo em casa, aumentam os riscos de acidentes domésticos e outras ocorrências que podem comprometer a saúde infantil. A Secretaria de Estado da Saúde alerta que cuidados simples, como manter uma boa hidratação, incentivar a higiene pessoal, oferecer alimentação adequada e adotar medidas de prevenção dentro de casa, são fundamentais para garantir um período de férias mais seguro. A prevenção continua sendo a forma mais eficaz de evitar acidentes. Com pequenas mudanças no ambiente doméstico e acompanhamento constante dos responsáveis, é possível reduzir significativamente os riscos e garantir um recesso mais seguro para toda a família. As ocorrências mais frequentes nesta época do ano envolvem quedas, sufocamentos e intoxicações. Segundo dados da Divisão de Vigilância de Zoonoses e Intoxicações da SESA, as intoxicações por medicamentos e produtos de uso doméstico continuam entre os principais riscos para crianças de até 12 anos. Além da prevenção de acidentes, a SESA reforça a importância de manter hábitos saudáveis durante o recesso escolar. Repórter Vitor Luiz.
0: Obrigado, Vitor, pelas informações. Agora 8:08, a ANP, Agência Nacional do Petróleo, lança aplicativo para verificação de postos de combustíveis. Vamos saber como funciona esse aplicativo, o que ele vai fiscalizar nos postos? A reportagem é do Pedro Lacerda.
8: Uma iniciativa que une arte e preservação ambiental tem conquistado centenas de estudantes de escolas públicas da Zona Oeste do Rio de Janeiro e recebeu neste ano reconhecimento da Unesco. O projeto Flautistas da Marambaia realiza, desde 2002, aulas de música e meio ambiente no bairro de Barra de Guaratiba e comunidades vizinhas. A ação é organizada pelo Instituto Timbre e conta com parceria
0: do laboratório. 8:09, lançaram a reportagem errada aqui, né? Tem a manchete aí da ANP com aplicativo, mas a reportagem está falando de uma outra coisa, né? O consumidor vai poder contar com informações detalhadas, né? Sobre postos e combustíveis direto pelo celular. A ANP, Agência Nacional do Petróleo, lançou ontem, segunda-feira, o aplicativo ANP com você Postos. A ferramenta permite verificar se o posto está autorizado a funcionar e denunciar irregularidades, como preços abusivos, de maneira fácil e descomplicada. Ao acessar o sistema, o usuário pode buscar os postos próximos da sua localização ou então pesquisar por cidade. As informações são exibidas em uma lista ou em um mapa, onde cada estabelecimento recebe nota de 0 a 5, de acordo com o histórico de qualidade e fiscalização. A cor do ícone no mapa varia do vermelho para as piores notas ao verde para as melhores. As infrações mais recentes dos estabelecimentos pesam mais na avaliação. Ao clicar no posto, o consumidor tem acesso a detalhes como resultado das fiscalizações dos últimos 5 anos, a qualidade das amostras analisadas no programa de monitoramento da qualidade dos combustíveis e ainda a origem do combustível comercializado com a identificação da empresa fornecedora. O aplicativo também disponibiliza um canal específico para denunciar preços abusivos e outras irregularidades. A plataforma pode ser acessada por meio de um link e instalada no celular ou no computador. Essa é uma ferramenta importante para o consumidor que deseja mais transparência na hora de abastecer. Se você tem alguma dúvida em relação ao posto que você abastece, pode, né, ter acesso agora ao aplicativo ANP com você, Postos, né? Você baixa esse aplicativo e segue essas instruções aí, tem todas as informações para você fiscalizar o seu posto de combustível, né? Para verificar aí todas as questões relacionadas ao posto onde você abastece o seu carro, o seu veículo. 8:11, obrigado a todos pela audiência, obrigado pela companhia. Revista volta amanhã às 7. Eu volto logo mais ao meio-dia no Rotativa 102 e à noite, 7 horas, também temos um encontro aqui na nossa FM no Companhia de Amigos. Para você, uma ótima terça-feira. Na sequência, tem Pamela Fernanda e o Bom Dia, Gente. Um abraço a todos.
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1: Bom dia, bom dia, bom dia. Alô, meu povo querido. Bom dia pra você que está sintonizado aqui na nossa FM, na maior potência regional. Nosso bom dia, gente, chegando pra te fazer companhia com o melhor da música, informação, descontração e prêmios no seu rádio. Muito prazer, eu sou a Pamela Fernanda. E hoje eu trago um vale-compras do Supermercosul no valor de R$100. É um baita presente pra você, então cola aqui na 102. 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Além do Vale Compras do Mercosul, eu tenho também uma consulta com o médico oftalmologista e uma armação para o seu óculos de grau, presente do Mercadão dos Óculos aqui do Shoppingzinho. Quer a consulta? Escreve consulta. Quer concorrer ao Vale? Escreve Vale. Você já estará concorrendo, tá bom? Bora lá, meu povo! Hoje eu vou falar para você sobre amizades inspiradoras. Não podendo levá-lo até Jesus por causa da multidão, removeram parte da cobertura do lugar, baixaram a maca em que ele estava deitado e paralítico. Vendo a fé que eles tinham, Jesus disse ao paralítico: Filho, os seus pecados estão perdoados. Marcos capítulo 2, versículos 4 e 5. Ter amigos verdadeiros é uma das maiores bênçãos que Deus pode nos conceder. A história bíblica dos quatro amigos que levaram o paralítico até Jesus ilustra isso de maneira profunda. Esses amigos, ao saberem que Jesus estava em sua cidade e cientes de seu poder de curar, não hesitaram. Eles colocaram seu amigo paralítico numa maca e se dirigiram à casa onde Jesus estava. Diante da multidão que impediu o acesso, eles não desanimaram, mas resolveram agir de maneira audaciosa e cheia de fé. Eles subiram ao telhado e baixaram o amigo por uma corda até Jesus. A fé e ação desses amigos foram tão extraordinárias que Jesus, ao ver tamanha fé, curou o paralítico. E agiu de forma intencional, não só curando sua paralisia física, mas mudando todos os aspectos da sua vida, inclusive perdoando seus pecados. Essa narrativa nos ensina lições valiosas sobre amizade, como a importância de ter amigos que creem em Jesus e que nos aproximam dele, não medindo esforços para isso, porque a fé deles foi fundamental. Diante dos obstáculos, esses amigos foram criativos e persistentes para mudar a vida do paralítico e demonstrar o apreço e lealdade, não desistindo até alcançarem o seu objetivo. Amigos verdadeiros são aqueles que nos conduzem a Jesus, que estão ao nosso lado nas dificuldades e nos ajudam a superá-las. Pergunte-se, se eu precisasse de ajuda agora, teria amigos assim ao meu lado? E se um amigo seu precisasse de você nesse momento, você estaria pronto e disposto a ajudar? É essencial caminharmos com pessoas de fé, porque dessa maneira chegaremos ainda mais longe. Quem acha um amigo fiel encontra um tesouro. Preserve os verdadeiros amigos. O verdadeiro amigo torna a jornada da vida muito mais leve. Senhor, eu entrego esse dia nas tuas mãos. Vai à minha frente abrindo os caminhos que eu ainda não consigo ver. Guarda os meus passos, protege a minha casa, a minha família, o meu trabalho. Acalma o meu coração para que eu não carregue pesos que não são meus. Que as palavras que eu disser levem paz. Que as decisões que eu tomar sejam guiadas pela tua sabedoria. Afasta de mim todo mal, toda inveja e toda confusão. Coloca luz no meu caminho, força no meu corpo e fé dentro do meu peito. Que tudo aquilo que Deus reservou para mim chegue na minha vida no tempo certo, do jeito certo e pelas mãos certas. Eu recebo esse dia com gratidão e com fé, com a certeza de que Deus já está cuidando de tudo. E eu sei que coisas extraordinárias irão acontecer na minha vida. Eu creio. Amém, amém, amém e amém. 8:19. Bom dia.

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1: Isso aí, nossa dica de saúde mental para trazer mais leveza aí no seu dia a dia. Vivemos em um mundo que valoriza quem está sempre ocupado, não é mesmo? Mas estar ocupado o tempo todo não significa estar bem. Às vezes, o nosso corpo continua funcionando, mas a nossa mente já está pedindo descanso. Hoje, faça um pequeno exercício. Em algum momento do dia, pare por 5 minutos. Sem celular, sem televisão e sem fazer várias coisas ao mesmo tempo. Apenas respire, observe o ambiente e perceba como você está se sentindo. Essas pequenas pausas ajudam o cérebro a reduzir a sobrecarga, melhoram a concentração e diminuem a sensação de ansiedade. Cuidar da saúde mental não exige mudanças gigantes todos os dias. Muitas vezes são os pequenos hábitos repetidos que fazem a diferença. Lembre-se também de que descansar não é perder tempo. Descansar é recuperar as forças para viver com mais equilíbrio, paciência e disposição. Que hoje você encontre um momento para desacelerar, cuidar de si e lembrar que sua saúde mental merece a mesma atenção que a sua saúde física. Uma ótima terça-feira para você. Cuide da sua mente, porque ela é o lugar onde a vida acontece.
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1: É a nossa FM sempre, sempre com você. 8 horas e 35 minutos. Hoje eu tenho vale compras do Mercosul no valor de R$100. Vem pra cá, vem participar. Vem pro 46984134946. Manda aquele alô aqui no nosso WhatsApp. Pede pra concorrer aos nossos prêmios. 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Só vir pro WhatsApp, boa sorte. Bom dia, Edivaldo. Fernanda Ramos, bom dia pra você. Tati também concorrendo. Vanderlei de Freitas, Neuza, um abração. Cianir Remor, bom dia pra Silvana Meloto, Luana Meloto também. Beijo pra você, Sil. Saudade, faz tempo que não prosema, né, minha amiga? Marlene Reinhenver também participando ali do Frei Vito. Anselmo Dalmaso, bom dia. Alô pra Leonice de Brito, do bairro Nossa Senhora Aparecida. Bom dia também pra Marisa Penteado, a filha Priscila Penteado. Um grande abraço pra vocês e boa sorte. Clarice Burgett, maravilhosa, concorrendo. Dona Laci Sangalete também. O Robertson Vicente Zaricta também participando, concorrendo a esse vale de cenzão do Mercosul. Bom dia para Marineiva de Almeida. Alô, pessoal do Nossa Senhora Aparecida. Rose também concorrendo da linha Santa Maria. Nilve Blank Fetter de Nova Conquista. Silvio, o Carlos também é o som da nossa. Bom dia para Roseli Presser. Obrigada pela sintonia, pela audiência. Luiz Alexandre Duarte, bom dia para você. Miguel Padilha aqui do Shoppingzinho também participando e concorrendo. E o povo pediu e vai curtir. Roberta Miranda e Ana Castela. Vai com Deus. 8h36. Bom dia.

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7: Dólar comercial opera em alta R$5,13, euro 5,84, dólar turismo 5,33, libra 6,87, o peso argentino 0,004.
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7: Tá na nossa, tá bom demais. 10 minutos faltando pras 9 horas da manhã, meu povo querido. Você, minha amiga dona de casa, tá aí tomando um chimarrão gostoso ainda. Aproveite essa manhã, viva com calma. Organize sua casa com calma, não se cobre tanto, daqui a pouco começa a fazer o almoço e dá tudo certo, não é mesmo? Bom dia, dona Dirce, Dirce de Almeida, Jair, também concorrendo ao nosso vale de R$100. Pode ser seu esse vale de R$100, é um vale do Mercosul, para você aproveitar essas promoções. Hoje está rolando a Terça-feira Verde, todos os dias tem promoções incríveis no Super Mercosul. Bom dia para Lourdes Braga Almeida. Um alô pessoal do Vale Verde, bom dia também para Neuza participando e concorrendo. Dirlene, pessoal da linha Jardim Sulina, bom dia para Serli Frison também concorrendo ao nosso Vale de Cenzão. Janice, o José Ivaldo Curpe, o pessoal de Campina. Leonor também ao som da nossa, Emily Ferreira, Dioneia, Leonir Curpel. Bom dia para Deise Trentinho do Amaral, família toda. Alô, dona Neiva Santofante, claro que está concorrendo sim. Pessoal de Estrela Gaúcha. Neuza de Souza também, bom dia, minha querida. Geni Salete Soutier, lá do Rio Bonito do Iguaçu. Caroline Maria Sanzovo, beijo, Carol. Pessoal do Mato Branco também sempre curtindo a nossa programação. Pessoal lá de Vista Alegre também. Um grande abraço para Edneia Moreto, família toda. Sempre ao som aqui das melhores da nossa programação. Pessoal do Menino Deus, Valmir dos Santos, Lívia também ao som aqui da 102. Grande abraço para vocês. Pessoal, pode pedir sua música aqui no nosso WhatsApp, vem pro 469-8413-4946, é o nosso contatinho, manda o seu alô, pede sua favorita aqui em nossa programação. Chegando agora a ele, que vocês amam, nunca vi pra gostarem tanto do Amado Batista.

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Tá na nossa, tá bom demais. 9:05. Bom dia, gente. É o nosso programa com muita música boa, informação, descontração pra você. Você que está curtindo a nossa FM de toda a região, vem mandar o seu alô, vem pedir sua música, vem participar do nosso sorteio. Hoje tem um vale compras de R$100. 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Bom dia para Leonilda, participando, Romilda Linden Ramos. Um bom dia para Clarice Blanc, também tá pedindo uma do Fábio Júnior. Sem limites para sonhar, faz muito, muito tempo que não roda essa música, então vou rodar sim hoje. Fábio Júnior para você, tá bom, querida? Bom dia para Marisa Ambrosini, da comunidade do Bugre. Ana Gonçalves Prates também participando e concorrendo. Pessoal da NP Soluções Financeiras. Grande abraço para toda a equipe, Neide, querido. Um beijo para você, família toda. Leni Giacomini, Luciane, pessoal do bairro Menino Deus. Bom dia para Marciele Basso. Grande abraço para todo o povo sulinense, Valdecir, o Henrique Zucconelli lá de Saudade do Iguaçu. Bom dia para Santina Bass também participando de Sulina. Alexandre Eduardo da Silva, Alessandra, Tarcísio, Nair, um abração para vocês. Dona Angelina Bedim, Neucinda lá de São Roque. Bom dia para o Vanderlei Vaz de Campos. Alô para Poliana Ventepapi, também concorrendo ao nosso Vale e também ao Combo do Mercadão. Nelson Doslisne, bom dia para o Nelson Doslisne. Cláudio Mil Fragoso da Silva. Muita gente aqui no WhatsApp, eu agradeço o carinho, a audiência maravilhosa de cada um de vocês. Daqui a pouco também vai ter sim Mato Grosso e Matias aqui na nossa programação. Seguimos com sucesso, indicação do ouvinte, para recordar o sucesso do Fábio Júnior. Vou rodar um popurri dele para vocês. Música.

0: Pra você e um poporri, quanto tempo não ouvimos Fábio Júnior aqui na programação, não é mesmo? 9:12. Bom dia pra todos que estão sintonizados aqui em nossa programação. Quero mandar um abraço muito especial pro Felipe Brandali. Está ouvindo aí, Felipe? Bom dia pra você. Os seus amigos estão mandando um abraço de urso e pedindo desculpas pra você, tá bom? Que é pra eu colocar esse áudio aqui no ar, ó.
1: Se vocês mandarem mensagem pra rádio, o Pizinho, mandando uma música pra mim e pedindo desculpa, daí eu vou, eu não aceito menos que isso, senão eu não saio mais com você.
0: Mandaram, viu? Mandaram aqui, ó, o pedido de desculpas pra você, os seus amigos, então, estão pedindo desculpa, Felipe Brandalize, agora vai ter que ir lá sair com eles, tá bom? Vai ter que fazer festa com esse povo. Felipe Brandalize, obrigada pela audiência. Não, e a música que mandaram pra você, o significado ou por que que mandaram essa música, eu não sei, mas eu tô aqui pra atender os ouvintes. Abração, Felipe, um abraço pra você, dos seus amigos e, é claro, da equipe 102.

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0: Tá na nossa, tá bom demais. 9h22. 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
0: 9h25, seguimos o nosso Bom Dia, gente, com Mato Grosso e Matias. Lembrando, tem um vale compras de R$ 100, presente do Mercosul. Já já o pessoal do Mercosul também trazendo todas as ofertas para você. Música.

0: 9h29, trilha no ar, os dois já estão aqui, Evanir e Ali, para trazer todas as promoções para esta terça-feira. 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
0: Com certeza, é só vir pro WhatsApp, mandar seu nome e sobrenome, você já estará concorrendo. O abraço de hoje.
2: Abraço de hoje, vou mandar aí, estão mandando aí meio que pras empresas agora, parece, né, o pessoal aí estão sempre ligadinho, né, e ouvindo, né, então vamos mandar um abraço aí pro pessoal do Martinelli Madeiras aí, que diz que estão sempre nos caminhão aí ligadinho na nossa FM, escutando as ofertas, pesado aí, clientaço lá do Supermercado Sul, até eles estavam fazendo compra e falando lá com a gente lá. E teve aniversariante também esse mês aí, essa semana, Alex, você ia mandar um abraço?
1: Com certeza teve. Eu vou mandar um abraço, então, pra minha mãe, que teve de aniversário dia 4, né? E então, um grande abraço aí, a gente tava reunido esse final de semana lá. Um grande abraço, mãe.
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1: É Ivanir Kruk Martins, para toda a família Kruk Martins aí que tá sempre ligadinho na rádio.
0: Ô, dona Ivanir, parabéns, muita saúde, muito amor e muita paz, que Deus abençoe.
2: Olha aí, ó, esse meu nome aí é meio, né, a mãe da Ali também é Ivanir, né? Meu Deus do céu. Ô, Pamela, vamos aproveitar e mandar um abraço também pro pessoal de Mariópolis. 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
0: 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Ali, Vanir, vocês são sempre bem-vindos, você é uns dias de férias, né? Então, amanhã estará o João da Rosa, depois o Adilson vem me substituir aí no Bom Dia Gente. Grande abraço para vocês.
2: De novo? Beleza, boas férias, Pâmela. É, aproveita aí, dá uma descansada e nós vamos tocar o barco aqui com ofertas em cima de ofertas.
1: Agora a gente entendeu a lógica do óculos de sol novo, né?
0: Tirar umas férias, sempre bom. 9h34, bom dia.

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12: Uma ótima receita de hoje, principalmente para a criançada que estão de férias aí, para as mães fazerem, para entreter essa criançada. Uma panqueca americana, ideia da Priscila, essa receita enviada pela Priscila. Sabe aquela panqueca que fica fofinha, que você pode colocar mel, colocar frutas por cima, né? Pode colocar Nutella, fica uma delícia. Atenção para os ingredientes, rende 8 panquecas. 1 xícara e meia de farinha de trigo, 1 colher de açúcar, 3 colheres de fermento em pó, 2 ovos levemente batidos, 1 xícara de leite, 2 colheres de manteiga derretida, 1 pitada de sal e óleo. Modo de preparo: misture em um recipiente a farinha, o açúcar, o fermento e o sal. Em outro recipiente, misture os ovos, o leite e a manteiga. Acrescente os líquidos ao seco, sem misturar em excesso. O ponto da massa não deve ser muito líquido, deve escorrer lentamente. Aqueça e unte uma frigideira com óleo. Coloque a massa no centro, cerca de 1/4 xícara por panqueca. Vire a massa para assar do outro lado e está prontinho essa panqueca americana, aquela panqueca deliciosa que fica perfeita aí para lanche, para qualquer horário. Receita enviada pela Priscila, não conseguiu anotar? Pode me pedir que eu envio ela aqui para você, tá bom? 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
12: Bom dia, gente! Eu tenho pra você um vale-compras de R$100 do Supermercosul, então vem pra cá, vem participar no 46 98413-4946. Bom dia pro Sadir Vaz. Bom dia também para Neide, Juscelane Ruter, um alô para Dona Maria Clara, bom dia para Eurides concorrendo, Loreni Salete Peronte também, ao som aqui da 102, Irone Mazuco lá de Saudade do Iguaçu, Alduino Basso, obrigada pela audiência, Mali Aparecida também participando, o pessoal da linha Santa Maria, Lúcia Mosquem, bom dia Dona Lúcia, alô Leoni Delgado, família toda, Adri também, pessoal cortando o tapetão preto, nos dando carona. Pedro, Marcon e a Adri estão cortando o tapetão preto sentido a Cascavel. Sentido a Cascavel, um grande abraço pra vocês. Que Deus acompanhe. Obrigado pela carona, obrigado pela companhia. Bora lá de sucesso, meu povo querido. Bruna Viola aqui em nossa programação.

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Nossa FM, 4 minutos, faltando para as 10 horas da manhã. Nosso bom dia, a gente está chegando ao final, mas antes temos o nosso sorteio. Sorteio no Vale Compras no valor de R$100, presente do Super Mercosul para você, querido ouvinte, você que participou aqui na programação. Atenção, atenção, ganhadora. Ganhadora, então, do nosso vale de hoje foi Rosa Maria Nath. Rosa Maria Nath, ganhadora, então, do Vale Compras de R$100. Pode ir lá no Super Mercosul fazer suas compras, tá bom, Rosa? Rosa Maria Nath, ganhadora, então, do Vale Compras de R$100 do Super Mercosul. 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

0: Hã? Acabou? Ah! Acabou, mas amanhã tem mais. Uhul! Bom dia, gente, pra começar. Muito bem o seu dia.
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Bom dia, bom dia! Estamos chegando, turma! Estamos começando aqui na minha, na sua, na. Mais um campeão de audiência, mais um programa líder. É o Manhã 102 que começa com tudo. É manhã de terça-feira, hoje dia 14, já meio de mês, né? Eita! Estamos chegando no pé do eito para fazer direito sempre, sempre. Feliz e contente, com Deus na frente sempre. E sem medo de nada. Eita, coisa boa, né? 11 graus de temperatura. Alegria, carinho, amizade, positividade na sua manhã. Estamos chegando felizes da vida, né? Porque estamos fazendo o que gostamos, que é comunicar. E comunicar é conquistar a alma. Eita! Kikikiu! É a nossa

da Terra dos Pinheirais pro mundo. WhatsApp liberado 46984134946. Fala comigo. Aos aniversariantes do dia. Saúde, sorte e sucesso. Vou começar com Michel Teló aí. No embalo, no ritmo.

0: Aí, João Paulo e Daniel na programação amanhã 102 para recordar essa moda aí, né? Que dure para sempre. Nós vamos seguindo em frente aqui com o nosso Manhã 102 nesta manhã de terça-feira, né? Terça-feira. E o povão chegando e confirmando a audiência aqui na nossa programação, né? Play no Zap.
1: Bom dia, meu amigo.
0: Dia.
1: Almoço da Neurotursadora do Iguaçu.
0: Fala comigo.
1: Se for possível, rodar pra nós aí, Teodoro e Sampaio, no fundo do poço. Parece pra todo o povão que tá na escuta, beleza? E obrigado por atendido. Fui.
0: Valeu. Um abraço, pessoal de Saudades do Iguaçu, acompanhando a nossa FM. Alô, Nelson Doliz, no Polaco, pode vir aqui renovar a carteira, o pessoal tá trabalhando hoje aí, tá bom? Tá funcionando aí, tá legal? O Nelson Doliz, o Polaco, vem aí, o pessoal tá trabalhando, tá funcionando aí, tá legal? Um abraço, meu amigo, tudo de bom. Pra você que tá chegando agora, seja bem-vindo, essa é a nossa FM, é o Manhã 102, vamos com tudo, vamos pra cima, foguete não tem ré.
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0: 10 e 10.
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0: Baixa Sul.
1: Amado Batista na programação da nossa no Manhã 102. Borboleta Azul. Tá na nossa, tá no Manhã 102, tá com Everaldo Cândido.
2: Tá bom demais.
1: Bom dia, bom dia, bom dia.
2: Bom dia.
1: Gente, olha, hoje tem jogão, né? Hoje tem jogão pela Série Ouro do Paranaense no futsal. A Cel vai pra Pato Branco jogar contra o Pato, né? Jogão, gente, é jogão lá em Pato Branco hoje. E é o seguinte, no centro de eventos, o pessoal tá preparando lá uma super estrutura, né? Uma super estrutura de som e imagem para você ver esse jogão aí com os amigos, com a família. A partir de 7:30 da noite, entrada gratuita para você participar, mandar aí a sua energia positiva lá para Pato Branco, para Cel, né? Para Cel. A Cel precisa vencer esse jogo aí, tá certo? Então vai ser um jogaço, duas grandes equipes e é clássico, né? Pato e a Cel hoje. 8 da noite pelo Paranaense Série Ouro. E você, sua família, seus amigos convidados para ver esse jogão aí no Esplendore. E dia 25 tem a festa do colono do motorista, a tradicional, né? A 70ª festa do colono e motorista. Você, para você adquirir fichas de churrasco, tem gado, porco e búfalo, aqui na nossa FM tem. Tem fichas aqui, né? À venda. No Balancim, no Super Soul e na Trentim Peças, tá legal? Locais que você pode adquirir fichas de churrasco para a festa do colono e motorista, dia 25, vai ser no sábado, no Bugre Alto.

0: Participação do ouvinte chegando, play no zap.
1: Aqui é o Juarez do Pato Branco, viu? Manda uma
0: fala, música Juarez.
1: Do Gino e Gino, ela chorou de amor. Estamos trabalhando atrás de casa aqui, rebocando com os rapazes. Beleza?
0: Falou, Juarez.
1: Tá bom demais.
0: Com certeza, né? Valeu, Juarez, ligado na nossa. A Neuza também tá chegando, confirmando a audiência na programação. A região sudoeste, a região centro-sul, oeste do Paraná, oeste de Santa Catarina. Um grande abraço.

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1: 10 horas 30 minutos, terça-feira verde, Detona Preços, Supermercosul de Shoppingzinho, maçã Fuji Nacional, quilo 2,90, ovos brancos, vó Paulina, dúzia, 5,98, batata Monalisa especial, quilo 3,99, beterraba 2,98 o quilo, laranja Beira Rio, quilo 2,97, cenoura mineira, quilo 4,85, banana caturra, 2,39 o quilo. 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

0: Paula Fernandes, Amar de Novo, Manhã 102, aqui na nossa FM. Tá na nossa, tá no Manhã 102, tá com o Everaldo Cândido, tá bom demais. Pra você, bom dia, bom dia, bom dia, boa terça-feira. 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Nosso bom dia pra Ivaneia, né? A Ivaneia tá ligada, tá curtindo a programação. Obrigado pela sintonia. Obrigado pela participação na programação Nossa FM. 102,9
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0: Agora 10h46.
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0: Sul informa a hora certa.
1: 11:03, agora 11:03, terça-feira verde, detona preços, Supermercosul de Shoppingzinho, coxa e sobrecoxa dorsal, 1,4,99 kg, carne moída de segunda, 20,50 o quilo, paleta suína com pele, 7,99 kg, 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
2: Bom dia, Veraldo.
1: Dia.
2: Bom dia, amigo velho.
1: Como é, Veraldo, que temos? Opa, fala comigo.
2: Bota maluco, homem da camisa, por cá, meu amigo.
1: Fala, meu grande amigo.
2: Roda aquela que eu te pedi sábado, o Terol lá.
1: Ah, o Terol. Beleza? Terol do tio Domingo.
2: Clarancheirinha, velho, é pra tu tiver nas curtas aí, nem que seja pra finalizar o programa, a hora que der certo.
1: Não, vamos tocar.
2: O pessoal vai estar nos tratores, baracão, escutando. Tchau, Veraldo, obrigado, amigo.
1: Tchau, de nada. Grande Vanderlei Paluque, o homem da camisa. Essa história faz tempo, né, Vanderlei? Essa história aí, rapaz. Ó, essa história da camisa aí, acho que faz mais de uns 30 anos, acho, né, Vanderlei? É, eu acho, eu tô desconfiado que vai mais de 30 anos a história da camisa do nome. Lá no bailão, lá no... Era na ilha? Acho que era na ilha. Lá na ilha do Cavernoso. Ou não era? Não, eu acho que era, né, Vanderlei? No bailão da rádio. Da rádio Chopinzinho. Acho que é barbaridade. Um abraço, amigo, tudo de bom e de belo.

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0: volta com os Monarcas na programação Manhã 102 da nossa. 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Abraço pro meu amigo, o Polaquinho, né? O Ivanor Freze. Tá tomando um schnapsle, né? Que tal? Azai, Ivanor, é grande Polaquinho. Tá acompanhando, diz que já passou o ônibus, né? Já passou a lotação. Então já dá pra tomar um gole, né? Tomar pra tirar a poeira, né, Polaquinho?
1: Trabalhar mais um pouquinho depois, potega.
0: É isso aí, Polaquinho. A dona Ilse Obermeier também está confirmando a audiência na programação Manhã 102 da nossa.
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2: Oxalá ouvisseis hoje a sua voz, não fecheis os corações como em Meriba. Deus abençoe você e toda a sua família, e que alegria nesse momento poder partilhar a palavra de Deus com fé e esperança. Tenho certeza que Deus vai derramar sobre você e sua família todas as graças e bênçãos necessárias para que você possa viver hoje sob a proteção de Deus. Iniciemos esse momento com o sinal de nossa fé, em nome do Pai, do Filho, do Espírito Santo. Amém. Lembrando então de nossa programação, amanhã, quarta-feira, 19 horas, tem celebração na Matriz de Saudade. Quinta-feira, à noite, tem missa na Matriz de Sulina, e também tem o quinto dia do Cerco de Jericó na Matriz de Saudade. Na sexta-feira, dia 17, às 14 horas, missa na Comunidade Nova Esperança. 19 horas, a missa na casa de Tereza Frison, né, das Zeladoras de Capelinha, na linha Bágio. E no sábado, dia 18, o encontro com catequistas instituídos na Casa de Formação em Francisco Beltrão, reunião de canal da Pascom em Chopinzinho, 14 horas missa na comunidade do Areião, 15:15 na comunidade da Vista Alegre, 19 horas na Matriz de Saudade. No domingo de manhã, dia 19, 7:30 da manhã, missa na Matriz de Saudade, e às 9 horas lembramos mais uma vez então a missa na alemã, né? Na festa do colono e motorista, teremos a presença de Dom Jeremias na Matriz de Sulina. Você é convidado então a participar, em especial você que é de origem alemã. E às 19 horas, a missa na comunidade Santa Rosa. No dia 21, terça-feira, então, o padre vai fazer atendimento na Secretaria de Sulina. E também teremos a bênção das sementes, na Sulina, né, no encontro das sementes. E às 19 horas teremos a formação litúrgica, né, convidamos todas as equipes, né, de pastoral, as equipes de liturgia, de canto, os catequistas, os ministros da matriz e das comunidades, então, para essa importante formação litúrgica na matriz de Sulina. Pedimos assim a bênção, a graça e a proteção de Deus, porque Ele é Pai, Filho e Espírito Santo. Amém.
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2: Feijão carioca, saca 60 quilos, R$300. Feijão preto, saca 60 quilos, 210. Milho, saca 60 quilos, 57. Soja, saca 60 quilos, 121. Boi em pé, arroba 350. Suíno em pé, carne, o quilo, 4,65. Vaca em pé, arroba 310. Cotação do mercado agrícola para hoje, terça-feira, com dados fornecidos pelo DERAL.
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0: Nossa FM, 11 horas 43 minutos, hora de Brasília, oportunidade de emprego. Fazenda Schleder, em São Francisco, dispõe de vaga para casal trabalhar com leitaria. Os dois devem ter disponibilidade, gostar de animais, saber trabalhar em equipe e o homem precisa ter experiência com trator. Se a mulher tiver experiência em ordenha, será um diferencial. Registro em carteira. Interessados, entrar em contato pelo WhatsApp 469-9119-8110. 9-9119-8110.
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Mania de Fandango. E com essa marca nós vamos finalizando o Manhã 102 desta terça-feira. Para você que ficou ligado, conectado, interagiu com a gente, um baita abraço. Fiquem com Deus, que é a melhor companhia e que graças a ele a vida continua. Um excelente almoço para você e para a família. E eu volto 5 da tarde, se Deus quiser, no Terra Brasil.

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2: 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Franciscanos, compartilhando a paz e o bem.
3: Irmãos e irmãs, louvado seja nosso Senhor Jesus Cristo. Para sempre seja louvado. Hoje é terça-feira, dia 14 de julho do ano do Senhor de 2026. Meus irmãos e minhas irmãs, gostaria de falar sobre espiritualidade deste mês de julho do preciosíssimo sangue. Há momentos na vida em que sentimos que nossas forças se esgotam. Caminhamos carregando culpas, feridas, memórias difíceis.

séculos e chega até nós hoje, agora, neste instante. Quando contemplamos o preciosíssimo sangue, somos chamados a reconhecer que não estamos sozinhos nas nossas lutas. O Senhor conhece nossas dores, porque as carregou em seu próprio corpo. E ao derramar seu sangue, Ele nos deu um caminho de libertação, libertação do pecado, do medo, da desesperança. A espiritualidade do sangue de Cristo nos convida a viver reconciliados, a deixar que essa força divina lave o que está sujo, cure o que está ferido, restaure o que está quebrado em nossa vida. É uma espiritualidade que nos devolve dignidade, coragem e paz. Hoje, enquanto você escuta este áudio, permita que essa verdade toque seu coração. O sangue de Cristo foi derramado por você, não para acusar, mas para salvar. Não para lembrar sua fraqueza, mas para revelar sua preciosidade. Que este sangue nos cubra, nos proteja e nos renove, e que possamos caminhar com a certeza de que em Cristo sempre existe um recomeço. Avisos paroquiais. Formação de canto litúrgico dia 25 deste mês. Acontecerá a formação de canto litúrgico a partir das 14h30 na Sala São Francisco. Tríduo em honra Nossa Senhora dos Anjos. Dias 29, 30 e 31, tríduo em honra Nossa Senhora dos Anjos. Às 19h30, aqui na Igreja Matriz de Chopinzinho. Missas. Nesta quinta-feira, dia 16, 19 horas, Bugre. No dia 17, sexta-feira, 19 horas, Alto Vitória e Santo Antônio. No sábado, dia 18, 10 horas, Fazenda Velha, 14h30, Linha Vitória, 19 horas, Matriz e Bairro Cristo Rei. No domingo, dia 19, 8 horas, Matriz, 9 horas, Santa Cruz e 19 horas, Matriz. E que Deus Todo-Poderoso vos abençoe, Pai e Filho e Espírito Santo. Amém. Paz e bem. 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
2: 12 horas
3: e 1 minuto.
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6: Agora é 12:03 pelo horário de Brasília. Boa tarde, Shoppingzinho. Boa tarde, região. Está começando o

0: Rotativa 102, edição desta terça-feira, 14 de julho de 2026. Produção e apresentação de Evandro Artuzzi. A terça-feira amanheceu com tempo bom e temperaturas ainda baixas em toda a região. Nesse momento, os termômetros registram no centro de Chopinzinho temperatura na casa dos 15 graus. A máxima hoje não deve superar os 17 graus, com registro de tempo bom e venta nesse momento em Chopinzinho. Cercho informa as principais manchetes desta edição. Eleições 2026. A partir do dia 20 tem início as convenções partidárias. BR-373 em Candói terá interdição amanhã à tarde para detonação de rochas. Homem que agrediu filhos menores em Francisco Beltrão é indiciado pela Polícia Civil. Férias escolares exigem atenção redobrada para prevenir acidentes com crianças. Homem é morto a facadas em Francisco Beltrão. Ministério Público emite recomendação para melhorar qualidade de escola em Ampere. Cressol inaugura nova agência em Cantagalo. Essas e outras informações você acompanha agora.
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0: Agora, 12:05, pelo horário de Brasília, começamos aqui o giro de informações do Rotativa nesta terça-feira, dia 14 de julho. Eleições 2026, as convenções partidárias, que são uma etapa decisiva nas eleições do mês de outubro, começam na próxima semana a partir do dia 20. Detalhes na reportagem.
3: A corrida eleitoral deste ano entra em uma etapa decisiva nas próximas semanas. Entre os dias 20 de julho e 5 de agosto, partidos e federações realizarão suas convenções partidárias. Esses encontros são fundamentais para oficializar os candidatos aos cargos eletivos e chancelar as alianças e coligações que disputarão o pleito. É nesse período que serão escolhidos os nomes que vão concorrer aos cargos de presidente da República, governador, senador e deputados federais, estaduais e distritais. Depois da escolha, os candidatos ainda precisam passar por outra fase: o pedido oficial de registro na Justiça Eleitoral. Esse processo deve ser feito até o dia 15 de agosto. A partir daí, a Justiça analisa toda a documentação e verifica se cada candidato cumpre os requisitos exigidos pela legislação. Só depois dessa checagem, o nome pode ser liberado para aparecer na urna eletrônica. No caso da disputa pela presidência da República, é o Tribunal Superior Eleitoral que faz a análise dos registros. Já os Tribunais Regionais Eleitorais, os TREs, cuidam dos pedidos para os demais cargos estaduais e federais. As regras também definem quantos candidatos cada partido pode lançar. Para presidente, governador ou prefeito, por exemplo, só é permitida uma candidatura por partido, federação ou coligação, sempre acompanhada de um vice. Nas eleições para deputado e vereador, o número de candidatos pode chegar ao total de vagas em disputa, mais uma vaga extra. Outro ponto de atenção é a chamada cota de gênero. A legislação determina que os partidos e federações tenham no mínimo 30% e no máximo 70% de candidaturas de cada gênero. Caso essa proporção não seja respeitada, o registro de toda a chapa pode ser negado. Da Rádio Nacional no Rio de Janeiro, Tatiana Alves.
0: Agora 12:08, pelo horário de Brasília. E o concurso Rainha dos Bairros 2026 terá 23 candidatas na etapa final, marcada para 19 de setembro, no Tradição Centro de Eventos, em Pato Branco. organizada pelo Departamento Feminino da União de Bairros. A disputa busca valorizar a beleza, a cultura e a representatividade das comunidades. As representantes foram escolhidas pelos bairros após o encerramento das etapas de inscrição e seleção. A edição deste ano foi lançada oficialmente em 19 de maio, durante um café da manhã promovido pela União de Bairros de Pato Branco. No encontro, a organização apresentou o regulamento e o cronograma, além dos critérios exigidos para a participação das candidatas. O concurso é organizado pelo Departamento Feminino da União de Bairros do município. A etapa final será realizada agora no dia 19 de setembro, nas dependências do Tradição. As 23 candidatas vão representar os seus respectivos bairros na passarela. Segundo a organização, o concurso pretende destacar a cultura, a beleza e a representatividade das diferentes comunidades de Pato Branco. O período de inscrição ocorreu entre 24 de abril e 10 de junho. A escolha das representantes dos bairros foi realizada nos dias 11 e 30 de junho. Já nos dias 1 e 2 de julho, cada associação de moradores oficializou, junto à União de Bairros, a inscrição da candidata selecionada. Com a conclusão dessa etapa, o concurso confirmou a participação de 23 representantes. Para participar, as candidatas deveriam ser naturais de Pato Branco ou residir no município. Também precisavam morar no bairro que representam durante o concurso. O regulamento determinou ainda que as participantes fossem do sexo feminino, solteiras, não vivessem em união estável, não tivessem filhos e não estivessem grávidas no período de inscrição ou até a data do evento. A idade exigida foi de 16 a 26 anos completos até o dia do concurso. Outro critério estabelecido foi não ter conquistado o título de Rainha dos Bairros em edições anteriores. Com as representantes definidas, o concurso entra agora na fase de preparação para a etapa final. Meio-dia e 10, depois do intervalo, o Cressol inaugura nova agência em Cantagalo, no centro-sul do Paraná.
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0: Agora meio-dia e 12, pelo horário de Brasília. E a Cressol Vale das Águas vive um novo capítulo em sua trajetória em Cantagalo. Na noite da última sexta-feira, dia 10, a cooperativa reuniu cerca de 250 cooperados, lideranças e representantes da comunidade para celebrar a reinauguração da agência Cressol Cantagalo com um novo endereço. Mais do que a entrega de uma nova estrutura, o momento simbolizou o fortalecimento do compromisso da instituição com o desenvolvimento regional e com a oferta de um atendimento cada vez mais próximo, qualificado e preparado para acompanhar o crescimento da comunidade. Desde ontem, todos os atendimentos passaram a ser realizados na nova sede, localizada na rua Epaminondas Fritz, número 518, no centro de Cantagalo. Projetada para oferecer mais conforto, acessibilidade e funcionalidade, a nova agência foi concebida para atender as demandas atuais e futuras dos cooperados. Os ambientes amplos, modernos e equipados proporcionam uma experiência mais acolhedora e fortalecem o modelo de atendimento consultivo que caracteriza a atuação da Cressol. A cerimônia de reinauguração reuniu o presidente da Cressol Vale das Águas, Sérgio Bukowski, os diretores André Dauloglio, executivo, e Gilcemar Burei, de operações, além da equipe da agência de Cantagalo, liderada pela gerente Juliana Signor. Durante o evento, também estiveram presentes autoridades municipais, cooperados, empresários, produtores rurais, parceiros e membros da comunidade, evidenciando a importância da cooperativa para o desenvolvimento econômico e social do município. Embora tenha a sua origem voltada ao fortalecimento do agronegócio, a Cressol consolidou sua atuação como uma instituição financeira cooperativa capaz de atender diferentes perfis de cooperados. Na nova unidade, produtores rurais, pessoas físicas, empresas, comerciantes, profissionais liberais e empreendedores encontram uma estrutura preparada para oferecer soluções completas como crédito, investimentos, consórcios, seguros, financiamento e demais produtos do portfólio da cooperativa. Entre as autoridades presentes na cerimônia esteve o prefeito de Cantagalo, João Konjunski, que destacou a relevância da Cressol para o município e ressaltou a importância de contar com uma instituição financeira cooperativa comprometida com o desenvolvimento local. A expressiva participação da comunidade, que reuniu aproximadamente 250 pessoas, reforçou a relação construída pela cooperativa ao longo dos anos e o reconhecimento do trabalho desenvolvido junto às famílias, produtores rurais, empresas e empreendedores da região. Meio-dia e 15 agora, e os pacientes do SUS, o Sistema Único de Saúde, com diabetes, começam a receber insulina mais moderna. Detalhes na reportagem.
7: Pacientes do SUS, do Sistema Único de Saúde, com diabetes tipo 1 ou 2, que recebiam a insulina NPH, vão receber agora a insulina glargina. O medicamento é mais moderno, de ação prolongada e que, na maioria dos casos, permite apenas uma aplicação diária, ao contrário de outros métodos terapêuticos que exigem até 3 administrações. O público-alvo são pacientes de 2 a 18 anos incompletos com diabetes tipo 1 e pessoas com 70 anos ou mais com diabetes tipo 1 ou 2. O medicamento está sendo distribuído em postos de saúde e clínicas da família. De acordo com o Ministério da Saúde, o tratamento com a glargina é mais eficaz, controla mais a glicemia, reduz o risco de hipoglicemia e ajuda na adesão e continuidade do tratamento. Até esta segunda-feira, foram encaminhados mais de 254 mil tubetes de insulina glargina para 16 estados. Também foram distribuídas 52.350 canetas reutilizáveis para a aplicação do medicamento. A previsão é que todos os estados recebam os insumos até o fim deste mês. A transição da NPH para a glargina vem de uma parceria para o desenvolvimento produtivo que viabiliza a produção nacional do medicamento e estoques mais seguros para o SUS. Da Rádio Nacional no Rio de Janeiro, Cristiane Ribeiro.
0: Agora meio-dia e 17. Coronel Vivida conquistou 5 escolas diamante no programa estadual Alfabetiza Juntos Paraná, reconhecimento concedido pelos resultados alcançados nos indicadores de alfabetização. 4 das unidades participaram do projeto piloto do modelo de resposta e intervenção voltado ao acompanhamento e apoio precoce à aprendizagem. A conquista reconhece o trabalho desenvolvido pela rede municipal de ensino para fortalecer o processo de alfabetização. O resultado envolve professores, equipes pedagógicas, equipe multidisciplinar, Secretaria Municipal de Educação, Cultura e Desporto e as famílias. Entre as 5 escolas Diamante, 4 participaram da implementação do projeto piloto do modelo de resposta à intervenção, identificado pela sigla RTI. A estratégia busca acompanhar o desenvolvimento dos estudantes e identificar necessidades de aprendizagem com antecedência. O modelo também permite organizar intervenções pedagógicas precoces e apoiar práticas fundamentais e fundamentadas em evidências científicas. A classificação das escolas representa o esforço conjunto dos profissionais que atuam na rede municipal. Professores, equipes pedagógicas e profissionais da equipe participaram do planejamento, do acompanhamento e da execução das ações voltadas à alfabetização. As famílias também integram esse processo ao acompanhar o desenvolvimento das crianças e manter o contato com as unidades escolares. A Secretaria Municipal de Educação, Cultura e Desporto informou que seguirá investindo em ações para tornar a alfabetização mais inclusiva e preventiva. O trabalho também busca ampliar o uso de estratégias pedagógicas capazes de responder às necessidades de cada estudante. A conquista das 5 escolas Diamante reforça o compromisso da rede com a qualidade da aprendizagem e com o desenvolvimento das crianças. O prefeito de Coronel Vivida, Anderson Barreto, destaca a importância da conquista das 5 escolas Diamante para a rede de ensino do município. Segundo ele, o resultado reflete um trabalho conjunto entre poder público, escolas e famílias e reforça a prioridade dada às políticas voltadas à alfabetização no município. Meio-dia e 19 em Ampere, Ministério Público recomenda que a administração dê condições à escola do município.
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0: Agora meio-dia e 21, pelo horário de Brasília, seguimos com as informações aqui no Rotativa 102, nesta terça-feira de tempo bom e temperaturas baixas em toda a região. Em Shoppingzinho, os termômetros registram 15 graus com sensação térmica de 14 na área central da cidade. E o Ministério Público do Paraná, por meio da Promotoria de Justiça de Ampere, aqui no Sudoeste, expediu recomendação administrativa aos poderes executivo e legislativo do município para que adotem, no âmbito de suas atribuições, medidas necessárias à regularização da estrutura física e dos serviços essenciais da Escola Municipal Dr. Caetano Munhoz da Rocha. O objetivo é assegurar condições apropriadas de funcionamento para a unidade de ensino e o atendimento adequado aos estudantes. O promotor de justiça da comarca de Ampere, Murilo L. Euler Catuso, comenta sobre esta decisão.
10: Após o recebimento de notícias de irregularidades na educação de Ampere, a Promotoria de Justiça Local iniciou uma rotina de inspeções nas escolas do município a fim de melhor compreender a situação. Nesse primeiro momento, foi feita uma visita a uma escola municipal onde foram constatadas diversas carências materiais. Foi proposta inicialmente uma solução administrativa, que é o município, por meio de uma recomendação administrativa. Porém, caso a inércia permaneça, serão adotadas as medidas judiciais necessárias.
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0: Agora, meio-dia e 22, pelo horário de Brasília. E atenção, usuários da BR-373 na região de Candói. Nesta quarta-feira, motoristas que vão trafegar pela rodovia devem redobrar a atenção por conta da detonação controlada que será realizada em uma pedreira que fica às margens da rodovia, exigindo a interdição temporária do tráfego. De acordo com o comunicado da empresa responsável e da Polícia Rodoviária Federal, a detonação está programada para as 14h na área de desmonte de rochas da pedreira. Durante a operação, o trânsito será interrompido no quilômetro 400 da BR-373 por aproximadamente 20 minutos. A orientação é para que condutores e demais usuários da rodovia respeitem a sinalização e as instruções dos sinaleiros. Uma sirene será acionada alguns minutos antes da detonação para alertar sobre o início da operação. A empresa informa que o barulho e as vibrações provocadas pela explosão são previstos e fazem parte do procedimento que será realizado seguindo as normas de segurança. A recomendação é que a população permaneça afastada das áreas sinalizadas até a liberação completa do local. Meio-dia e 23. A Polícia Civil do Paraná indiciou nesta segunda-feira, dia 13, um homem pelos crimes de lesão corporal no contexto de violência doméstica e tortura contra os próprios filhos de 3 e 5 anos em Francisco Beltrão, no sudoeste do estado. As investigações tiveram início após um caso registrado no dia 5 de julho, quando o suspeito foi flagrado pelas câmeras de segurança, desferindo um chute no rosto da filha de 3 anos em via pública. Durante depoimento, ele admitiu a agressão e afirmou que agiu em razão do choro da criança, alegando não se lembrar completamente do ocorrido. Pelo caso, foi indiciado e permanece preso preventivamente. No decorrer das investigações, a Polícia Civil identificou outros episódios de violência. Conforme apurado, no dia 2 de julho, o menino de 5 anos teria sido agredido no rosto com um pedaço de madeira. As lesões foram registradas por fotografias e encaminhadas para a perícia, resultando em mais um indiciamento por lesão corporal. Os policiais também reuniram provas de que o homem submetia as duas crianças a castigos cruéis, obrigando-as a permanecer ajoelhadas sobre tampinhas de garrafa, grãos de milho e feijão. Diante do sofrimento físico e psicológico causado às vítimas, o investigado também foi indiciado pelo crime de tortura. Segundo a Polícia Civil, o indiciamento é sustentado por avaliações psicológicas. Também foi indiciado pelo crime de tortura. Segundo a Polícia Civil, o indiciamento é sustentado por avaliações psicológicas realizadas pela Rede de Proteção às Crianças, depoimentos e testemunhas e pelas imagens que registraram a agressão no dia 5 de julho. A justiça concedeu medidas protetivas em favor da mãe, das crianças, de familiares e de testemunhas. O investigado, que não possui antecedentes criminais no Paraná, segue preso preventivamente enquanto o caso prossegue na justiça da comarca de Francisco Beltrão. Outras informações da área da segurança você acompanha daqui a pouquinho aqui no Rotativa 102.
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0: Agora, meio-dia e 26, vamos à cotação para esta terça-feira. Feijão carioca, saca entre 270 e 300 reais. Feijão preto tem variação de 185 a 210. Milho com variação de 54 a 57. Soja entre 120 e 121 reais. O trigo pH 78 tem variação de 71 a 72 reais. Erva mate em folha, arroba, 20 reais. Arroba do boi, oscilando de 335 a 350. Arroba da vaca, entre 300 e 310. Reais. Quilo do suíno, tipo carne, R$4,65, tipo misto, R$3,95 e o tipo banha, R$3,26. As informações são do Deral Paraná.
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0: Agora, meio-dia e 27, pelo horário de Brasília. Já já você acompanha aqui no Rotativa as informações do esporte.
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6: Agora, 12h31, pelo horário de Brasília, estamos de volta, trazendo agora as informações do esporte aqui na nossa programação. Hoje tem Série Ouro do Paranaense 2026, tem a Céu em quadra, o clássico regional, né? Pato e a Céu, direto lá de Pato Branco. A Céu tem compromisso hoje à noite, né? Também hoje nós temos aí pela Série Ouro, nona rodada do Paranaense da Série Ouro, Itaipulândia e Umuarama jogam às 20h lá no ginásio Irineu Luiz Friedrich em Itaipulândia. Hoje também tem Guarapuava e a equipe do Sicredi Mufatão, né? O Cascavel joga no Joaquim Prestes em Guarapuava, 20h. O Pato recebe lá na Arena Cláudio Petricoski a Céu Chopinzinho, jogo marcado para hoje às 8h05. Torcedor pode acompanhar aí esse confronto hoje, né? A torcida pode prestigiar a Céu no Esplendor e Centro de Eventos. Vai ter um telão lá, um mega telão para você assistir esse confronto, esse clássico entre Pato e a Céu na noite desta terça-feira, né? Vamos juntos torcer pela Céu a partir das 19h30, uma estrutura preparada para você, para sua família aí com entrada franca. Então, vista a camisa da Céu, leve toda a sua energia e mostre a força da nossa torcida ali no Esplendor e Centro de Eventos, Pato Futsal e a Céu Chopinzinho, né? Lembrando que a Céu está contando com você, com a sua vibração positiva, torcedor chopinzinhense. Também hoje pela Série Ouro, amanhã, né? Amanhã dia 15, pela Série Ouro, às 19h30 na Praça dos Arcos em Ampere, o Ampere recebe o Campo Mourão. E aí, no dia 18, no sábado, no Teodorico Guimarães, o Dois Vizinhos, né? O Cressol Pluma Dois Vizinhos vai receber a equipe do São Miguel Futsal, nona rodada da Série Ouro do Campeonato Paranaense de Futsal. E hoje à noite com esse confronto importante, né? Pato e Acel, clássico regional do futsal. Vamos dar aí força para Acel, né? Eu tentei um contato hoje pela manhã com o Daniel Júnior, que é o técnico da Acel, mas infelizmente não consegui conversar com ele. Provavelmente está aí concentrado, né? Focando todas as energias aí para o jogo desta noite. Pela Série Prata do Paranaense, hoje nós temos às 9 horas da noite, o APAF Futsal enfrenta a equipe do Cândido de Abreu. Também, né? E no próximo dia 21, né, na semana que vem, sexta-feira, né? Na próxima sexta-feira, nós temos aí sexta, 21 de agosto, né? Não é agora. Então hoje tem aí pela Série Prata esse jogo do APAF enfrentando a equipe do Cândido de Abreu. Às 9 da noite no Albertina Salmon, né? O ginásio Albertina Salmon é o jogo aí válido para hoje na Série Prata do Paranaense. Lembrando que a Série Prata tem as equipes aqui da região. O Coronel Vivida, o Coronel Futsal, é o quarto colocado com 36 pontos na Série Prata do Paranaense. A EMA Mariópolis está na 12ª posição, tem 20 pontos, né? Também participa da Série Pratas, o Chavantes de Planalto é o terceiro colocado, né? Com 38 pontos na Série Prata do Campeonato Paranaense de Futsal. Meio-dia e 34, semifinais da Copa do Mundo. Hoje às 16h, em Dallas, nos Estados Unidos, tem o primeiro jogo das semifinais. França e Espanha se enfrentam hoje, né? Quem vencer, né, pega na final do Mundial o adversário que vai ser conhecido amanhã, né, no duelo da Argentina com a Inglaterra. Aliás, esse duelo, né, da Argentina e da Inglaterra vem aí de décadas, vem de várias Copas, e não só dentro do campo, fora de campo também tem uma rivalidade grande entre a Argentina e a Inglaterra, né? E vão decidir amanhã quem segue aí para a final. Quem vai decidir o título da Copa do Mundo 2026? Então, hoje tem França e Espanha às 16h, amanhã Argentina e Inglaterra. E com a chegada aí da final da Copa do Mundo, os campeonatos aqui no país vão sendo retomados, né? Ontem falei do Campeonato Brasileiro, que tem jogo programado aí para amanhã, o Brasileirão da Série A, né? O Brasileirão da Série B também, né? Tem jogos amanhã na 18ª rodada. CRB e Náutico jogam na quinta-feira, não é amanhã, na quinta-feira, às 8h. Na sexta-feira, 19h, São Bernardo e Avaí. Também na sexta-feira, 19h, tem América de Minas e Ceará. Juventude e Cuiabá. Sexta-feira, 21h, o Londrina enfrenta o Botafogo de Ribeirão. O Fortaleza vai enfrentar o Novo Horizontino. No sábado, às 16h, tem Ponte Preta e Goiás, Criciúma e Vila Nova, Sport e Operário de Ponta Grossa. E no sábado, às 18h, o Atlético Goianense enfrenta o Atlético Clube. São jogos da Série B do Campeonato Brasileiro, que vai ser retomado aí. Vai ter sequência, né? Nesta semana, né? Teve jogo ontem, inclusive, da Série B. Ontem o América empatou com o Londrina em 1-1 e o Ceará empatou com o Atlético Clube em 0-0. Jogos de ontem pela 17ª rodada do Campeonato Brasileiro da Série B, que seguiu aí. A Série A tem a retomada então agora nesta semana, né? Vamos conferir aqui novamente os jogos que acontecem na quinta-feira, 19h30. Botafogo enfrenta o Santos. Também neste horário tem Vitória e Vasco, 20h, sexta-feira. Tem Fluminense e Bragantino, Mirassol e Grêmio. No dia 21, aí na próxima terça-feira, o Atlético Mineiro enfrenta o Bahia. Na quarta-feira da semana que vem tem Coritiba e Palmeiras. Também na quarta-feira da semana que vem, 21h, São Paulo enfrenta o Atlético Paranaense. Às 21h também da próxima quarta-feira, Internacional e Cruzeiro, Chapecoense e Flamengo. Quinta-feira da próxima semana, dia 23, o Corinthians enfrenta o Remo, né? São jogos aí que movimentam o Campeonato Brasileiro nesse pós-Copa do Mundo de 2021. 10:26. Meio-dia e 38 são as informações, os destaques do esporte. Daqui a pouquinho eu retorno aqui trazendo as notícias da área da segurança pública.
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3: Retornando agora, trazendo para você as informações da segurança pública, fatos que foram destaque nas últimas horas na nossa região. Em Mariópolis, ontem, a Polícia Militar, através da 12ª Companhia Independente, fez uma detenção por posse irregular de arma de fogo e munições. Por volta da meia-noite, policiais militares acabaram efetuando a prisão de uma mulher, apreendendo um revólver calibre 38, um simulacro de revólver, 10 munições calibre 38 e 2 aparelhos celulares. Esta prisão foi realizada pela Rotan, juntamente com a equipe de operações com cães, no âmbito da operação Protetor de Divisas e Fronteiras. Foi recebida a informação que em Mariópolis uma mulher estaria ostentando uma arma de fogo nas redes sociais, efetuando disparos em via pública e ainda praticando tráfico de drogas na residência. No local, durante a busca domiciliar, foi localizado o revólver, né, a arma calibre 38, o simulacro, as munições e os telefones celulares. A mulher recebeu voz de prisão, foi encaminhada até a central de flagrantes da Polícia Civil para os procedimentos legais e cabíveis. Essa não é faca na bota, essa é revólver, né? 38 aí na bota. Mulher de Mariópolis detida ontem pela Polícia Militar após uma denúncia. Em Pato Branco, também teve detenção por tráfico de drogas ontem, às 15h30. Policiais militares foram até o bairro Sudoeste, onde foi acionada aí por denúncias a polícia e um vídeo que comprovava o crime, né? O crime do tráfico de drogas, onde a Polícia Militar obteve informações precisas sobre um homem que estaria ameaçando pedestres com uma faca e também estaria praticando o tráfico de drogas próximo de um ponto de ônibus no bairro Sudoeste. A rápida ação da Polícia Militar garantiu a abordagem do suspeito, neutralizando mesmo da ameaça. Em busca pessoal, foi encontrado com ele uma faca com cerca de 20 centímetros de lâmina, 3 pedras de crack e uma quantia em dinheiro. Circunstâncias que confirmam categoricamente que ele estaria traficando lá no bairro Sudoeste, em Pato Branco. Mesmo recebeu voz de prisão, foi conduzido até a central de flagrantes da Polícia Civil para providências legais e cabíveis. Em Francisco Beltrão, ontem às 14h, a Polícia Militar cumpriu um mandado de prisão. Foi localizado não em Beltrão, mas lá no interior de Enéas Marques, né? Foi localizado aí um homem com uma condenação de 30 anos, né, por reclusão por crime de estupro de vulnerável. Ele estava foragido da justiça. Foi encontrado escondido lá no interior de Enéas Marques. Após cumprimento do mandado de prisão, este foi conduzido à cadeia pública lá de Francisco Beltrão, e permanece recolhido à disposição da justiça. Motorista bêbado foi preso em 2 vizinhos na rodovia PR-473 ontem. Por volta das 6h30, a Polícia Militar recebeu a informação que o motorista de uma van estaria transitando em zigue-zague por aquela rodovia, né? Sendo, então, verificada essa denúncia, foi abordado pela Polícia Militar após a comprovação. Inclusive, tem imagens, filmagens feitas pela própria Polícia Militar da conduta desse motorista, né? Trafegando em zigue-zague, invadindo a pista contrária, quase que provocando acidentes. Ele foi abordado, confirmou que havia ingerido bebida alcoólica, mas se recusou a fazer o teste do bafômetro. Aí foi feito o preenchimento do termo de constatação da embriaguez e o encaminhamento deste motorista até a delegacia da Polícia Civil de 2 Vizinhos, onde foi autuado pelo crime de embriaguez ao volante. Ainda bem que não se envolveu em nenhum acidente, né? Ainda bem que não conseguiu aí não cometeu, né, nenhum acidente na rodovia durante o período aí em que estava trafegando antes que viesse ocorrer a sua abordagem, né? Deu tempo aí da Polícia Militar retirar esse motorista de circulação. Homem é morto a facadas em Francisco Beltrão. O crime foi registrado na rua Biguá, no bairro Padre Eurico, ontem, né? Por volta aí das 16h, um homem identificado como Guilherme, né? Foi vítima aí de golpes de faca. Equipes do SAMU e do SIAT foram acionadas. Ao chegar no local, os socorristas constataram que a vítima não apresentava mais sinais vitais, já encontrava-se em óbito. Polícia Militar fez isolamento lá para o trabalho da Polícia Civil e da Criminalística. E posterior a isso, o corpo desse homem de 29 anos de idade foi removido ao Serviço Médico Legal de Francisco Beltrão. A Polícia Civil está trabalhando aí para apurar as circunstâncias do crime e a autoria, né? Quem teria cometido este crime. Homem morto a facadas na rua Biguá, bairro Padre Eurico, em Francisco Beltrão. A vítima seria usuária de drogas, segundo as informações que foram repassadas à polícia. Também no sudoeste do Paraná, a Polícia Rodoviária Estadual realizou operações aí nas últimas horas, Polícia Rodoviária Federal também com operações. Felizmente, nenhuma situação, nenhum acidente grave foi registrado, mas é importante sempre seguir as recomendações, não desrespeitar os limites de velocidade, evitar as ultrapassagens em locais proibidos e ficar atento aos radares, né? Aqueles fixos que estão instalados aí em várias rodovias aqui da nossa região. Importante que o motorista fique atento para não ser notificado em caso de excesso de velocidade. Também aqui em Chopinzinho, ontem, a Polícia Militar fez a detenção de um jovem, aí de um rapaz que estava portando uma pequena quantidade de droga. A abordagem aconteceu na Avenida Getúlio Vargas, próximo ao posto da Brigada Comunitária, né? Foi feita a abordagem ontem à tarde, localizado com esse jovem uma pequena quantidade de droga. Ele foi encaminhado para a elaboração do termo circunstanciado, né, de infração penal pela posse da droga. Situação registrada em Chopinzinho ontem pela Polícia Militar. São fatos, as notícias do sudoeste do Paraná, com oferecimento da Loja Paranaense. 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Depois do intervalo, as notícias do Centro-Sul Paranaense. Eu volto já já.
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5: Retornando com as informações da segurança pública regional, no oferecimento da Pedreira Candói, fica na BR 373, na Serra do Alagado, em Candói, ao lado do Posto Cometa. 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Em Laranjeiras do Sul, nas últimas horas, a Polícia Militar foi acionada por conta de um caso de violência doméstica no centro da cidade ontem, 6:30 da tarde, no ponto da Rodoviária Municipal de Laranjeiras do Sul. A polícia foi procurada por uma mulher, a qual relatou ter sido vítima de agressão física praticada por sua cunhada. A vítima relatou que estava na residência, na companhia do seu marido, quando a cunhada chegou no local e, num determinado momento, passou a agredi-la fisicamente. Ela não sabe informar a motivação das agressões. Relatou que, ao tentar acionar a Polícia Militar por meio do telefone 190, seu marido tomou o aparelho, impedindo ela de solicitar o atendimento policial. A equipe constatou que a vítima apresentava escoriações visíveis na face, compatíveis com as agressões. Ela ainda contou com o auxílio do pai para deixar a residência juntamente com as duas filhas, uma de 3 meses e a outra de 3 anos de idade. Entretanto, não conseguiu retirar os pertences pessoais, motivo pelo qual solicitou apoio da Polícia Militar para fazer essa retirada, né? A PM acompanhou lá todo o procedimento e orientou a vítima quanto aos procedimentos a serem adotados por parte dela, né? Ela contou que teria sido vítima em ocasiões anteriores de violência doméstica praticada pelo companheiro, informando que ele já teria sido preso pelo mesmo crime lá no estado de Santa Catarina. Ela foi orientada a fim de tomar aí as medidas legais e cabíveis contra o companheiro. Em Porto Barreiro, teve detenção também por violência doméstica. Ontem, 6:30 da tarde, uma equipe da Polícia Militar de Rio Bonito foi acionada por conta de um caso de ameaça e violência doméstica no interior de Porto Barreiro, onde, ao chegar, os policiais se depararam com a vítima abalada, chorando e demonstrando medo. O suspeito da agressão estava deitado num sofá na parte externa da residência. Durante a abordagem, foi constatado que ele faz uso da tornozeleira eletrônica e estava armado com uma faca, com um punhal. Essa faca foi apreendida. Ele também apresentava aí sintomas de embriaguez. Segundo a vítima, diariamente ele faz ameaças a ela de morte, bem como aos netos de 7 e 11 anos de idade, que na noite do domingo fez ameaças aí utilizando punhal, né, deixando marcas na porta do quarto. A mulher ainda contou que ele tomou o aparelho celular impedindo que ela, naquela oportunidade, acionasse a polícia militar. Ontem, ele voltou a proferir as ameaças e, num determinado momento, devolveu o aparelho celular. Na oportunidade, uma das crianças conseguiu pedir ajuda a um tio, que acionou, então, a polícia militar, que esteve lá no local e fez a detenção do mesmo, né? Ela informou que ele teria retornado há 3 meses, né? Ela tinha separado, ele retornou há 3 meses, diz que E retornou com ela há 3 semanas, né? E prometeu que iria parar de beber e, caso ela não retomasse o relacionamento, ele tiraria a própria vida, alegando estar doente. Ou seja, não cumpriu nada do que prometeu, acabou enchendo a cara aí e fazendo ameaças à esposa, aos netos, né? Situação bem complicada. Foi conduzido até a 2ª subdivisão policial e autuado em flagrante, né? Pela prática aí do crime de violência doméstica e familiar. Lá em Palmital teve atendimento de ocorrência de perturbação do trabalho e também motorista bêbado foi preso lá no centro daquela cidade. Ontem estava dirigindo um Gol completamente bêbado, acabou aí sendo detido, né, e conduzido até a delegacia da Polícia Civil para providências legais e cabíveis. Região de Guarapuava, nas últimas horas, né, teve aí ocorrências também sendo registradas pela Polícia Militar. Em Boa Ventura de São Roque, teve um acidente lá no bairro Bandeirantes ontem, 9:30 da manhã. Um caminhão estava estacionado no pátio de um posto de combustível quando foi atingido por outro caminhão durante uma manobra, gerando danos. A Polícia Militar foi acionada para resolver esse imbróglio nesta situação. Em Guarapuava, mandado de prisão foi cumprido ontem no Boqueirão, às 7 horas da noite. Polícia Militar esteve no local onde localizou um homem de 35 anos com mandado de prisão em aberto, mandado expedido pela Justiça de Guarapuava. Ele foi conduzido à cadeia pública do município. No Morro Alto, tráfico de drogas em Guarapuava, ontem, 11:15 da noite, a Polícia Militar recebeu a informação de que estaria ocorrendo tráfico de drogas e que uma mulher estaria fazendo a entrega de um objeto a um outro homem. Essa situação foi presenciada pela polícia. O homem foi abordado, com ele os policiais localizaram aí uma quantia de crack. Questionado, relatou ser usuário e informou que tinha comprado a droga da mulher naquele local. A mulher, que tem 35 anos, tentou fugir para o interior da residência, mas foi abordada. Também foi feita a busca lá na residência, onde a polícia encontrou crack dividido em várias porções já prontos para comercialização, dinheiro, uma balança de precisão e também embalagens utilizadas aí para acondicionamento da droga que seria traficada, né? Foi feita a detenção desta mulher e o encaminhamento até a 14ª subdivisão policial. Durante a ocorrência foi constatada a presença de uma criança de 3 anos lá na residência, sendo acionado o conselho tutelar, que fez o acolhimento e encaminhamento desta criança para a avó materna. Situação registrada em Guarapuava. São os fatos, as ocorrências das últimas horas no Centro-Sul paranaense, né? Informação aí prestada pela Polícia Militar. Nas rodovias da região, felizmente, tranquilidade nas últimas horas, não houve nenhum problema aí também nas regiões de Guarapuava e de Laranjeiras do Sul, segundo as informações prestadas pelas polícias rodoviárias estadual e federal. São notícias, destaques que você acompanha diariamente neste horário. Estamos finalizando a edição número 13.693 do Rotativa 102.

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Olha a hora, gente, soma da tarde, 20 minutos, 1h20, terça-feira verde, detona preços no Supermercosul de Shoppingzinho. 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Um abraço pro Enéas, né? Tá se deslocando aí nas nossas rodovias, no nosso estadão do Paraná. E sempre ligadinho, curtindo aqui a nossa programação, né? Um abraço, Enéas. Obrigado pela audiência, pela preferência. Aqui com a 102,9, né? Mingão tem um super evento. Na vereita da região, né? Ali, Júlio César. Participação do Cleide Camargo.

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0: Olha, agora a gente são 1:36, 1:36. 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
1: Pegar nove Rio Negro e Solimões assim, ó.

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0: Nossa FM, 8 minutinhos faltando para as 14 horas, 8 para as 14. Já estou de volta, né? E vamos dando sequência aqui com o nosso programa, querendo falar para você que tá aí curtindo o nosso o Top Sertanejo, de que a festa do Comando do Motorista acontece dia 25 na comunidade do Bugre Alto, viu, gente? Vendas de fichas, você encontra fichas de gado, porco e búfalo no Balancim, Super Sul, Nossa FM e Trentin Peças. Você que não comprou ainda, dá tempo de você adquirir aí a sua ficha de churrasco, tá bom, gente? Lembrando que as vendas é até o dia 24, né? Então dá tempo ainda de você adquirir aí a sua, tá certo? Hugo e Thiago, participação do Marley Maico.
1: Chega pra cá, turma.

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Olha a hora, gente, são 2:09, 2:09. 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Um abraço aí pro Dani Zap. Aí, Bom Sucesso do Sul, ligadinho, curtindo a nossa FM, né? Seu Domingos aí também, forte abraço, obrigado pela audiência.

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8: Estudantes interessados em participar do processo seletivo do Fundo de Financiamento Estudantil do segundo semestre de 2026 têm até o dia 17 de julho, sexta-feira, para efetivar a inscrição. O candidato deve acessar o portal único de acesso ao ensino superior. O FIES financia a graduação de estudantes matriculados em cursos presenciais não gratuitos em faculdades privadas avaliadas positivamente no Sistema Nacional de Avaliação da Educação Superior, os SINAES do Ministério da Educação. O programa beneficia prioritariamente estudantes que não tenham concluído o ensino superior e não tenham sido beneficiados pelo financiamento estudantil. Ao todo, o MEC oferece mais de 112 mil vagas para o FIES em 2026, considerando as oportunidades do primeiro e do segundo semestre, sendo 67.301 vagas do primeiro e 44.867 vagas no segundo. Além das vagas do segundo semestre, o MEC ainda ofertará todas as vagas eventualmente não ocupadas até o limite do total definido para este ano. Com informações, Evandro Artuzzi.
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17: Nossa FM, 2:35, 2:35. Você ligado aqui na 102, programa Top Sertanejo de segunda a sexta. Eu, Adilson Cândido, faço companhia para você. Panda!

0: Então faz barulho aí, meu povo!
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Olha a hora, gente, são 2:49, 2:49, terça-feira verde, detona preços do Supermercado Sul de Shoppingzinho. 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É final do Top Sertanejo. Eu volto amanhã aqui na programação da nossa.

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1: 3:01. Oi, gente. Alô, baileiros do meu coração. Está no ar o nosso Clube 102 com as melhores bandinhas do Sul. Só música de bailão desfilando agora em nossa programação. Apresentação, Pamela Fernanda. Muito prazer. O WhatsApp está liberado. Sabe que você faz a nossa programação. O programa só tem graça se você participa. Então vem pra cá. Vem pro 469-8413-4946. Esse é o nosso contatinho. Vem mandar o seu alô mais que especial aqui na nossa programação, porque hoje é terça-feira, dia 14 de julho de 2026. Solzão lindo, brilhando lá fora, um calorzinho gostoso lá fora no sol, não é mesmo? Que delícia, a gente até esquece um pouco que é inverno. Bora lá, meu povo, vem pra cá, vem me fazer companhia, vem curtir as melhores do bailão. Falando nisso, a primeira é com Rainha. Rainha Musical, eles que estarão domingão, dia 2 de agosto, no Esplendor e Centro de Eventos, é Beer Fest. Junto com o Sorriso Lindo e Banda K3, vai ser mais ou menos assim, ó.

0: Nossa, FM, 3 horas e 15 minutos. 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
0: Aí, obrigada, Ali. Obrigada, Ivanir. São sempre bem-vindos aqui na nossa programação.
2: Obrigado, Pamela, pelo espaço e até breve.
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0: Tá na nossa, tá bom demais. 3h25, de volta com o nosso Bailão com o Clube 102. E pra festa do Colono e do Motorista na comunidade do Bugre Alto, dia 25 de julho, tem venda de fichas de churrasco de gado, porco e búfalo no Balancim, tem no Super Sul, aqui na rádio e tem também no Trentim Peças, tá bom? Então você pode retirar a sua ficha, comprar a sua ficha, garantir carne de qualidade para essa festa maravilhosa. Dia 25 de julho, meu povo querido, tem festa na comunidade do Bugre Alto. Um abraço imenso para toda a comunidade, pessoal que estão se organizando para essa festa incrível, que vai ser mais uma edição de sucesso, eu tenho certeza. Um grande abraço para todos aí que estão trabalhando na organização para receber muito bem você de Chopinzinho, você de toda a região. Alô, pessoal que tá pedindo o Barquinho Azul com o JM. Clarice Blank, beijo, minha querida. Luiz Carlos, boa tarde, Luiz.
1: Boa tarde, Pamela. Toca uma música aí do Eduardo Costa pra nós. Fazendo um favor. Temos com os netos aqui dando uns pulos pra lá e pra cá. Agora fomos na cidade, agora estamos voltando. Daqui um pouco pra ir trabalhar, né?
0: É o jeito.
1: Tem que ensinar a trabalhar, senão não vai, né?
0: Exatamente.
1: Beleza? Agradeço por atendido. É o Luiz Carlos aqui do Rio Bonito, Iguaçu.
0: É desde pequenininho que a gente ensina os valores, né, pra criançada. Um grande abraço pra você, Luiz. Parabéns, viu? Continua ensinando aí a criançada. Então, como funciona a roda da vida, né? Precisamos, sim, trabalhar. Bora lá, meu povo, de bailão pra você, corpo e alma.

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2: O Brasil comemorou ontem, segunda-feira, os 36 anos da Lei 8069, que instituiu o Estatuto da Criança e do Adolescente, o ECA. A data abre a semana dedicada à legislação e estimula debates sobre políticas públicas voltadas às crianças e aos adolescentes. O ECA foi uma das primeiras leis aprovadas após a Constituição de 1988 e consolidou o princípio da prioridade absoluta à proteção de crianças e adolescentes. Em situações específicas previstas na legislação, algumas medidas podem se estender até os 21 anos. Por causa do ECA, a gente consegue enxergar crianças e adolescentes como sujeitos de direitos, resume a assistente social Andressa Ferreira Cândido, que trabalha na Secretaria de Estado da Justiça e da Cidadania do Paraná, onde promove clubes de leitura junto a adolescentes que estão internados no sistema socioeducativo do estado. Segundo a especialista, há motivos para comemorar os 36 anos do ECA. Desde sua criação, o país reduziu a mortalidade infantil, universalizou o acesso ao ensino fundamental, aperfeiçoou as regras de adoção e estruturou uma rede nacional de conselhos tutelares eleitos pela população. Com informações, Evandro Artuzzi.
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7: 3h42. 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
7: 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Com certeza, se tá na nossa, tá bom demais. Você de Shoppingzinho, você de toda a região, ouvindo aqui a nossa programação. Muito obrigada pela sua audiência, pela sintonia, galera participando no WhatsApp. Hora de mandar aquele alô pros nossos ouvintes queridos. Boa tarde pro Volmir da Rosa. Tá pedindo música com Céu e Cantos, Morena Misteriosa. Abração pra você. Um alô também. Pessoal, o Leno, de Flor da Serra do Sul, também ligado aqui na nossa programação, ouvindo só o bailão, né, meu povo querido? Obrigada, viu, Leno, pela sua mensagem também aqui pra gente. Boa tarde.
14: Camisas da seleção espanhola.
7: Oi, oi, oi. Tá ouvindo aqui a programação também? Obrigada, viu, meu amigo? Obrigado pela sua sintonia, pessoal participando. Ficou misturado aqui o seu áudio, mas obrigada, viu, pelo carinho da sua audiência. Quero mandar um alô pro Walter, também que tá participando aqui da programação. Agora, mais áudios. Bora lá, então. Boa tarde. Oi, oi, oi, oi, oi. Boa tarde.
15: Tudo bom? Tudo certo? Manda uma música aí pra nós, Toalha Branca. É o Ademir. Tô escutando a música aqui, daí parei de trabalhar e pedi uma música pra nós escutar.
7: Tá certo, um grande abraço pra você, bom trabalho, né? Pode ouvir aqui a programação, trabalhando, descansando, cortando o trecho, pessoal que tá por casa também, grande abraço pra vocês. Bora lá, Céu e Cantos!

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Tá na nossa, tá bom demais. 4:05 é o nosso bailão, nosso Clube 102 com as melhores do sul do Brasil pra você. Boa tarde pro Leodemar, tá pedindo sucesso, Louco Apaixonado, com a banda Brilhação aqui no nosso bailão. Vai rodar assim, Louco Apaixonado, pra todos os apaixonados, todos os baileiros que se ligam aqui no nosso Clube 102. Boa tarde pra quem tá ouvindo em Santa Rita do Trivelato. Um grande abraço, povo lá do Mato Grosso. Olha só, povo querido do Mato Grosso, Alci Alves.

Luiz, obrigada pela sua sintonia, Céu e Cantos. E tá pedindo flor, rosa e beija-flor, vou rodar pra você, tá bom? Tudo de bom, meu amigo? Seja sempre bem-vindo aqui em nossa programação. Dani Zap também tá pedindo o Último Baile. A Andressa Macarini, a Dani, lá de Bom Sucesso do Sul. Beijão, meninas. São sempre bem-vindas aqui no nosso Clube 102 também. Vai ter, sim, Último Baile pra vocês. Nilson, de Saudade do Iguaçu. Boa tarde pro povo lá de Santa Catarina que estão passeando por aqui, ouvindo aqui a programação. Obrigada pelo carinho da audiência. Falou pra Carmen Donel, das Águas Termais também. Já já vai ter São Francisco pra você, tá bom, minha querida? Você que não participou ainda, vem pra cá. Vem pro 469-8413-4946. Já começou, meu povo, a semifinal da Copa do Mundo 2026. França e Espanha, eu vou contando pra vocês como é que vai o jogo, tá? 6 minutos de jogo, 0-0, tá bom? Tá 0-0 ainda o jogo. Se der gol, eu entro aqui e falo pra vocês. Combinado? 4-7.

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0: Nossa, FM, 4:22, acompanhando o momento de tensão da semifinal da Copa do Mundo 2026. Pênalti da Espanha, meu povo querido. Já eu conto pra vocês se deu gol ou não deu gol, tá bom? Enquanto isso, vou contando pra vocês promoções incríveis. 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
3: 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Deu gol da Espanha, meu povo querido. Gol de pênalti, Espanha 1, França 0, a semifinal da Copa do Mundo FIFA 2026. E você tá torcendo pra quem? Me conta aí, pra Espanha ou pra França? Bora lá mandar aquele alô pra Carmen, um beijo querida. Obrigada pela sua participação, pedindo aquela boa do São Francisco. Ironi Mazuco lá de Saudade do Iguaçu. Adilson também, eu sou aqui da 102. Obrigada pela sua sintonia, obrigado mesmo pela audiência. Pessoal, pode participar no 46 98413 4946. Boa tarde, hora de mandar aquele alô especial pro ouvinte.
4: Boa tarde, Palma Fernanda, tudo bem? Fernando, aqui de São SS, da Transportadora Express, São Miguel.
3: Ô, meu
4: você
3: amigo.
4: Você ouvir a música Caquinho de Vidro, se for possível? Temos uma escuta do seu programa aí. Um abraço, tudo bom.
3: Outro pra você também, tudo de bom, bom trabalho, que Deus sempre acompanhe. Obrigada pela audiência, pela sintonia, meu povo querido. Já já tem Caquinho de Vidro aqui na nossa programação. Seguimos com o Bailão pra Você, banda Champion e Love Cerveja.

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2: Rivalidade entre Argentina e Inglaterra extrapola as quatro linhas.
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2: O confronto entre a Argentina e Inglaterra, que acontece amanhã, quarta-feira, dia 15, em Atlanta, nos Estados Unidos, vale uma vaga na grande decisão da Copa do Mundo de 2026. No entanto, o duelo entre as duas nações, separadas por milhares de quilômetros e pelo Oceano Atlântico, carrega um peso histórico que remonta a várias décadas. Ele começa nas quatro linhas, passeia por um confronto bélico e volta aos gramados, com uma galeria de momentos emblemáticos em mundiais. Até por isso, os dois lados sabem que uma vitória na semifinal terá um sabor extra. São cinco confrontos entre os dois países na história dos mundiais. Cada um deles ajuda a entender a incomum rivalidade entre as nações tão distantes geograficamente. No primeiro, em 1962, no Chile, a Inglaterra bateu a Argentina por 3-1, resultado que acabou por eliminar os sul-americanos ainda na fase de grupos daquela Copa. A Inglaterra avançou junto com a Hungria e parou nas quartas de final diante do Brasil, que viria a conquistar o bicampeonato. Quatro anos depois, a Copa foi realizada em território inglês e os dois países se encontraram nas quartas de final. A partida, além de acirrar os ânimos entre as duas seleções, acarretou uma das mudanças mais importantes da modalidade em todos os tempos. Naquele duelo, vencido por 1-0 pelos donos da casa, o capitão argentino Antonio Ratin foi expulso de campo pelo árbitro alemão Rudolf Keitling, que se sentiu intimidado pela forma como o jogador se dirigiu a ele, fazendo reclamações. Ratin, por coincidência, faleceu no último sábado, dia 11, aos 89 anos. Ele foi homenageado pela seleção argentina com uma faixa de luto no braço direito durante a partida contra a Suíça, que garantiu a classificação às semifinais em 2026. Com informações, Evandro Artuzzi.
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Você, nosso querido ouvinte, ouvindo aqui a nossa programação, curtindo as melhores do sul do Brasil. Obrigada pela sua audiência, muito obrigada pelo seu carinho. Bora mandar aquele alô? Boa tarde pro Fernando, pedindo música boa também, o Marco, o Henrique, pessoal da Engá, lá de Vitorino, sintonizados aqui no nosso bailão, aqui no nosso Clube 102, são sempre bem-vindos aqui na nossa programação. Pode pedir sempre sua música, que eu estou aqui para atender com muito carinho. Bora lá, meu povo querido, seu Encantos, Rosa e Beija-Flor.

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5: Tá na nossa, tá bom demais. 4h57, o nosso bailão está chegando ao final. Meu povo querido, obrigada pela sua audiência, pela sua companhia maravilhosa. Chegando agora, Everaldo Cândido e o Terra Brasil. Desejo pra vocês uma linda e abençoada semana. Saio de férias, mas daqui uns dias eu tô de volta. Pode me acompanhar também lá no meu Instagram, Pamela Fernanda, tá bom? Um grande beijo, fiquem com Deus. Fui!

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2: Muito bem. Alô, alô, alô, alô, meus amigos, alô, meu povo. Estamos chegando com tudo.
3: Everaldo Cândido.
2: Oscilando entre o ótimo e o maravilhoso, né? Começamos agora e vamos juntos até 7 da noite com um modão, né? Música boa, música de qualidade para você que se liga na programação número 1 da região sudoeste do Estadão do Paraná. É terça-feira, 14 de julho, né? Terça-feira, 14 de julho. Vamos conferindo aqui a temperatura de momento no Alto da Freia Everaldo, 17 graus, né? 17 graus de temperatura. Vamos colados, juntos e misturados até às 7 da noite.

0: aí o Daniel, quem diria, hein? É a nossa FM, Alterra Brasil, aqui é só modão pra você de toda a região sudoeste, um grande abraço, obrigado pelo carinho, obrigado pela sua audiência, tá na nossa, tá no Terra Brasil, tá com Everaldo Cândido, tá bom demais. 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É a nossa FM, Alterra Brasil, vamos que vamos, turma. Intervalo rapidinho, já a gente volta com mais modão pra você.
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2: Feijão carioca, saca 60 quilos, R$300. Feijão preto, saca 60 quilos, 210. Milho, saca 60 quilos, R$57. Soja, saca 60 quilos, 121. Boi em pé, arroba 350. Suíno em pé, carne, o quilo, R$4,65. Vaca em pé, arroba 310. Cotação do mercado agrícola para hoje, terça-feira, com dados fornecidos pelo DERAL.
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2: 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É, pra quem tava aí apostando na França, né? Para levar aí o título mundial, por enquanto, tá passando a Espanha, né? 71 minutos, 2-0 Espanha, gente. É, para você que tá aí chegando na programação, não tá vendo o jogo, 2-0 para Espanha. E amanhã tem outro jogão aí, né? Um jogo de muita expectativa, de muita rivalidade. Tem argentino falando que prefere perder para o Brasil do que para Inglaterra, né? Que situação, né, gente? É, vamos acompanhar também amanhã Brasil não, né? Argentina e Inglaterra, né? É um jogo que está aí movimentando os nervos, a flor da pele se jogar amanhã, né? Por enquanto tá dando Espanha, esperando aí por enquanto o adversário, né? Alô, Mara da Paz, curtindo a nossa, obrigado pela sintonia. O Idamir lá em Pato Branco também tá confirmando a audiência, tá com o olho na TV e o ouvido na nossa, né, Idamir? Um abraço, tudo é bom, meu amigo.
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2: Nossa FM, agora 5:34.
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5: Refis de Pato Branco termina nesta quarta-feira, dia 15.
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5: A Prefeitura de Pato Branco recebe até amanhã, dia 15, as adesões ao Programa de Recuperação Fiscal de 2026. O Refis permite que pessoas físicas e empresas regularizem débitos tributários e não tributários com descontos até 100% sobre multas e juros por meio de pagamento à vista ou parcelado. O programa contempla dívidas em atraso junto ao município, débitos inscritos em dívida ativa e valores que já estão em fase de execução fiscal. Empresas optantes pelo Simples Nacional também podem participar, desde que os débitos estejam inscritos em dívida ativa. O maior benefício é destinado aos contribuintes que escolherem o pagamento à vista. Nessa modalidade, o Refis concede desconto de 100% sobre multas e juros. O valor total deverá ser pago até 5 dias após a formalização da adesão. O contribuinte que não puder quitar a dívida em uma só vez poderá optar por uma modalidade de parcelamento prevista no programa. No pagamento em até 2 parcelas, o desconto será de 95% sobre multas e juros. Quem dividir o débito em até 4 vezes terá a redução de 75%. No parcelamento em até 6 vezes, o desconto será de 65%. Com informações, Evandro Artuzzi.
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0: Bancada de moda, né? Crises de ciúmes. Nossa FM tá na nossa, tá bom demais. 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E vamos que vamos, né, gente? Vamos que vamos. Sandro quer saber o resultado, Sandro, ó. 88 minutos. É, França 0, Espanha 2, né? Tá difícil, né? Eu acho que a França já pode dando revoar aí pra Copa, né? Eita! Um abraço aqui pra Cleo, lá no Goiuxim, acompanhando a nossa. Obrigado pela sintonia. Obrigado pela audiência. O Vermelho no CVV também quer saber o resultado do jogo. Tá 2-0 pra Espanha, tá no finalzinho aí, né? Valeu, Vermelho, um abraço, obrigado pela sintonia.
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0: Falecimento. A funerária Bom Jesus, juntamente com Janete da Silva de Paula, lamentam comunicar o falecimento da mãe Eva Rodrigues de Paula, aos 86 anos. O velório está sendo realizado na capela mortuária. Celebração de despedida amanhã, 9 horas da manhã, logo após sepultamento no cemitério municipal. A funerária Bom Jesus, juntamente com Janete da Silva de Paula, comunicaram o falecimento de Eva Rodrigues de Paula. A família enlutada, nossas condolências.
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2: O anjo do Senhor anunciou a Maria,
3: e ela concebeu do Espírito Santo.
2: Ave Maria, cheia de graça, o Senhor é convosco.

0: sua morte. Amém.
1: E o Verbo se fez carne
0: e habitou entre nós.
1: Ave Maria, cheia de graça, o Senhor é convosco. Bendita sois vós entre as mulheres e bendito é o fruto do vosso ventre, Jesus.
0: Santa Maria, Mãe de Deus, rogai por nós, pecadores, agora e na hora de nossa morte. Amém.
1: Rogai por nós, Santa Mãe de Deus,
0: para que sejamos dignos das promessas de Cristo.
1: Oremos. Infundi, Senhor, nós os pedimos a vossa graça em nossas almas, para que, conhecendo pela mensagem do anjo a encarnação do vosso Filho, cheguemos por sua paixão e cruz à glória da ressurreição. Por Cristo nosso Senhor.
0: Amém.
1: Glória ao Pai, ao Filho e ao Espírito Santo.
0: Como

0: azul.
1: Mês de julho. Espiritualidade em que a igreja neste mês pede para nós estarmos mais atentos, nos dedicar mais à espiritualidade do preciosíssimo sangue. O preciosíssimo sangue de Cristo não apenas nos salva individualmente, ele nos envia em missão. Quem é tocado por esse sangue não pode permanecer fechado em si mesmo. O amor recebido se torna amor oferecido. A graça acolhida se torna serviço. A misericórdia experimentada se torna anúncio. A igreja nasce do sangue de Cristo. No Calvário, quando ao lado do Senhor é aberto, jorram sangue e água. Sinais dos sacramentos que formam a comunidade cristã. Somos uma igreja que brota do coração ferido do Salvador. Isso nos lembra que nossa missão não é fruto de estratégias humanas, mas da força do sangue que nos vivifica. Esse sangue nos chama à comunhão. Em um mundo marcado por divisões, polarizações e conflitos, o sangue de Cristo nos une. Ele nos lembra que somos irmãos independentemente de nossas diferenças. A comunhão não é uniformidade, é unidade. O sangue que nos salva é o mesmo que nos convoca a amar, a acolher, a servir. A missão nasce dessa comunhão. Não anunciamos a nós mesmos, mas aquele que nos salvou. O sangue de Cristo nos envia aos pobres, aos feridos, aos excluídos, aos que perderam a esperança. A todos, todos. Ele nos chama a ser presença de misericórdia, testemunhas da compaixão, sinais vivos do amor que recebemos. Que este mês de julho nos ajude a viver com espírito missionário. Que o sangue de Cristo nos inspire a servir com generosidade, a amar com profundidade, a anunciar com coragem. E que, unidos por esse sangue, sejamos uma igreja viva, fraterna e comprometida com o Evangelho. Deus te abençoe.

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2: Estamos de volta. 6:05, 6:05, 14 graus de temperatura. E hoje à noite tem jogão pelo Campeonato Paranaense Série Ouro. É lá em Pato Branco. É, a Céu vai a Pato Branco para esse jogão aí. 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Vai lá para conferir, levar sua energia positiva, levar a camisa aí da Céu. Vamos todo mundo torcer juntos aí pra Céu sair vitoriosa nesse jogão aí. Jogo difícil, é jogo duro, né, gente? Mas vamos pra lá. Vamos lá, vamos pro Esplendor a partir das 7:30 da noite. Entrada gratuita, tá legal? Entrada gratuita aí. E o Vacaria lá de Guarapuava amanhã diz que vai dar 3-0 pra Inglaterra. Eita, Vacaria. Abraço, meu amigo. Obrigado pela audiência aí, né? O meu amigo Coelho, Gelson Serve, Morro Verde ao palco. Tá ligado na programação. Abraço, meu amigo. O Vanderlei, Dona Irene, o Gustavo, a família Mondar do Pato Branco, acompanhando a nossa FM. Um grande abraço, boa noite e obrigado.

0: Aí o Felipe Falcão na indicação do ouvinte na nossa FM. 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É a nossa FM, é o Terra Brasil, para você que está chegando agora do trabalho, para o povão da rodagem, né? Os amigão, os amigos aí do Tapetão Preto. A turmada do Volante Grande. Vamos junto, colados, juntos e misturados com o Terra Brasil.
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2: Poucas mudanças nas condições do tempo no Paraná nesta quarta-feira. Não há previsão de chuvas. No amanhecer faz frio, com temperaturas abaixo dos 10 graus em praticamente todo o estado. Diferentemente dos últimos dias, há uma maior condição para a formação de nevoeiros no Centro-Sul e Campos Gerais. Por isso, o risco de geadas é bem baixo. Na região metropolitana e litoral, fica com nebulosidade baixa ou nevoeiros no início da manhã. Ainda durante o período matutino, perdem força e o sol aparece. No sudoeste, oeste, noroeste e norte, céu claro durante o dia, com temperaturas elevadas à tarde. Umidade relativa fica abaixo dos 30 graus em algumas cidades. Com a chegada da noite, volta a fazer frio na maioria das regiões paranaenses. Em Chopinzinho, a quarta-feira, mínima de 7, máxima 20 graus. Não tem previsão de chuva. Informações que estão no site do CIMEPAR.
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3: Amigo.
2: Opa.
3: Rogério e Regiane.
2: Ah.
3: Não bebas mais. Opa, quem tiver na fita.
2: Eita, grande Palhuque. Tudo certo aí, Palhuque? Um abraço, obrigado pela participação e pela sintonia aí, meu amigo.
4: Boa tarde, Verão. Né?
2: Tarde.
4: Valdemar de São João, Atutinga, município de Coronel Vivida.
2: Fala comigo,
4: e pedir uma música de Correio do Paraná, de lá pra cá.
2: Eita, moda bruta.
4: Obrigado por atendido. Tá na nossa, tá bom demais.
2: Valeu, Ademar, aí, Coronel Vivida, um abraço também pra Margarida Ferreira chegando aqui na programação. Seja bem-vinda, ótima noite.
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2: 6:30
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7: Tradição, sabor e hospitalidade das famílias surinenses estarão reunidas em mais uma edição do Café Colonial, um dos momentos mais aguardados da 38ª Festa do Colono e Motorista, que acontece no próximo dia 25 de julho. O café será servido entre as 6 e as 10 horas da manhã no Centro Comunitário Vilmar José Sangalete, o Salão da Igreja Católica, que vai receber a comunidade local e os visitantes. O café é preparado com muito carinho pelas mãos de quem preserva as tradições do município de Sulina. Pães caseiros, cucas, bolos, biscoitos, queijos, salames, geleias, frutas, café, leite e muitas outras delícias fazem parte desse momento de confraternização e valorização da cultura local. Neste ano, os ingressos adultos para o Café Colonial serão de R$50 e infantis serão vendidos a R$30. Com informações, Evandro Artuzzi.
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0: cá, é modão da prateleira de cima,
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0: né?
1: 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Aô,
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0: Nossa FM 6:48. Alô, Antônio, lá de. Onde é que é? Vamos ouvir aqui.
3: Boa noite, Antônio de São Lourenço, tendo na audiência.
0: Isso, São Lourenço. Valeu, meu amigo. Obrigado pela sintonia.
4: Opa, boa noite.
0: Noite.
4: Certo. Viu? Podia estar rodando uma pra nós aí com o Zé Moraes.
0: Ah.
4: É nós aqui dos.
5: Na única centro.
4: Do Lambari aqui. Interiorzão do Rio Bonito, podia estar rodando uma pra nós aí com o Zé Moraes.
0: A qual é?
4: Urucubaca.
0: Valeu, meu amigo, obrigado pela sintonia, tamo junto.
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Então, os três giros na programação, indicação do ouvinte, né? E nós vamos finalizando aqui, gente, o Terra Brasil de hoje, terça-feira, 14 de julho. Grande abraço, fiquem com Deus, que é a melhor companhia e que graças a ele a vida continua. Daqui a pouquinho tem Evandro Artuza aqui na nossa, tá bom? E eu volto amanhã, se Deus quiser, às 10 da manhã com o Manhã 102. Grande abraço, ótima noite e até.

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Vem comigo que eu tô contigo a partir de agora. Boa noite pra você ligado aqui no 102,9 da nossa FM. Tudo bem? Tudo certinho contigo? Terça-feira, hoje, 14 de julho do ano de 2026. A partir de agora até às 9 da noite, tem música, tem informação, tem entretenimento, tem tudo de bom pra você que se liga na maior audiência regional, você que se liga aqui na nossa FM. 7:03 agora, vamos que vamos por aqui nesta noite de inverno, temperatura baixa, mas bem mais agradável hoje que ontem, né? Já subiu um pouquinho a temperatura e nós estamos junto. Eu de cá, você de lá. Começando com Engenheiros do Havaí hoje. 7:03, se liga aí.

0: Na indicação do Vanderlei Mondardo aí de Pato Branco, Vanderlei e a Irene curtiram junto com a gente. Fábio Júnior, o que que há do ano de 1986? Matamos saudades aqui ao som dele, o Fábio Júnior, o mais romântico. Fábio Júnior, cantor, ator, né? Participou aí de várias novelas, né, meu amigo Vanderlei? Vanderlei e Irene Mondardo em Pato Branco acompanhando a gente, muito obrigado sempre pela audiência. Teve também o Gino e Geno, Cabelo de Samambaia, essa foi pro pessoal que tá aí na beira do lago, né, meu amigo Juvani? Fala aí, abençoado.
1: Boa noite, Evandro, tá aí o padre aqui, né, também aqui no lago aqui. Toca uma do Gino e Geno, Cabelo de Samambaia.
0: Tamo aí, tocamos já.
1: Estão pescando aqui, mas por enquanto não tá dando nada. Por enquanto.
0: Tá dando nada, né? Mas com frio desse, abençoado. Mal é mal, peixe rei, né? Tá muito frio, homem do céu. Sai, abandone, né? Saia da beira do lago e vá tomar um vinho, vá se aquecer, Juvani. Abraço pro Juvani, pro padre, né? Estão trabalhando ali na região do Alagado. Brincadeira, Piazada. Dá pra pescar, sim, com certeza, né? Com certeza dá pra pescar. É, também quem tá com a gente aí, né? Nós ouvimos lá na abertura o Engenheiros do Havaí, Herdeiro da Pampa Pobre. Também foi para matar a saudade aqui no Companhia de Amigos. Deixa eu ver, tem mais participação por aqui. A Cleonice está acompanhando a gente. Fala, Cleonice.
2: Aqui é Cleonice, da Cachoeira Canoa, tá de música. O Gustavo Lima.
0: Uhum.
2: E para vocês da rádio.
0: Uhum. Tá aí o recado da Cleonice, tá lá na Cachoeira Candói, que ouvi música do Gustavo Lima, oferecendo pra gente, pro pessoal que tá ouvindo. Abraço, Cleonice, abração aí pro pessoal da Cachoeira, acompanhando a gente, muito, muito, muito obrigado pela audiência. Também, deixa eu ver, tem mais participação aqui, o Claudinei de Mangueirinha tá curtindo a gente, né? Claudinei da Cruz e de Mangueirinha quer pedir música com Cristiano Neves, qualquer uma, vamos achar uma do Cristiano Neves aqui. O Nereu tá lá no Porto Barreiro, Nereuzão aí no Porto Barreiro acompanhando a gente, que é o Vice Zé de Camargo e Luciano, por Deus, temos que atender o Nereu, ontem não deu tempo, né? Também, quem está comigo aí, curtindo a nossa FM, o meu amigo lá de Flor da Serra do Sul, Milton Davis, tá lá em Flor da Serra do Sul, tá ele, a Céia e a Ellen acompanhando a gente. Abraço, família, em Flor da Serra do Sul, pra frente de Marmeleiro, né? Ali pra frente, da onde tem a Graça e Máquinas, Implementos e Peças Agrícolas, né? Aliás, a Graça tá lá no Trevo, de saída lá pra Flor da Serra do Sul, né? O pessoal pode, acha fácil ali, né? O pessoal daquela região ali acha fácil, fácil ali a Graça. Meu amigo Milton Davis, daqui a pouquinho rola pra você aí a música do Zezé e Luciano solicitada aqui na programação. Também, quem tá me acompanhando, o Joel. O Joel tá lá no Cavaco Cantagalo, tá com um aquecedor, Joel. Esfriou por aí, homem? Boa noite.
3: Boa noite, Vandertuzo. Quero a música aí do...
0: De quem?
3: Cílio Rogando, Xote Caminhoneiro.
0: Xote do Caminhoneiro, essa é boa.
3: Essa é pra turma aí do Bugre, pra turma.
0: Opa.
3: Aí da Santa Cruz e pra vocês aí da rádio,
0: Choquezinho. Tal, você?
3: E sempre escute essa rádio, velho, diz criar ferrugem no ponteiro.
0: Isso é
3: pra turma aí do Wagner.
0: Você é um taura, esperto, homem do céu. Amigão. Valeu, um abraço aí pro Joel Teixeira, lá no Cavaco Cantagalo, acompanhando a gente. Obrigado, Joelzão. Tudo de bom pra você. Também quero mandar um abraço aqui pro, deixa eu ver quem tá me acompanhando, Marcos Silva, né? O Marcos tá aí em São João, acompanhando a gente. Abraço, Marcão. É uma da programação aí pro Marcos Silva em São João, tá curtindo a nossa programação. Tem mais participação aqui. Fala o Ney, é isso? Boa noite.
4: Boa noite, Evandro. Toca pra nós aí o Ney de Rio Iguaçu. Toca pra mim aí a Leonardo.
0: Qual é?
4: Dor de amor não tem jeito.
0: Dor de amor não tem jeito.
4: Tocar pra nós aqui em Reserva do Iguaçu, beleza?
0: Claro que sim, o Ney, pessoal de Reserva do Iguaçu, tá me acompanhando aí, muito obrigado. O Emílio tá ligado comigo em Coronel Vivido, que é ouvir o Nando Moreno. Abraço, Emílio. Também quero mandar um abraço aqui pro Valdemir Oliveira, né? Pessoal aí que tá curtindo a gente, acompanhando em Reserva do Iguaçu. Valdemir também tá lá na Reserva do Iguaçu nos acompanhando, quer ouvir o Cristiano Araújo, Balada Prime. Abraço pessoal aí de Reserva do Iguaçu, curtindo a nossa programação. Também, deixa eu ver aqui, né? Tem participação por aqui, pessoal tá curtindo a nossa FM. Obrigado, pessoal, pela audiência, pessoal em Rio Bonito, Laranjeiras do Sul. Também, aquele abraço aí pro povo que nos acompanha ali no Cantagalo. Obrigado, Cantagalo, pela audiência. Coronel Vivida, São João, São Jorge do Oeste, enfim, toda a região aí nos acompanhando sempre. E hoje, né, participação aqui do Osmar Grassi, a Grassi Máquinas, Implementos e Peças Agrícolas, toda terça-feira tá com a gente, né? E o Osmar tá dando aquele boa noite especial para você, ouvinte. Tudo bem, Osmar? Tranquilo? Como é que foi a semana aí?
5: Boa noite, Evandro, boa noite nossos ouvintes do Companhia de Amigos aí, semana começando ótima aí, hoje com muitas informações e principalmente, né, Evandro, eu tô aqui, tem...
0: Prêmio.
5: Tem 2 litros de pet da Unsa Beer, vamos sortear hoje de novo.
0: 6 litros de chope.
5: Não, 3 litros de chope.
0: É um litro e meio.
5: Dois pets de um litro e meio, vamos sortear hoje de novo aqui. E vai ouvindo o povo aí, e depois mais nós já viemos com mais informações aí. O dia hoje foi bem produtivo na Graça e Máquinas hoje aqui. Opa. O pessoal de Marmeleiro aí, falando de Flor da Serra, um abraço aos nossos amigos aí na região de Marmeleiro, Flor da Serra do Sul, toda essa região que nós atendemos. O pessoal tava aqui hoje e foi embora daqui com muita informação hoje. Logo mais nós estaremos divulgando os resultados aqui.
0: Aí é bonito, né? Aí bonito. Um abraço, pessoal de Marmeleiro, da região aí, que esteve na Graça aqui em Chopinzinho. Daqui a pouquinho Osmar fala mais, né? Daqui a pouquinho tem mais dicas, informações aí da Graça. O Ataíde tá ligado com a gente. Falei de Cantagalo, tá chegando o Ataíde aí. Fala.
6: Boa noite, Evandro. Tranquilo, Pia?
0: Tudo certo.
6: Tá um frio grande, hein?
0: Foi mais ou menos.
6: Tá frio, né? Que Cantagalo tá pegando, Pia.
0: Aham.
6: A gente não ligava pra você agora que eu liguei.
0: Uhum. É. Diga lá.
6: Viu? Essa vez eu cheguei meio tarde do serviço, ia tocar o uso do porcaria pra nós ir fazendo a viúva, Pia. Beleza, Pia. Esse é patrimônio aqui de Cantagalo, com porta, tá bom, Pia?
0: Valeu, tá dado o recado aí, o Ataíde Rodrigues tá lá em Cantagalo com a gente. 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
0: 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Nossa FM, vem com a gente até às 9. 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
0: Vamos que vamos por aqui, 7h26. Boa noite, Clonice. Boa noite, pessoal aí da Cachoeira Candói. Tá rolando por aqui, Gustavo Lima.

0: Fechando mais um bloco do Companhia 736 ao som do Zezé de Camargo e Luciano. Por Deus, foi a música que o nosso amigo Nereu aí do Porto Barreiro pediu, curtiu, né? Se apaixonou, hein, Nereuzão? Um abraço pra ti, Cristiano Araújo, Balada Prime, foi lá pra Reserva do Iguaçu, pra quem foi? Pro Valdemir de Reserva do Iguaçu, valeu, Nereu! Né, também a Cleonice lá da Cachoeira Candói curtiu aí o Gustavo Lima, Borbulhas de Amor, matando saudade do Raimundinho Fagner, né? O Gustavo Lima regravou aí o Borbulhas de Amor e a nossa ouvinte, né, a Cleonice, curtiu aí na comunidade da Cachoeira, né, a Cleonice e a galera por lá. Não se apaixonou, Nereuzinho? Nereu aí do Porto Barreiro, né? Nosso ouvinte número um, né? O pessoal mandando recado aqui, tem uns meio desaforadinho, né, Graci? Tem uns meio, não tão pesando muito, né?
1: Tão meio desconfiado com nós, né? Tá uma impressão assim que nós somos meu doido fora da casinha, parece, né?
0: É, Evandro? Ó, presta atenção.
2: Vocês se controlem aí, vocês não vão falar bobagem na rádio. Vocês estão muito bocudinhos aí.
0: Olha só, né? Que desaforo.
1: Como diz aquela música lá, porra, Carol. Desculpa as Carol que estão ouvindo nós, né?
0: Eita, mundão velho sem porteira, né? Mas nós é assim, nós é simples, né?
1: Com certeza, né, Evandro?
0: Mas simples que breque de carroça, né?
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0: Até ganhar outra, né? Meu Deus do céu. Até a mãe e o pai vim pro comércio comprar uma outra Havaiana, né?
1: Mais ou menos. Mais ou menos isso.
0: Até vim pra, na loja Pascoalotto.
1: Mais ou menos.
0: Lembra da loja Pascoalotto?
1: Lembro. Do lado da âncora comercial.
0: Isso
1: aí
0: mesmo. Do lado do supermercado Pan.
1: Mas isso mesmo.
0: E da bodega do Paulinho, né?
1: É, as duas juntas.
0: Já era bom ir ali na bodega do Paulinho comer um quibe.
1: Com certeza, né?
0: E tomar uma coquinha. Meio de bom que era.
1: Isso é coisa do passado, coisa boa, né? É,
0: coisa boa, claro.
1: Muito boa, né? Eu acho que quem viveu uma década aí, dessas décadas que nós vivemos, né, Evandro, aí, só lembra assim, só lembra de coisas boas, né? E vai se passando o tempo e essa juventude mais nova também vai sempre lembrando das coisas que foram boas, que já vão passando também.
0: Com certeza, né? Abraço pro Gilberto Edson de Almeida, o Gilberto quer concorrer ao chopp da Unsabir. Vai concorrer, Gilberto, tá indo nome pra lista aqui, né?
1: Mandando recado aí, nossos amigos, aí, ouvintes aí.
0: Você pode ganhar 3 litros de chopp, né? Pra esquentar o pelo nessa noite gelada. Hoje não, porque não vai tomar hoje, né? Mas vai passar. O pessoal que ganhou semana passada foi buscar?
1: Eu nem vi com as meninas, tá, se passaram pegar ou não, mas já vamos certificar e tá falando aí, né?
0: Tu tá pouco cuidando das coisas,
1: eu tô,
0: né?
1: Pouco cuidando, tô mais fazendo as coisas acontecer e agradecer aí, Evandro, nossos amigos que passaram, né, fazer um lanchinho aí no posto, no ponto, e estavam, todo mundo tão deliciando do chopp, tão vindo nos procurar, reservando o seu baril aí. Cara, agradecer as pessoas aí que estão elogiando o produto que tá chegando aí hoje no mercado aí, praticamente agora inteirando aí, 2 semanas bem firme aí com o produto aí, temos pet, temos latinha, né? À disposição, caipirinha também de litro, se alguém quer experimentar, né?
0: Nossa.
1: Então,
0: litro.
1: De litro, né? Caipirinha prontinha, só põe o gelinho, chega em casa cansado, põe o gelinho, né? Copinho,
0: senta lá. Eu digo que as coisas estão fáceis ultimamente, né?
1: É, estão bem fácil.
0: Né? Caipira vem pronta, né?
1: Vem prontinha.
0: Não precisa mais nem ir tirar limão, né? Caipira vem pronta ali, não
1: nem
0: tem o que fazer.
1: Nem se quer espremer, né, Evandro?
0: Não, tá fácil, não precisa fazer mais nada, né?
1: Precisa mais fácil.
0: Então, beleza, né? Daqui a pouquinho o Graça volta aqui, você pode participar de 741, manda o seu nome aí, dizendo que você quer o chopp da Unsabir, você concorre lá no final do programa, 3 litros de chopp. Itamar Frantes está retornando de Guarapuava, obrigado, Itamar, pela audiência. Também quero mandar um abraço pro Lucas, fala aí, Lucas, boa noite.
3: Boa noite, Evandro. Tudo beleza?
0: Tudo.
3: Tranquilo? Muito frio por lá?
0: Pô, Gasto.
3: Leandro, consegue tocar a música Terceira Dimensão?
0: Qual?
3: Lá da Fronteira?
0: Lá da Fronteira, claro que sim, né? Daqui a pouquinho, viu, Lucas? Daqui a pouquinho rola por aqui. Mais recado pra gente, boa noite.
2: Oi, Leandro.
0: Oi.
2: Por gentileza, se for possível, roda Jacó e Jacozinho.
0: Qual é?
2: A capa do viajante.
0: A capa do viajante?
2: Tá na nossa, tá bom demais.
0: Valeu, Marco Silva, que ouviu Jacó e Jacozinho. Quem tá com a gente por aqui também, o Henrique. Henrique, que ouviu Coração, está em pedaços, o Zezé de Camargo e o Luciano, que é concorrer o chope, bora lá. O Leodemar tá acompanhando a gente aí na Santa Marta Candói, pedindo João Paulo e Daniel, no mesmo lugar, modão, velho, virado avesso, né, Leodemar? O João Matias de Oliveira tá acompanhando a gente, é isso? Boa noite.
4: Opa, beleza?
0: Beleza.
4: Certo, viu? Podia estar rodando uma música pra nós aí, com o Baitaca, secretário de obra.
0: Aham.
4: Beleza?
0: Beleza.
4: É nós aqui do... dos herdeiros da terra aqui.
0: Opa!
4: Primeiro de maio aqui.
0: Uhum.
4: Beleza?
0: Beleza.
4: Senhorzão do Rio Bonito, podia estar rodando pra nós essa música aí.
0: Secretário de obra. Toda
4: a companheirada aqui.
0: Uhum.
4: Beleza?
0: Beleza.
4: Estamos escutando a nossa aqui, tomando um verde e escutando a nossa aqui.
0: Aí é bonito, né?
4: Podia estar rodando essa música pra nós aí, Piazinho.
0: Vamos tocar daqui a pouquinho, né? Obrigado pelo Piazinho, né? Agora me achei, né? É, agora eu me achei, Graça. Piazinho, né?
1: Essa é boa, ficou bonito agora, porra.
0: Abraço pro João Matias de Oliveira, pessoal aí do Herdeiros da Terra, primeiro de maio aí no Rio Bonito do Iguaçu, onde eu estive, né, na semana passada, almoçando, comendo um churrasco, velho, de primeira qualidade, né? Só não consegui ficar lá durante a tarde, né? Tomando umas geladas que tinha que trabalhar, né?
1: Você nem voltava se tu tinha ficado, né?
0: Não foi por falta de convite,
1: ia
0: viu?
1: Ia dar B.O., eu acho,
0: não
1: né?
0: Não foi por falta de convite, né? O pessoal muito hospitaleiro, né? Eu quero agradecer, inclusive, mais uma vez, a hospitalidade, só que na sexta-feira não dava de ficar, né? Tinha compromisso, né? Aí almoçamos e zarpamos de volta pra Chupinzinho, né? Mas é um abraço aí pra todo o pessoal do Herdeiros da Terra aí, primeiro de maio, João Matias, todo mundo que tá ouvindo a gente por lá, obrigado pela audiência. Também quem tá nos acompanhando, Ramile Rodrigues da Silva, abraço Ramile, pessoal da Aluvidro, né? Obrigado pela audiência. Também quem tá comigo aí, o Rosivaldo, isso? Rosivaldo Ribeiro e toda a família em Mangueirinha, obrigado aí pela audiência. A Sônia, a Elaine, o Eliton, o Maurício, a Maria Cecília, o José, né? A Juraci, todo mundo acompanhando a gente aí, pessoal do Segredo 1, Rosivaldo Ribeiro, é a galera nos acompanhando. Tem mais recado, áudio no ar, boa noite.
5: Opa, toca pra nós aí, Corpo Engolepado, nós que estamos na Arapongas, no bar do Maleque.
0: Opa!
5: A pedido do nosso amigo Pé Sujo.
0: Pé Sujo, meu Deus do céu, bar do Maleque. É, no Arapongas, né? Eu passei no Arapongas semana passada, voltando aí do Herdeiros, mas não vi onde que fica esse bar aí. Tem que dar uma passada ali pra dar uma conhecida, tomar uma gelada ali, né? É, vamos num sábado, que daí dá tudo certo, não precisa trabalhar,
1: se
0: né?
1: Se você me convidar, vai dar B.O.
0: É,
1: não me convida.
0: Vamos lá, Graça.
1: Se você me convidar, vai dar B.O. lá, né?
0: Vamos lá, né? Vamos lá no bar do Maleque, né? Abraço pessoal aí do Arapongas, em Rio Bonito do Iguaçu. Galera que tá ligado com a gente lá também. O Nereu, meu compadre Nereu, minha afilhada Valentina, na audiência. Abraço, boa noite, tudo de bom também. Quero mandar um abraço aqui pra quem? A Jussara Aparecida Oliveira tá curtindo a gente. Abraço, Ju, obrigado pela audiência, quero ouvir os atuais antes de ir embora e quer participar do sorteio do chope. O Ângelo Vicente também tá ligado, né? Ângelo Vicente Dalmas quer concorrer o chope. Angélica tá curtindo a gente lá em São João, pedindo a barquinha de ouro. Abraço, Angélica, oferecendo aí pra todo o pessoal do Rio Bonito do Iguaçu e de São João, pros pais, o sobrinho Marlon, a sobrinha Ágata, que estão de férias, aproveitando aí na casa da vovó e do vovô, né? Um abraço pessoal ligado com a nossa. A Viviane Cardoso também tá curtindo a gente aí, tomando uma caipirinha, aliás, né? Tá tomando uma caipirinha aí no interior de Candói, curtindo a programação, quer concorrer o chope, quer ouvir Gustavo Lima, né? Também tentar nos acompanhando aí, deixa eu ver, participando aqui a Tatiane, boa noite Tatiane, tudo vem do campo, né? Família Fiorentin de Coronel Vivida também nos acompanhando, obrigado pela audiência. Deixa eu fazer um convite para você aqui, no dia 9 de agosto, tem a festa Agostina na Chácara Resplandecer aí no Distrito da Paz em Candói, vai ter comes e bebes juninos, né? Porque a festa era para acontecer agora neste mês, mas não deu, né? Por conta daquela situação do granizo, foi transferido, foi adiado, então vai acontecer no dia 9 de agosto, Festa Agostina, aí na comunidade da Paz Candói, ali na Chácara Resplandecer. O Loriel e a Paula convidando todos a participar, vai ter música lá para você dançar, se divertir com o Aldo e com o Renato. Vai ter comidas e bebidas típicas e também brinquedos para as crianças. Então, bora para lá. A entrada é franca, viu? Dia 9 de agosto, Festa Agostina, aí na comunidade da Paz Candói, aí na Chácara Resplandecer. Fica o convite para você participar por lá. 7h47.
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Bora lá, 7:53 agora. A indicação do Ney de Reserva do Iguaçu, Leandro e Leonardo. Essa aqui pode destampar mais uma, né?

0: Coração está em pedaços, Zezé de Camargo e Luciano, fechando mais um bloco aqui do Companhia de Amigos 8:03. Essa do Zezé e Luciano foi para atender o Henrique, né? O Henrique tá ligado com a gente. Obrigado, Henrique. Também teve por aqui o Corpo Esgualepado pro pessoal que tá lá no bar do Malek, especialmente pro Pé Sujo, né? Lá no Arapongas, em Rio Bonito do Iguaçu. Abraço, piazada. Tudo de bom aí, Pé Sujo. É a tua música aí, né? O Corpo Esgualepado. Também teve o Leandro e Leonardo, Dor de Amor Não Tem Jeito, foi para atender o Ney, é isso? O Ney aí de reserva do Iguaçu que tá com a gente. Boa noite pro seu Valdir, a dona Laura Fontana, Sandra, Júlia, Bianca e o Giovanni De Bastiani, a galera toda ligada aí com a gente, pedindo para participar do sorteio aqui, bora, né? Estão incluídos para concorrer o chopp da Um Sabir. Também quero mandar um abraço pro pessoal aí do Sítio Cachoeirinha em Clevelândia, né? Um abraço pra Maria Isabela. Maria Isabela tá de férias, né? No Sítio Cachoeirinha em Clevelândia, junto com os avós, e ela quer ouvir a música Velha Infância. Abraço, Maria Isabela, tudo de bom aí pra você, pra toda a família, né? Também a Adriele, o Adrielson, a Adriane e o Célio, tá todo mundo ligado na nossa, no Sítio Cachoeirinha em Clevelândia. Aquele abraço. A comunidade de Santa Marta Candói promove no dia 26 de julho, no próximo final de semana, o Arraiá aí da comunidade da Santa Marta, né? Vai ter o Arraiá aí com muitas atividades. Às 15h, você vai participar aí do Arraiá. Às 18h tem a queima da fogueira. Vai ter animação lá por conta do Aldo dos Teclados, do Renato Gaiteiro, comidas e bebidas típicas e muita diversão para você. E a programação desse Arraiá na comunidade de Santa Marta começa agora, sexta-feira, dia 17, com a novena, né? A novena em honra a Santa Marta. E a novena segue até o dia 25 de julho e no dia 26. A festança no dia 26, o Arraiá Julino na Santa Marta, né? Todo mundo convidado a participar. Anota aí para você estar presente lá na comunidade, entrada gratuita e terá segurança no local. Dia 26 de julho, Arraiá Julino aí na comunidade de Santa Marta Candói. Quero mandar um abraço aí pro Wilson Feder, né? O Wilson aí de Porto Barreiro, assessor de comunicação da prefeitura, tá ligado com a gente, né? Tá na comunidade do Guarani do Cristo Rei, na casa dos primos, né? Do Florzindo e do Sebastião. Tá filando a boia de novo por aí, Wilson. Meu Deus do céu, né? O homem não tem quem lide com esse Wilson, né? Tá ali filando uma jantinha na casa dos primos ali no Guarani do Cristo Rei, Porto Barreiro. Daí, Wilson, vai vir pra festança do Bugre Alto dia 25 ou não, né? O Wilson diz que vai trazer uma galera lá do Porto Barreiro pra almoçar ali na comunidade do Bugre Alto, na festa do colono, do motorista e do imigrante alemão aí no dia 25 de julho, próximo final de semana. Aí no dia 24, na sexta-feira que vem, o Evandro Artuz vai estar com o Companhia de Amigos ao vivaço aí, direto, né, do Bugre Alto. Alô, Beto, né, o Beto, o pessoal aí da comunidade do Bugre Alto, Pilger, né, dia 24, então a gente vai estar por ali com o Companhia de Amigos ao vivo, né, direto da comunidade do Bugre Alto, que realiza a 70ª festa do colono motorista e do imigrante alemão. É uma grande festa, né, 70 anos dessa festa, todo mundo tá convidado a participar e a prestigiar. Graça Máquinas vai estar lá também, né, Osmar?
1: Com certeza, vamos estar presentes sim nessa grandiosa festa aí do Bugre Alto aí, né?
0: Eu só tô pelo churrasco, né?
1: É, será que é só pro churrasco, Evandro? Eu te conheço, vamos devagar nas pedras aí.
0: Vou trabalhar lá,
1: vou tomar água, né? É água, eu acredito. Vamos acreditar, né? Os amigos ouvintes aí, vamos acreditar que o Evandro só toma água, né?
0: Só refrigerante, né?
1: Só refrigerante.
0: Então, vamos estar trabalhando, né?
1: Então, que beleza, né, Evandro?
0: Vamos estar lá na sexta-feira, aí no sabadão vamos madrugar por lá também, né? Pra acompanhar a movimentação, tomar aquele chimarrão caprichado, participar lá da roda de violeiros, de gaiteiros, aquele entreveiro, né? Aí.

0: isso é muito bonito, isso é muito bom, né? Relembrar os passados, as músicas que fazem sucesso até hoje, né, Evandro? Essas rodas de chimarrão e viola.
1: É bom,
0: né?
1: Demais, né? 70 anos de uma festa é motivo, sem dúvida nenhuma, para comemorar e muito, né?
0: Com certeza absoluta.
1: Né? Abraço aí a todas as famílias, né? As famílias pioneiras aí da comunidade do Bugre Alto, né? É, Pilger, Fuchs, né? Quem mais tem mais lá, né?
0: Tem um. Né?
1: Tem várias famílias, várias aí que famílias são. Aí,
0: né?
1: São
0: os parabéns mesmo para eles. Fetzer, assim, né? Muito bonito ver.
1: A família Fetzer são as famílias pioneiras aí da comunidade Bugre Alto. Me perdoem, né, se estou esquecendo de alguma família aqui, mas enfim, né? A comunidade, de um modo geral, nosso carinho, nosso reconhecimento, essa comunidade que tem um significado importantíssimo, né, para o município de Chopinzinho.
0: Isso mesmo, com certeza. Muito importante.
1: E nós vamos estar lá, né? Entreverado.
0: Com certeza.
1: Um abraço, pessoal. 8:09 agora, 8:09, depois do break, tem mais música, tem a sua participação e tem chope. Vai mandando seu recado aí para concorrer o chope da Um Sabir, 3 litros de chope, que a gente vai sortear daqui a pouquinho no final do nosso programa. É só mandar o nome aí e você vai concorrer a esses 3 litros de chope. 8:09 agora. 102,9.
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1: De volta com a indicação da Maria Isabela aí de Clevelândia. Os Tribalistas.

0: A indicação do Lucas Bodenar, lá da fronteira, com terceira dimensão, também teve por aqui João Paulo e Daniel, no mesmo lugar, foi a indicação do Leodemar aí da Santa Marta e Tribalistas Vela Infância, para nossa pequena ouvinte, né? Nossa ouvinte mirim aí do sítio Cachoeirinha, em Clevelândia, a Maria Isabela. Valeu, Mabelzinha, obrigado pela audiência aí também, obrigado pela sua companhia. Pessoal tá participando aqui, um abraço pro Ednei e pra Kate, estão acompanhando, né? O Ednei tá cortando o tapetão preto, né? Daqui a pouquinho tá chegando em casa, viu, Kate? Daqui a pouquinho o maridão tá chegando em casa, né? Tá cortando o tapetão preto. Um abraço aí pro Panceira, na comunidade Santa Inês, de a pé de janto, Panceira, né? Um pote de torresmo, né? Um prato de, eu acho que não sei se é mandioca, eu acho, né? É um pote de nata, queijo, salada e polenta sapecada e o miúdo de um bifão, né? Pense no apetite desse meu amigo Panceira. Se trabalhasse igual come o Panceira. Meu amigo.
1: Não tem jeito,
0: tô,
1: né?
0: Brincando com ele, que é meu amigo, né? Ó, Panceira, pra você,
1: amigo,
0: ó.
1: Amigo nosso também.
0: Esse Panceira não tem quem lide com esse homem, viu?
1: Devagar, homem.
0: Vai devagarinho, Panceira, porque senão vai ter que tomar Eno de madrugada. Nesse ritmo aí, vai ter que tomar uns três sachezinhos de Eno, né? Pra dar uma aliviada no estômago. Meu Deus. Longe das minhas panelas esse homem, né?
1: Tu pode fazer janta pra ele, mas não com panela pequena, Evandro.
0: Não, o homem é reforçado, viu? Vou te falar aqui. O homem tem um apetite, um apetite de leão.
1: Então, vamos deixar aqui, né? Se for fazer, alguém for fazer um risoto pro Panceira aí da Santa Inês, né?
0: É dois frangos.
1: Né? Dois frangos e um tacho, né?
0: Dois frangos pra ele, né? No caso. A Noeli Becker tá insulina, ligado com a gente, participando aqui do sorteio, quer concorrer o chope. O que é melhor que um chope, Osmar?
1: Dois chope, né?
0: Dois chope, claro, certeza. Deixa eu ver quem mais tá participando por aqui. O Felipe Marangon, de Saudade do Iguaçu. Alô, Felipe, família Marangon, lá na queijaria, né? Abraço pra Ângela também, toda a família lá, Alitamara, né? Pessoal aí de Vista Alegre, Saudade do Iguaçu.
1: Um abraço lá.
0: Sempre esqueço o nome do marido da Ângela Marangon, né? Meu.
1: Seu Edmir.
0: Edmir.
1: Isso, Marangon, cara. Nosso amigo.
0: Tu é conhecido por lá também?
1: Mas e muito tempo com esses amigos nossos aí da queijaria deles aí.
0: Lá na Vista Alegre, Saudade do Iguaçu, mesmo, né? Uma das queijarias premiadas e conceituadas aqui da nossa região. O Valdecir Trentin também tá acompanhando a gente, o Juliano, a Janaína, o Gabriel, a Ayla, o Igor, Valdecir, todo mundo ligado aqui na nossa FM, né? Um abraço, Valdecir Trentin, também a Ivaneia Fontana tá curtindo a gente lá em Cantagalo, abraço Ivaneia, abraço pro Ângelo Vicente que tá preparando aí uma costelinha, né? Uma quireirinha, né? Com suã e porco, né? Que deu, Graça? Não gosta?
1: Nem é bom nem falar, né? Isso dá água na boca, né?
0: Pessoal, também judia, né, gente?
1: Ia falar numa hora dessa, né? Não.
0: Eu queria anotar o número de todo esse povo para o dia que eu fazer janta eu mandar para eles também, né? Para ver o quanto que é bom, né?
1: Mostrar, né? Mostrar a gula.
0: O quanto que é bom ficar mandando foto e vídeo de comida aí, ninguém convida a gente, viu? Eu já tô perdendo paciência com esse negócio aí, né?
2: Não gostei nem um pouquinho, mostrei pra mãe e a mãe mandou bloquear você.
0: Vou bloquear tudo. Não gostei nem um pouquinho desse negócio aí.
3: Como é que já quer tomar uma? Espere com paciência.
1: Tem cada uma também, né?
0: O Vanderlei Vaz de Campos tá ligado com a gente na linha Vitória, quer concorrer também o Chopes. Ô, Vanderlei, um abraço pra você, pra família aí, obrigado pela audiência. Bora pro break? 8:30. 8:30, aí vamos pro break, senão atrasa aqui e depois o bicho pega. 102,9.
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0: Opa, bom, aqui é o Mar de Rio Bonito, Iguaçu.
1: Opa!
0: Queria pedir a música do Eduardo Costa, Nesses Mandamentos do Amor.
1: Uhum.
0: Queria mandar um abraço pra minha tia Angélica, que tá lá em São João, e pro meu avô e pra minha avó que estão aqui comigo.
1: Opa.
0: Na casa deles em Rio Bonito, Iguaçu. Muito obrigado pela audiência.
1: Valeu, pessoal de Rio Bonito. Alô pra tia Angélica em São João. E o Wilson Feder tá lá, né? Comendo amendoinzinho. Tá desse tipo já. Recarregando a bateria.

0: Aí o Cristiano Neves foi a indicação do pessoal lá de Mangueirinha. Deixa eu ver quem lá em Mangueirinha pediu essa e curtiu. Foi o Claudinei, né? Abraço, Claudinei de Mangueirinha. Pediu o Cristiano Neves, Carta no Quintal também. Rolou por aqui nesse bloco o secretário de obra com o Baitaca. Foi lá pro pessoal do Herdeiros, lá na comunidade 1º de Maio. João Matias, todo o pessoal aí do Herdeiros da Terra em Rio Bonito do Iguaçu. Eduardo Costa, os 10 mandamentos do amor também. Foi para Rio Bonito do Iguaçu, para Angélica em São João, a sua família, né? Todos acompanhando a programação. Quero mandar um abraço aqui para o seu Wilson Mariano. Seu Wilson Mariano Duarte está em saudade do Iguaçu, nos acompanhando, está parabenizando, né? Desejando feliz aniversário aí para o seu Mariano Duarte, né? Um abraço aí, obrigado pela audiência, parabéns, felicidades, tudo de bom, tudo de melhor. O Márcio Bócio está na atividade, né? Márcio Bócio tá na atividade aí, na conveniência, na sorveteria e fazendo a limpeza do quê? Limpeza das máquinas de picolé, né? Tá aproveitando o invernão para limpar as máquinas, daqui uns dias esquenta, tem que estar tudo 100%, né, Marcião? Um abraço, obrigado pela audiência, também um abraço aí pro Antônio Cordeiro, tá em Rio Bonito do Iguaçu com a gente, a Elisandro Grilo, curtindo aí no município de Sulina. Elisandro disse que já me convidou para comer peixe lá, verdade, né? Já convidou sim, né, Elisandra? Tá redimida, né? Já me convidou, verdade, né? Quem tá com a gente aqui? João Rosa, Coronel Vivida. Fala, João.
1: Eu tenho o disco pra fazer a janta pra esse caboclo aí, ó.
0: Olha ele, ó.
1: 72 centímetros de boca em cima. Só avisar, hein?
0: É o disco pra fazer a janta pro panceiro.
1: Pega as galinhas, me avisa que eu levo o disco.
0: Ah, tá, mas daí é fácil, né? Quer trazer o disco, só nós temos que arrumar as galinhas, né? E o arroz. Mas é pra acabar, seu João Rosa. Não, mas daí fica fácil, né? O que achou, Graça?
2: É, bem fácil, né? Poxa vida.
0: Não, daí eu também faço a janta, né? Ê, seu João Rosa, né? Ai. Brincadeira, né? Um abraço pro seu João Rosa. Tá em Coronel Vivida curtindo a gente, né? Ele tem o disco lá, tem a ferramenta pra fazer a jantinha básica pro nosso amigo, né? O panceiro nem se acusou aqui, né? Acho que não tá conseguindo nem mandar recado de tanto que comeu, abençoado, né? A Cléo tá acompanhando a gente também, abraço, Cléo, tudo de bom aí, obrigado pela sua audiência, querida, tudo de melhor sempre. 11:09, meu Deus do céu, tem break ainda aqui, né?
2: E o tempo passa, o tempo voa, né?
0: E a poupança Bamerindus continua numa boa.
2: É. E teve mais foto aqui do nosso amigo Jean Regis com uma bela de uma pizza, né? Pouca fome do piá, né?
0: Uhum.
2: Parece que é ele que tá comendo mais do que a esposa, né?
0: Então, mais ou menos assim, né? Um abraço pro Moacir em Foz do Jordão. Como é que é o apelido Regis?
2: Ave Maria, se chamar o nosso amigo lá...
0: Ó, o panceiro mandou um áudio aqui.
3: Escuta então. Dois frangos aí que eu faço um assado aí, os bife, eu me viro aqui.
0: Ê, panceira, né? O homem da previsão do tempo, panceira, quiser saber o índice pluviométrico, o homem tem um medidor lá, né? O homem tem as medidas lá da chuva. Essa semana nada de chuva, né? Semana não tem previsão. Vamos pro break, Graça?
2: Vai pro break pra nós poder fazer o sorteio e fazer um comentário aqui do que aconteceu hoje na Graça.
0: Isso, senão Magnas, não vamos, né? Falar mais nada, né?
2: Com certeza.
0: Male, vamos dar tchau daqui se continuar assim. Abraço, gente. Já eu volto.
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0: Estamos de volta por aqui, faltando 6 minutos para as 9 da noite, meu amigo Osmar passou voando, voando, voando aqui, né? Fechando aqui as participações, 66 participações, 66.
2: Enquanto você faz o sorteio aí, vou falar o que aconteceu na Graça e Máquinas hoje, Evandro, pode ser aí?
0: Pode, já então, vou fazer aqui o sorteio.
2: Então, hoje nós estivemos na Graça e Máquinas, nossos representantes da concessionária Ito, né? Então aí, dando instruções para nós aí, falar nossos amigos ouvintes aí, e falamos aí sobre os tratores aí. É, passaram para nós aí, é um motor, a gente que já tem experimentando esse trator, um motor de alta potência com muito torque, um motor aí que é fabricado pela Ito em conjuntamente com a Perkins, mas não a Perkins nossa aqui do Brasil. Então, um motor muito potente, com alto torque, com baixo consumo de combustível, principalmente baixo de combustível, é que ele vem girando aí no mercado. E nós aí fizemos perguntas para eles aí, que estavam dando essa possibilidade aí de nós estarmos aprendendo cada vez mais, e os nossos amigos estavam aí dando esse curso, esse treinamento para nós aí, é todos os clientes que já adquiriram os tratores, ninguém mexeu na potência do seu motor, do seu trator, porque todas essas expectativas superaram o que eles imaginavam, compraram uma máquina e a máquina entregou muito mais do que estavam comprando. Então, assim, nós ficamos assim elogiados da máquina que estamos trabalhando, e uma notícia assim que eles passaram para nós, que a Ito é uma grande fabricante de componentes para as marcas mais famosas que existem aqui no Brasil. Então ela fabrica também as peças para as marcas mais famosas de tratores que existem aqui no Brasil.
0: Tá dado o recado então da Graça, ganhadora do chopp, dona Laura Fontana. Dona Laura Fontana, manda boa noite pra gente aí.
2: É isso.
0: Pra confirmar, né? Senão a gente sorteia de novo, se não estiver ouvindo, né? Só manda um boa noite aí pra confirmar que está nos ouvindo, está nos acompanhando, ganhou 3 litros de chopp Onsabir, né? Tá aqui confirmado, né? Dona Laura Fontana.
2: Mesmo?
0: É do Chopinzinho, né?
2: É, eu acho que é, né?
0: Dona Laura Fontana, aqui do Shoppingzinho, participou, já deu boa noite aqui, né? Tá confirmando aí. Dona Laura, pode passar amanhã lá na Graça e pegar os 3 litros de chopp e tomar aí junto com a família, né? É, apreciar o chopp da Um Sabir. Graça, um abraço aí, obrigado pela companhia, até terça-feira que vem, se tu puder, né?
2: Se eu puder aí, não é? Com toda certeza, um abraço aí todos os nossos ouvintes do Companhia de Amigos aí e até a próxima aí, estaremos aqui com provavelmente mais um sorteio Um Sabir.
0: Maravilha, né? Um abraço, gente. Obrigado a todos pela audiência, pela companhia. A Jussara pediu aí, antes de ir embora com os atuais, vai curtir aí também. Tem um pedacinho da música Dois Apaixonados, do Rogério Magrão e banda, oferecendo lá pra Josi, né? O Newton Silveira oferecendo pra sua esposa, a Josi aí do Candói. Tchau, tchau. Até amanhã, gente.